0: o histórico na transformação e proteção da infância.
1: Sobre o assunto, nós conversamos com Fábio Meirelles, do Ministério dos Direitos Humanos e da Cidadania.
2: Ele fortalece não só o papel da família, da sociedade, do Estado, mas dessa visão de promoção dos direitos de crianças e adolescentes.
0: Hoje na apresentação, eu, Mariana Jungmann e Luciano Seixas.
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0: A publicidade das casas de apostas online, as chamadas bets, deverá ocorrer. Nessa publicidade deverão ocorrer advertências sobre os riscos para os apostadores.
1: As empresas também não poderão usar especialistas e influenciadores em suas publicidades de forma a convencer uma pessoa a apostar.
0: As novas regras começam a vigorar a partir do dia 17 de julho.
3: Pessoas famosas em ambientes festivos fazendo promessas de dinheiro fácil. Técnicas largamente usadas por empresas de apostas para atrair novos jogadores, mas que agora estão proibidas. As chamadas bets, que atuam no ramo de apostas online, estão obrigadas a alertar sobre os riscos associados a esta prática. A exemplo do que já acontece em propagandas de cigarros, bebidas alcoólicas ou remédios, as campanhas deverão exibir advertências, como explica o ministro da Fazenda, Dario Durigan.
4: Primeiro, apostar faz você perder dinheiro. A segunda, apostar pode causar dependência. E a terceira, aposta não é investimento, sempre seguido da chamada que é Ministério da Fazenda adverte, para que as pessoas tenham essa informação vinda de uma fonte oficial, depois de apurados os efeitos dos jogos nas famílias brasileiras.
3: As campanhas também não poderão utilizar influenciadores digitais ou comentaristas esportivos para induzir o público a apostar ou apresentar apostas como forma de investimento ou ganho fácil de dinheiro. O ministro da Fazenda também alertou para a tolerância zero com empresas ilegais.
4: Bet ilegal em nenhuma medida está autorizada e nem os publicitários, os veículos de comunicação estão autorizados a fazer, ao contrário, estão proibidos de veicular qualquer publicidade envolvendo empresa não autorizada a operar no mercado.
3: A advogada Juliana Prates perdeu o irmão há 6 meses para o vício em jogos online. Para ela, qualquer tipo de propaganda de plataformas de apostas deveria ser proibida.
5: Que a gente consiga, pelo menos, fazer com que as pessoas tenham consciência sobre o que é a atividade das apostas, que ela não é se divirta, mas sabendo os riscos que são decorrentes de quem pode começar essa atividade. Né?
3: O prazo para as empresas se adequarem às novas regras é 17 de julho. Quem descumprir pode ser multado em até 20% do faturamento da operadora, ter as atividades suspensas por até 180 dias e ter a autorização de funcionamento cassada em casos de reincidência grave. Reportagem Graziele Bezerra.
1: Que poluem menos. Para colocar essa ideia em prática, começaram hoje os testes para adicionar mais biocombustível ao diesel, sem que isso traga prejuízo ao motor.
0: Uma comitiva do governo federal acompanhou o início dessa nova fase.
6: O biodiesel é um combustível renovável que desde 2004 vem sendo misturado ao diesel no país. E para cumprir a lei que prevê a diminuição da dependência do petróleo, o Ministério de Minas e Energia está coordenando estudos em parceria com instituições de pesquisa. Um deles é o aumento do biocombustível ao diesel, que hoje está em 15%. E nesta segunda-feira começou o Programa Nacional de Testes do Biodiesel no Instituto Mauá de Tecnologia, em São Caetano do Sul, no estado de São Paulo. De acordo com o ministro de Minas e Energia, Alexandre Silveira, essa é uma fase essencial para a mudança obrigatória nas porcentagens dos combustíveis prevista na lei.
7: Nós não podemos avançar sem que esses testes sejam feitos.
6: A lei do combustível do futuro prevê o aumento de biodiesel e etanol, produzidos a partir de matéria-prima renovável, como cana-de-açúcar, milho, soja, mamona, entre outros. O etanol e o biodiesel colaboram para a diversificação da matriz energética e redução das emissões de gases do efeito estufa. Para isso, uma rede nacional de pesquisa mobiliza 30 milhões de reais em 3 anos, unindo ministérios, a agência reguladora e 18 laboratórios. O presidente da Associação Brasileira de Engenharia Automotiva, Marcos Vinícius Aguiar, destacou a capacidade brasileira de produzir combustíveis limpos.
7: Aqui nós estamos participando junto com o governo, junto com o setor privado, montadoras, fornecedores, produtores de biocombustíveis, para fazer uma série de testes para que as misturas sejam validadas. O Brasil está indo para a hibridização, veículos híbridos, sejam a combustão interna de passageiros a etanol, sejam pesados de biodiesel.
6: O Centro de Pesquisas do Instituto Mauá de Tecnologia comprovou a viabilidade técnica do E30, que usa 30% de etanol anidro na gasolina atualmente comercializada no Brasil. Agora, o objetivo é testar a adição de até 25% de biodiesel no diesel. A lei ainda prevê o uso de combustível sustentável também na aviação. Reportagem Luciana Colares de Holanda.
1: O Brasil agora é o 6º país do mundo a desenvolver a tecnologia para a fabricação de turbinas.
0: E a turbina brasileira é capaz de gerar energia elétrica funcionando principalmente com etanol, um combustível limpo e sustentável.
1: Além de fornecer energia, a turbina poderá ser usada também em sistemas de defesa.
8: O Instituto de Aeronáutica e Espaço apresentou a integrantes do governo federal a primeira unidade de geração de energia elétrica movida a etanol com turbina a gás, totalmente desenvolvida no país. A unidade é capaz de gerar 1 megawatt de potência, energia suficiente para abastecer aproximadamente 3.600 residências. Como destacou o ministro de Minas e Energia, Alexandre Silveira, a turbina pode ajudar a levar energia elétrica de fontes renováveis a regiões remotas do país.
9: Nós temos 196 unidades isoladas na Amazônia. E isso na composição da conta de energia custa 12 bilhões e 600 milhões de reais de óleo diesel por ano.
8: De acordo com o tenente brigadeiro do ar, Marcelo Damasceno, comandante da aeronáutica, a turbina desenvolvida para o projeto pode ser utilizada também em projetos de segurança nacional.
10: Ela foi concebida para proporcionar rápido transporte, instalação e operação em localidades remotas, em cenários de calamidade ou sempre que se fizer necessária uma fonte confiável de energia. É igualmente capaz de impulsionar o desenvolvimento de sistemas propulsivos para aviões, drones e outras plataformas aeroespaciais militares e civis de interesse estratégico para o Estado brasileiro.
8: Foram investidos no projeto cerca de 134 milhões de reais do Fundo Nacional de Desenvolvimento Científico e Tecnológico. O projeto foi desenvolvido em parceria com a iniciativa privada. Reportagem Luana Karen.
0: Hoje, o Estatuto da Criança e do Adolescente completa 36 anos.
1: A lei provocou uma transformação na forma que a sociedade brasileira enxerga os direitos da infância.
0: E nós conversamos sobre essas mudanças e os avanços proporcionados pela legislação com o diretor de Proteção da Criança e do Adolescente do Ministério dos Direitos Humanos e da Cidadania, Fábio Meirelles. Acompanhe. Diretor Fábio Meirelles, muito bem-vindo aqui à Voz do Brasil. A gente quer começar falando da importância, né, do Estatuto da Criança e do Adolescente. A criação dessa legislação, ela promoveu uma mudança de paradigma na forma como a sociedade encara os direitos da infância, né? O que que o senhor apontaria como essas principais mudanças do ECA em relação ao que existia anteriormente como legislação?
11: Prazer falar com os ouvintes da Voz do Brasil. O ECA foi promulgado em 1990, né? É um estatuto que marca uma virada histórica. É a consolidação de uma doutrina que é a doutrina da proteção integral. Então, ele reconhece que as crianças e adolescentes, para além de objetos de políticas públicas assistencialistas, elas passam a ser sujeitos de direitos, e a gente, com o ECA, avança no tema da prioridade absoluta, da dignidade, da voz, da participação de crianças e adolescentes. Então, o ECA é um marco, né, para o mundo, ele é conhecido nacional e internacionalmente, e ele marca também uma adesão do Brasil a compromissos que o Brasil tem com a ONU. Então, a gente, em 1989, teve a Convenção sobre os Direitos da Criança, e em 1990, o ECA marca, né, esse, ele é um marco jurídico, político, ético, voltado ao cuidado, à proteção e ao desenvolvimento integral de todas as infâncias e adolescências do Brasil. Então, acho que o ECA merece ser celebrado.
1: O ECA surgiu também no contexto da nova Constituição, que tinha sido promulgada apenas 2 anos antes, né? Ele traz esse espírito de afirmação de direitos sociais e deveres coletivos que marcou os debates também sobre a Constituição?
11: Com certeza. O artigo 227 da Constituição fala na prioridade absoluta de crianças e adolescentes, né? E o ECA vem para reafirmar esse artigo da Constituição e para avançar, né? A gente hoje olha para o ECA, olha para a universalização da escola pública, olha para a redução da mortalidade infantil, olha para a criação dos conselhos e o papel dos conselhos tutelares, das varas da infância, das varas da juventude, o fortalecimento das políticas públicas de acolhimento, convivência familiar, convivência comunitária, para a consolidação das medidas socioeducativas. Esses são só alguns exemplos de conquistas concretas que a gente vê a partir da Constituição Federal e a partir do Estatuto da Criança e do Adolescente. Então, mais do que uma lei, né, o ECA representa essa mudança de paradigma e ele fortalece não só o papel da família, da sociedade, do Estado, mas dessa visão de promoção dos direitos de crianças e adolescentes.
0: Uma construção mesmo, né, de todos esses Exatamente. Direitos. Agora, uma das principais inovações do ECA foi a criação dos conselhos tutelares, que a gente talvez possa dizer que são os grandes guardiões dos direitos da infância, né? Como é que foi a consolidação deles ao longo desse tempo? Hoje os conselhos são uma referência para quem busca proteção aos direitos das crianças?
11: Com certeza. O ECA, né, criou os conselhos tutelares, é uma das principais inovações do Estatuto, é apresentar, né, as funções, atribuições dos conselhos tutelares. O nosso CONAN, do Conselho Nacional dos Direitos da Criança e do Adolescente, recomenda que haja um conselho tutelar para cada 100 mil habitantes, e o importante é a gente falar sobre as competências dos conselhos tutelares. Ele é um órgão que ele é gerido, né, vinculado às prefeituras, composto por 5 membros, escolhidos pela comunidade local em eleições diretas, eles seguem diretrizes estabelecidas, eles são órgãos que eles evoluem de uma ideia de assistência a menores para um paradigma da proteção integral. A função do Conselho Tutelar não é prestar serviço de forma a atender direito, e sim zelar para que os direitos de crianças e adolescentes sejam cumpridos efetivamente. Eles são órgãos autônomos, né? Eles não aplicam penas e eles são essa ferramenta de requisitar serviços públicos como vaga em creche, tratamento psicológico, encaminhar os casos para o Ministério Público. Então, o Estatuto traz esse papel e atribuições dos conselhos tutelares, que são profissionais fundamentais do sistema de garantia de direitos e que eles fortalecem essa visão de princípio e de proteção integral de crianças e adolescentes no território.
1: Bom, diretor, 36 anos depois, o que que o senhor apontaria como principais avanços proporcionados pelo ECA?
11: Veja, os principais avanços, a gente olha, né, para o país. O Brasil é um país diverso, plural. A gente olha para os territórios, a gente ainda consegue enxergar desigualdades sociais, econômicas, culturais. Mas o ECA é esse instrumento, né? Ele apresenta um avanço inegável. A legislação anterior, que era o Código de Menores, ele possuía uma visão punitivista, assistencialista, eventualmente até discriminatória. As crianças e adolescentes eram alvos de ações punitivistas, ações assistencialistas. Então, o ECA traz essa nova visão, né? O ECA representa essa mudança de paradigma. Ele fortalece o papel da família, da sociedade, no Estado. Então, se a gente olhar, como eu disse, para hoje a universalização da escola pública, a redução da mortalidade infantil, os conselhos tutelares, as varas, fortalecimento de políticas públicas, as políticas de assistência social, a política nacional de saúde para criança e adolescente. Então, isso tudo é uma consolidação educação, para além de uma visão de direitos, de desenvolvimento integral de crianças e adolescentes, a gente hoje vê que esses direitos estão garantidos com prioridade absoluta, dignidade. Então a gente celebra o ECA como esse instrumento que é uma referência e que hoje ele é, né? Ele é política pública intersetorial do governo federal, de estados e municípios. Então a gente hoje vê o estatuto como uma referência para o mundo.
0: Agora, quais são então os desafios para garantir plenamente todos os direitos que estão previstos no estatuto?
11: Olha, a gente hoje tem um país, o Brasil é um país muito diverso, né? Muito plural, ele tem muitos territórios, então a gente tem crianças urbanas e rurais, a gente tem crianças e adolescentes indígenas, crianças e adolescentes quilombolas, ribeirinhas, com deficiência, migrantes e refugiadas, crianças em situação de vulnerabilidade. Então eu diria que o principal desafio é olhar para a proteção integral e prioridade absoluta, mas com esse recorte das diversidades, né, de crianças e adolescentes. E eu acho que também o principal desafio não é criar novas leis, mas garantir que os direitos previstos no Estatuto da Criança e do Adolescente cheguem à vida real de crianças e adolescentes. Então esse é o nosso papel enquanto Ministério dos Direitos Humanos e da Cidadania, de articular para que o Estatuto da Criança não seja só uma legislação avançada, reconhecida no Brasil no mundo, mas que ele vire realidade nos territórios e para as diversidades de crianças e adolescentes do nosso país.
1: Muito bem, nós conversamos com Fábio Meirelles, diretor de proteção da criança e do adolescente do Ministério dos Direitos Humanos e da Cidadania. Amanhã você acompanha aqui na Voz do Brasil a segunda parte dessa entrevista sobre o ECA Digital. Muito obrigado, diretor, até amanhã.
11: Obrigada a você, estou à disposição.
0: Pois é, o Estatuto da Criança e do Adolescente estabelece que a vacinação infantil é obrigatória em todo o território nacional.
1: E para manter o calendário de vacinas em dia, basta o comparecimento a uma unidade básica de saúde.
0: O Sistema Único de Saúde oferece de graça 17 vacinas que previnem dezenas de doenças.
12: Carolina tem 7 anos e hoje está cheia de saúde. A mãe dela, a empresária Thaís Moraes, conta que a menina nasceu prematura e precisou passar os primeiros dias de vida na UTI. Depois da alta, manter a caderneta de vacinação em dia se tornou uma das prioridades da família.
13: Saiu do hospital, a primeira coisa que a gente fez foi providenciar as vacinas, né, de acordo com a idade dela. Então a gente sempre teve essa preocupação, principalmente porque ela nasceu prematura.
12: As vacinas estimulam o organismo a criar defesas contra vírus e bactérias, ajudando a prevenir doenças. Elas são importantes em todas as fases da vida, mas têm um papel fundamental na infância, quando o sistema imunológico ainda está em desenvolvimento. A primeira vacina que o bebê recebe pelo Sistema Único de Saúde é a BCG. Na rede pública, ela é aplicada ainda na maternidade e protege contra as formas graves da tuberculose. Mas o calendário infantil inclui várias outras vacinas nos primeiros anos de vida. É o que destaca Ana Catarina Araújo, diretora substituta do Departamento do Programa Nacional de Imunizações do Ministério da Saúde.
14: Nós temos vacina que protege, a vacina BCG e a vacina hepatite B, que devem ser feitas ainda na maternidade, que são vacinas que protegem para a hepatite, para as formas graves da tuberculose, como vacina contra a poliomielite, difteria, tétano, coqueluche, pneumonia, meningites, hepatite A, sarampo, cachumba, rubéola, a varicela. E nós temos hoje um calendário bastante robusto.
12: É importante que cada vacina seja aplicada na idade recomendada, mas se alguma dose ficou para trás, ainda é possível atualizar a caderneta. Basta procurar a unidade de saúde mais próxima, como explica o presidente do Departamento de Imunizações da Sociedade Brasileira de Pediatria, Eduardo Jorge.
15: Pais que estão com o calendário atrasado, vamos lá procurar o posto de saúde, atualizar o calendário dos bebês e de todas as ações básicas de saúde. A vacinação é aquela que representa a melhor evidência, o melhor custo-benefício.
12: Para manter a carteira de vacinação em dia e consultar as doses aplicadas, basta acessar meususdigital.saude.gov.br. O calendário nacional de vacinação também pode ser consultado diretamente no site do Ministério da Saúde, em saude.gov.br. Para acessar as informações, é preciso ter uma conta conta na plataforma gov.br. Reportagem Márcia Fernandes.
0: E a Agência Nacional de Vigilância Sanitária registrou nova vacina contra a influenza.
1: O imunizante é indicado a partir de 6 meses de idade e previne contra a doença causada pelos subtipos A e B.
0: De acordo com a Anvisa, estudos clínicos com a vacina indicaram eficácia de até 73% na prevenção de influenza em adultos e de até 65% em crianças.
1: O registro do imunizante foi publicado no Diário Oficial da União desta segunda-feira.
0: E a Anvisa também determinou o recolhimento de suplementos alimentares e a apreensão de lotes falsificados do medicamento Monjaro.
1: Foi definida a retirada dos suplementos alimentares Fenogrego e Cúrcuma Plus, produzidos pela Alivemed Soluções em Saúde, por falhas na comprovação dos ingredientes e fornecedores,
0: indicando o descumprimento das normas sanitárias. Em relação aos lotes falsificados do Monjaro, a empresa dona do registro informou ter identificado no mercado unidades com características diferentes das presentes no produto original.
1: Assim como cada pessoa possui um CPF, cada empresa também tem um número de identificação. É o CNPJ, o Cadastro Nacional da Pessoa Jurídica.
0: E novas regras determinam, de forma mais objetiva, como será a análise das informações prestadas ao cadastro.
1: Agora as empresas devem ficar atentas ao preencher as informações.
16: A Receita Federal atualizou as regras do Cadastro Nacional da Pessoa Jurídica, o CNPJ. A nova instrução normativa detalha situações que podem levar à suspensão da inscrição por inconsistências cadastrais e estabelece critérios mais objetivos para análise das informações declaradas pelas empresas. Entre as mudanças estão novas regras relacionadas aos representantes legais e aos integrantes do quadro de sócios e administradores. O cadastro poderá apresentar problemas, por exemplo, quando houver CPF ou CNPJ de sócios em situação irregular. A norma também reforça o controle sobre os dados informados pelas empresas. Estão entre as inconsistências o uso de nome empresarial em desacordo com as normas de registro, endereço eletrônico vinculado a outra empresa, utilização de endereço ou telefone de terceiros sem autorização e incompatibilidades entre a atividade econômica, a natureza jurídica e as informações declaradas no CNPJ. Com a atualização, a Receita Federal orienta empresas e profissionais responsáveis pelos cadastros a manterem as informações sempre atualizadas e compatíveis com os documentos oficiais da pessoa jurídica. A Receita Federal também informou que o CNPJ, em formato alfanumérico, começa a ser implantado em 31 de julho. O novo modelo será utilizado nas novas inscrições e manterá os 14 caracteres, com combinação de letras e números. Os CNPJs já existentes continuam válidos e não precisam ser alterados. Raquel Mariano, para a Voz do Brasil.
0: Já está disponível o resultado de quem solicitou atendimento especializado no Exame Nacional do Ensino Médio, o Enem 2026.
1: O atendimento especializado é destinado aos participantes que necessitam de recursos de acessibilidade para realizar as provas.
0: Entre eles estão a prova em braille, a prova com letra ampliada, o auxílio para leitura e transcrição, a sala de fácil acesso e o tempo adicional.
1: A consulta pode ser feita na página do participante. As provas serão aplicadas nos dias 8 e 15 de novembro.
0: O governo brasileiro iniciou hoje o envio de 48 toneladas de leite em pó em ajuda humanitária a Cuba.
1: O objetivo é contribuir para o enfrentamento da situação de desabastecimento vivida pelo país.
0: A ajuda será transportada em 2 navios da Força Aérea Brasileira, ambos com destino a Santiago de Cuba.
1: E essas foram as notícias do Governo do Brasil.
0: Uma realização da Secretaria de Comunicação Social da Presidência da República.
1: Com produção da Empresa Brasil de Comunicação.
0: Fique agora com as notícias do Poder Judiciário e do Congresso Nacional. Boa noite.
1: Boa noite para você, até amanhã.
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19: STF suspende por 90 dias visita de Flávio ao pai, Jair Bolsonaro.
20: Relatório Justiça em Números 2026 destaca dados históricos sobre a redução do acervo processual.
19: STJ entende que furto de bilhete premiado em lotérica deve ser julgado pela Justiça Estadual.
20: Boa noite, eu sou o Arthur Filho.
19: Eu sou Walter Lima.
20: O ministro Alexandre de Moraes do Supremo Tribunal Federal suspendeu por 90 dias as visitas do senador Flávio Bolsonaro ao pai, o ex-presidente da República, Jair Bolsonaro.
19: A decisão foi assinada nesta segunda-feira após a divulgação de uma carta escrita pelo ex-presidente durante o período em que cumpre prisão domiciliar com proibição de uso de redes sociais. Marcelo Della Libera.
21: Decisão do relator da execução penal, ministro Alexandre de Moraes, determinou a suspensão do direito de visita por entender que a divulgação da carta por intermédio de terceiros desrespeitou a medida cautelar imposta ao ex-presidente, que está proibido de usar redes sociais. Além da suspensão das visitas, Moraes deu prazo de 48 horas para que a defesa de Jair Bolsonaro informe se ele tinha conhecimento de que a carta seria divulgada nas redes sociais do filho.
20: O relatório Justiça em Números do Conselho Nacional de Justiça reforça o comprometimento do Poder Judiciário com a transparência.
19: Entre os destaques da edição de 2026 estão dados históricos sobre a redução do acervo processual. Fernanda Porto.
22: 45,2 milhões de processos julgados em todo o Brasil. Este é um dos destaques do relatório Justiça em Números 2026, realizado e divulgado pelo Conselho Nacional de Justiça. O levantamento indica ainda que o número é maior do que o total de processos recebidos, 40,9 milhões. Na prática, o índice revela quase 20% de produtividade e comprova que, pelo segundo ano consecutivo, o Poder Judiciário brasileiro julgou mais ações do que recebeu. Os dados são referentes ao ano base 2025 e indicam ainda outros fatores, como bom aproveitamento do orçamento, equidade de gênero e raça, além da atual composição do sistema de justiça.
20: Cabe à Justiça Estadual julgar a ação penal sobre furto de bilhete premiado retirado do cofre de casa lotérica.
19: Essa definição é do STJ. Fátima Uchoa.
23: Segundo investigação, após imprimir uma aposta da Mega Sena com defeito, a funcionária de uma lotérica a refez e a entregou ao cliente. Ela guardou a aposta defeituosa no cofre do estabelecimento, mas depois a retirou. No dia seguinte, foi à lotérica com um companheiro para pedir demissão, afirmando que ele era um dos ganhadores do prêmio principal. Após analisar filmagens, o Ministério Público ofereceu denúncia por furto qualificado. A defesa alegou competência da Justiça Federal, porque o bilhete geraria direito perante a Caixa Econômica Empresa Pública Federal, mas o ministro do STJ, Ribeiro Dantas, manteve a ação penal na Justiça Estadual, considerando que a vítima do crime foi a lotérica que detinha o bilhete e precisou pagar o valor da aposta não estornada. E o fato de a Caixa pagar o prêmio seria apenas consequência do furto já consumado.
20: TST amplia ações de inclusão e combate à discriminação contra pessoas LGBTQIAPN+.
19: Iniciativas buscam reduzir desigualdades e garantir direitos no ambiente de trabalho. Marla Lacerda.
24: Entre as ações, o TST criou um grupo de trabalho voltado à promoção dos direitos das pessoas LGBTQIAPN+. E implementou a reserva de vagas em contratos terceirizados para pessoas trans e travestis em situação de vulnerabilidade social. Além de promover campanhas institucionais de conscientização e visibilidade, o tribunal também tem assegurado direitos em decisões judiciais da corte, como o uso do nome social por pessoas transgênero, a reparação de danos em casos de discriminação no trabalho e a garantia de benefícios trabalhistas a casais homoafetivos.
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20: A você, uma boa noite.
19: E até amanhã.

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1: Eu sou Paula Groba.
2: E eu sou Humberto Pinheiro.
1: E estes são os destaques de hoje do Jornal do Senado, que começa agora.
2: Plenário pode votar nesta terça-feira a aposentadoria de agentes de saúde.
1: Porte de arma para vítimas de violência está na pauta das comissões nesta semana.
2: Avança a proposta que libera 13 bilhões para Desenrola Adimplentes, FIES empreendedor e produtores rurais.
1: Boa noite.
2: Boa noite.
1: Avançou no Congresso o projeto que destina mais de 13 bilhões de reais aos programas Desenrola Adimplentes e FIES Empreendedor.
2: Após impasse sobre a origem dos recursos, deputados e senadores também aprovaram a destinação de verbas para apoiar produtores de cana-de-açúcar do Nordeste. Repórter Douglas Castilho.
3: O projeto foi aprovado pela Comissão Mista de

0: necessária garantida em orçamento.
1: A maior parte dos recursos, porém, será remanejada de um superávit do Fundo Nacional de Desenvolvimento Científico e Tecnológico, hoje o maior instrumento público de fomento à inovação e pesquisa no Brasil. Como a verba é originária de acúmulo financeiro já ocorrido, também não haverá cancelamento de nenhuma ação governamental ativa. O texto agora precisa ser votado em sessão conjunta do Congresso Nacional.
2: O senador Chico Rodrigues, do PSB de Roraima, destacou a aprovação do projeto que atualiza as regras da regularização fundiária urbana.
3: Autor da proposta, o parlamentar afirmou que a medida vai agilizar a titulação de imóveis, ampliar a segurança jurídica para famílias que vivem em áreas ainda não regularizadas e facilitar o acesso ao crédito e a investimentos em infraestrutura, especialmente em Roraima.
4: Esse projeto, ele é certeiro. Ele procura exatamente fazer com que essas pessoas que vivem, que ocupam esse espaço, na maioria das vezes informal, possam definitivamente terem o seu título, que vai ser a sua carta de alforria.
2: Já o senador Eduardo Girão, do Novo do Ceará, cobrou mais transparência do Ministério da Saúde na compra de insulinas e de dispositivos usados por pacientes com diabetes. Segundo o parlamentar, reportagens e apontamentos de órgãos de controle indicam falhas em equipamentos de aplicação e levantam dúvidas sobre as licitações, o que na avaliação dele pode comprometer o tratamento de pacientes atendidos pelo SUS.
3: Girão defendeu a divulgação dos contratos, dos estudos técnicos e das medidas adotadas para corrigir os problemas. Ele também criticou o veto ao projeto, que reconhece o diabetes tipo 1 como deficiência para fins legais, e afirmou que a decisão deve ser analisada pelo Congresso Nacional. Segundo o senador, o atendimento às pessoas com diabetes exige planejamento, transparência na gestão dos recursos públicos e garantia de tratamento seguro e contínuo.
5: Se um dispositivo médico apresenta falhas, o impacto é imediato. Significa interrupção do tratamento, insegurança para o paciente, o aumento do risco de complicações, sem falar no estresse de toda a família que sofre, que adoece junto.
2: E a Comissão de Assuntos Sociais discutiu a prevenção da cegueira evitável no Brasil.
3: Segundo um estudo da Agência Internacional para a Prevenção da Cegueira, mais de 28 milhões de brasileiros sofrerão perda de visão até 2030. Repórter César Mendes.
6: Autor do pedido do debate, médico oftalmologista, o senador Dr. Irã, do Progressistas de Roraima, afirmou que é fundamental a oferta de consultas oftalmológicas nas unidades básicas de saúde, as UBSs.
7: A gente precisa colocar a oftalmologia nos núcleos de saúde da família. Eu não vejo razão para a oftalmologia estar na média alta complexidade quando a gente precisa dar acesso às pessoas nos rincões desse país, onde às vezes a gente não tem um hospital, mas a gente tem uma UBS.
6: Camila Carlone, do Ministério da Saúde, defendeu políticas voltadas para a infância e a importância da detecção precoce de problemas oculares em recém-nascidos. Mauro Goldbaum, do Conselho Brasileiro de Oftalmologia, pediu urgência no enfrentamento de doenças como a catarata e o glaucoma. E Vitor Pavarino, da Organização Pan-Americana da Saúde, alertou sobre o alto custo econômico da cegueira no mundo e apontou desigualdades no acesso aos cuidados oculares.
8: A OMS, ela estima que 2 em cada 3 pessoas em países de baixa renda precisam de óculos, mas não têm acesso a esses óculos. E globalmente, 1 de cada 2 pessoas que precisa de cirurgia de catarata não tem acesso.

0: protetiva. Também estão na pauta o aumento da pena para o estelionato amoroso e a estabilidade provisória para agentes em trabalho intermitente. As informações com Márcio Maturana.
1: Na terça-feira, a Comissão de Segurança Pública analisa em votação final, antes de o texto seguir para a Câmara dos Deputados, um projeto que autoriza porte de arma temporário para mulheres sob medida protetiva de urgência. Na quarta-feira, o uso de recursos do Fundo Eleitoral para combate a calamidades está na pauta da Comissão de Direitos Humanos. É uma sugestão legislativa apresentada por um cidadão no portal E-Cidadania que pode virar projeto de lei. Ainda na quarta, em votação final, a Comissão de Assuntos Sociais pode votar estabilidade provisória para gestantes em trabalho intermitente, temporário ou por prazo determinado. O senador Paulo Paim, do PT do Rio Grande do Sul, já foi relator substituto desse projeto.
2: De fato, o trabalho intermitente é um problemão. Eu conheço muitos colegas trabalhadores que dependem do trabalho intermitente. Ele ganha por hora trabalhada e, consequentemente, ele é chamado quanto o empregador precisa dele. E alguém vai me garantir que ele está pagando fundo de garantia, né? Que está pagando todos os direitos? Claro que não.
1: Outro projeto que pode ser votado pela Comissão de Direitos Humanos na quarta-feira aumenta a pena para crime de estelionato amoroso. É quando alguém usa um relacionamento para aplicar golpes emocionais, enganando, manipulando e causando prejuízos financeiros.
3: E a proposta de emenda à Constituição, que cria regras de aposentadoria diferenciada para agentes comunitários de saúde e agentes de combate às endemias, é o principal destaque da pauta do plenário desta terça-feira. A proposta permite a aposentadoria aos 57 anos para mulheres e aos 60 anos para homens, desde que comprovados 25 anos de contribuição e de exercício na atividade. O texto também prevê a regularização do vínculo funcional dos profissionais, regras de transição, assistência financeira da União e estende os mesmos benefícios a agentes indígenas de saúde e agentes de saneamento.
0: Se a proposta for aprovada em primeiro turno, ainda terá que passar por novas sessões de discussão e por uma votação em segundo turno. Também estão na pauta a reforma do processo administrativo tributário, o incentivo à produção nacional de fertilizantes e a limitação da retenção de recursos dos fundos de participação de estados e municípios para pagamento de dívidas previdenciárias.
3: A Rádio Agência, serviço da Rádio Senado, que distribui conteúdo gratuito para emissoras de todo o país, ultrapassou a marca de 5 mil rádios parceiras.
0: A rede chegou a 5.011 emissoras, com média de 25 novas adesões por mês. A maioria está fora dos grandes grupos de comunicação e inclui rádios comunitárias, públicas e educativas. As parcerias estão presentes em 1.737 municípios, nos 26 estados e no Distrito Federal. Para Fernanda Nardelli, coordenadora de distribuição da Rádio Agência, o resultado reforça a democratização do acesso à informação.
4: O rádio continua sendo um veículo de comunicação confiável que consegue chegar em lugares que nenhum outro veículo consegue. E a gente vê isso com os nossos resultados.
3: As emissoras interessadas em se tornar parceiras da Rádio Agência Senado precisam fazer apenas o seu cadastro, disponível na internet no endereço senado.leg.br/radioagência.
0: Com edição de Paulo Groba e trabalhos técnicos de João Lira, o Jornal do Senado fica por aqui. Acompanhe agora as notícias da Câmara dos Deputados. Boa noite.
3: Boa noite e até amanhã.

0: criação de programa que leva eletricidade às escolas.
1: Parlamentares estudam utilização de bens confiscados em garimpo ilegal.
0: Projeto proíbe a divulgação de dados de servidoras com medida protetiva.
1: Boa noite. Para manter a proteção a vítimas de violência doméstica, um projeto determina que alguns dados de servidoras públicas nessa condição estejam fora da internet. O repórter Luiz Cláudio Canuto mostra os detalhes da proposta que já passou por algumas comissões da Câmara.
2: A Comissão de Administração e Serviço Público da Câmara dos Deputados aprovou o projeto que proíbe a divulgação na internet de dados profissionais de servidoras públicas que estejam sob medida protetiva da Lei Maria da Penha, principalmente o salário e o local de trabalho.

0: A proteção também valeria para pessoas diretamente ligadas à vítima, como pais, filhos e aquelas que formam novos relacionamentos com ela. Pelo texto, o juiz pode determinar a retirada das informações dos portais de transparência ou das páginas de órgãos públicos em até 24 horas. No caso de não cumprimento da decisão, sem justificativa, deve ser instaurado processo administrativo disciplinar para apurar a responsabilidade. O projeto acrescenta um artigo à Lei Maria da Penha, de 2006, e muda a Lei de Acesso à Informação, de 2011. Foi aprovada uma nova versão do texto, feita pelo deputado delegado Antônio Furtado, do União do Rio de Janeiro, relator da proposta na Comissão de Direitos de Defesa da Mulher. A relatora na Comissão de Administração, deputada Sâmia Bonfim, do PSOL de São Paulo, reconhece a importância dos mecanismos de transparência que permitem ao cidadão saber o salário e benefícios dos servidores.
1: Mas no caso específico das mulheres vítimas de violência, acaba sendo uma exposição e um novo risco para ela, porque há diversas formas de violência, inclusive a violência patrimonial. E a partir dali também dá para se identificar quais são as suas condições de vida, onde ela mora, onde ela tem a vida social dela, porque existem muitos dados para além dos dados de salário, né? Dizem respeito à alocação, ao órgão em que ela está. Então a proposta, ela é muito clara, é vedar qualquer tipo de informação em se tratando de mulheres que têm medida protetiva e que, portanto, estão expostas, né, tão vulneráveis numa condição de risco.
0: Em seu parecer, Sâmia Bonfim previu que o sigilo dure enquanto persistir a situação de ameaça, com revisão a cada 5 anos. As informações que não forem sigilosas poderão ser acessadas por meio de certidão, extrato ou cópia, com a ocultação das partes em sigilo. O projeto do deputado Pedro Lucas Fernandes, do União do Maranhão, ainda vai ser analisado pela Comissão de Constituição e Justiça e não precisa passar pelo plenário. Para virar lei, precisa ser aprovado na Câmara e no Senado. Da Rádio Câmara de Brasília, Luiz Cláudio Canuto.
2: Direitos Humanos.
3: Rubens Ottoni, do PT de Goiás, defende a aprovação de projeto que obriga aeroportos a oferecer salas multissensoriais e de acomodação. Relator da medida, ele assinala que a ideia é acolher passageiros neurodivergentes em momentos de crise ou desconforto.
4: Rubens Ottoni destaca que a proposta também prevê capacitação periódica para equipes de atendimento e de segurança. O parlamentar acrescenta que a matéria determina que novos contratos de concessão aeroportuária incluam essa exigência.
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0: proposta sugere o aproveitamento de equipamentos confiscados em operações contra o garimpo ilegal. A repórter Maria Neves tem os detalhes.
1: A Comissão de Minas e Energia da Câmara dos Deputados aprovou o projeto que proíbe a destruição imediata de bens de alto valor apreendidos em garimpo ilegal, como aeronaves, embarcações e tratores. Pela proposta, esses equipamentos deverão ser aproveitados pelo poder público sempre que possível. Autor do projeto, o deputado defensor Estélio Denner, de Roraima, defende não ser razoável a simples destruição de equipamentos que podem custar milhões de reais, como é o caso de aeronaves. Ele argumenta que há situações em que esse maquinário poderia atender aos interesses do próprio Estado.
2: Por exemplo, um maquinário de uma draga que pode servir muito bem ou das regiões que precisam, por exemplo, de balsas. Vou dar um exemplo específico aqui no estado de Roraima. Nós temos aqui no estado de Roraima ainda vários e vários rios que nós usamos balsas para a gente poder trafegar nas nossas rodovias, tanto federal como estadual ou municipal. Nós temos que ter balsas. Essas balsas poderiam ser reutilizadas para essa finalidade de a gente ajudar as pessoas a se locomover dentro do estado. Então, tudo isso passa por esse projeto.
1: Dentre os destinos que podem ter os equipamentos apreendidos em garimpo ilegal, o projeto prevê, por exemplo, o leilão público, com a destinação dos recursos para fundos de fiscalização ambiental e recuperação de áreas degradadas. Outra aplicação possível prevista na proposta é a incorporação ao patrimônio público. O texto determina ainda a doação para instituições de ensino técnico ou superior. A destruição somente seria permitida em caso de risco iminente à segurança dos agentes públicos ou da população, ou se um laudo técnico comprovar que a remoção do bem é inviável ou gera risco ambiental grave. O projeto que proíbe a destruição imediata de equipamentos apreendidos em garimpos ilegais ainda será analisado pelas comissões de Meio Ambiente e de Constituição e Justiça. Da Rádio Câmara de Brasília, Maria Neves.
3: Agricultura. Tramita na casa projeto de Maurício do Vôlei, do PL de Minas Gerais, que cria o Programa Nacional de Simplificação do Licenciamento Ambiental Rural de Pequeno Porte. Segundo o deputado, a medida reduz a burocracia para atividades de baixo impacto ambiental.
0: Nas palavras de Maurício do Vôlei, a proposta cria um rito simplificado para a concessão de licenças e prioriza a tramitação dos pedidos. Ele considera que o projeto gera mais eficiência e segurança jurídica ao produtor, sem reduzir as exigências de proteção ao meio ambiente.
3: Economia. O projeto regulamenta a relação entre plataformas de comércio eletrônico e vendedores parceiros. De autoria de Paulinho da Força, do Solidariedade de São Paulo, a matéria estabelece regras de transparência, restringe alterações unilaterais de contratos e cria mecanismos para coibir práticas consideradas abusivas.
0: O texto prevê aviso prévio de 90 dias para mudanças que aumentem custos aos vendedores e proíbe condutas como a imposição de serviços. Paulinho da Força afirma que a medida protege pequenos empreendedores, fortalece a concorrência e reduz abusos no mercado digital.
3: Relações Exteriores.
4: A comissão aprova projeto que cria o Plano Nacional de Segurança de Fronteiras. A repórter Silvia Munhato explica os pontos da proposta.
5: A Comissão de Relações Exteriores e de Defesa Nacional da Câmara aprovou o projeto que institui o Plano Nacional de Segurança de Fronteiras. O projeto aprovado destina 30% dos recursos do Fundo Nacional de Segurança Pública para financiar o fortalecimento da fiscalização e o combate a crimes como narcotráfico e contrabando na faixa de fronteira brasileira. O relator, deputado José Rocha, do União da Bahia, modificou a proposta inicial para incluir o Ministério da Agricultura e Pecuária nos órgãos órgãos de gestão do plano.
6: Principalmente dos produtos fitossanitários que entram clandestinamente pelas fronteiras, a exemplo não só dos insumos, como também de soja contrabandeada por essas fronteiras.
5: A proposta estabelece a atuação integrada entre órgãos federais, estaduais e municipais e, para viabilizar essa coordenação, serão criados gabinetes de gestão integrada de fronteira e um centro de operações conjuntas, sediado no Ministério da Defesa. O deputado Arlindo Quinalha, do PT de São Paulo, foi contrário ao texto, afirmando que a ação nas fronteiras faz parte de várias normas infralegais que precisam ser flexíveis.
7: Tem tido iniciativas cuidando do tema. Pode não ser completo, evidentemente, mas cabe ao Executivo essas iniciativas.
5: A proposta que cria o Plano Nacional de Segurança de Fronteiras ainda será analisada pelas comissões de Finanças e Tributação e de Constituição e Justiça. Da Rádio Câmara de Brasília, Silvia Minhato.
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12: Transportes.
0: Tramita na Câmara projeto de Caroline de Tone, do PL de Santa Catarina, que proíbe o uso de drones, satélites e sistemas de inteligência artificial para a aplicação de multas de trânsito. A deputada explica que a proposta mantém o uso de equipamentos de fiscalização já previstos na legislação.
3: Caroline de Tone sustenta que o projeto garante mais segurança jurídica e previsibilidade na fiscalização de trânsito. Ela avalia ainda que a medida também protege os motoristas de formas de monitoramento que possam comprometer a privacidade e gerar abusos.
0: Paulo Guedes, do PT de Minas Gerais, requer a realização de audiência para discutir a regulamentação dos táxis intermunicipais e do transporte alternativo. Ele afirma que o debate também deve abordar os critérios adotados para a aplicação de multas e apreensão de veículos.
3: Segundo Paulo Guedes, a audiência deve reunir órgãos públicos, representantes da categoria e especialistas para discutir alternativas que conciliem a fiscalização, a segurança dos passageiros, o direito ao trabalho dos profissionais e a melhoria da mobilidade entre os municípios.
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12: Comissões.
0: Deputados analisam regras para suporte de bicicletas em ônibus urbanos. O repórter José Carlos Oliveira nos conta quais são.
14: As comissões de Viação e Transporte e de Desenvolvimento Urbano da Câmara dos Deputados aprovaram regras para suporte de bicicletas em ônibus e micro-ônibus do transporte coletivo urbano. A intenção é facilitar a mobilidade nas cidades, incentivando o uso das bicicletas no deslocamento diário, como afirma o deputado Diego Andrade, do PSD de Minas Gerais, um dos relatores do texto.
15: Nós temos muitos ciclistas no Brasil e a gente tem que estar estimulando, né, mais ciclovias e essa integração com o transporte público. Por exemplo, a gente sabe que nem todo o transporte público leva a pessoa à porta da casa dela, né? Então ela pode se deslocar de bicicleta e aí ter o suporte para colocar a bicicleta e se deslocar.
14: A proposta original do deputado Juninho do Pneu, do Rio de Janeiro, previa obrigatoriedade na instalação dos suportes de bicicleta nos ônibus. Já Diego Andrade preferiu adotar um modelo que permite a implementação da medida de acordo com a realidade de cada cada município. O relator também quer que a regulamentação conte com o apoio técnico do CONTRAN, Conselho Nacional de Trânsito.
15: A gente passa para o poder público municipal estar regulamentando essa questão, né? De acordo com quais as linhas que têm a viabilidade, os veículos que têm a viabilidade, e ao CONTRAN para poder definir como que isso será feito, né? Observando aí as normas de segurança, é claro, mas valorizando o ciclista e integrando aí os modais de transporte.
14: De acordo com o texto, as prefeituras terão autonomia para definir os trajetos de transporte público integrado e o percentual da frota de ônibus e micro-ônibus que terão suportes para bicicletas. Se também for aprovado na Comissão de Constituição e Justiça, o projeto de lei poderá ser enviado diretamente para análise do Senado, sem necessidade de votação no plenário da Câmara. Da Rádio Câmara de Brasília, José Carlos Oliveira.
3: Educação. Política pública para garantir energia elétrica de qualidade nas escolas, principalmente as localizadas em áreas remotas, está sendo analisada em projeto na Câmara. Os detalhes com a repórter Sofia Peçanha.
12: A Comissão de Minas e Energia aprovou a criação do programa Luz na Escola por meio de verba do Fundo de Universalização de Serviços de Telecomunicações, o FUST. O programa apresenta os seguintes objetivos: promover a instalação de sistemas de geração de energia elétrica e apoiar as escolas em regiões de difícil acesso ou em situações de vulnerabilidade, de acordo com as metas do Plano Nacional de Educação e da Agenda 2030 para o Desenvolvimento Sustentável. Durante a votação na comissão, o relator, deputado Hugo Leal, do PSD do Rio de Janeiro, reafirmou que a promoção da equidade e da inclusão educacional, quando motivadas pela infraestrutura energética sustentável, devem ser uma prioridade governamental.
16: O projeto de lei que ora nós examinamos dá um passo além de garantir que a ausência de energia elétrica não seja obstáculo para a execução de políticas públicas de conectividade e educação digital.
12: Pelo texto, o programa será coordenado pelos órgãos responsáveis pelas políticas educacionais de comunicação e de energia. Além disso, o foco do projeto será em atender todas as escolas de educação básica da rede pública, em especial as localizadas em áreas remotas e sem acesso à energia. Em sua justificativa, o deputado Pedro Czai, do PT de Santa Catarina, autor do projeto, destacou que o programa surge como resposta a esse obstáculo. Dessa forma, a implementação da medida contribuirá para a sustentabilidade ambiental e a redução das desigualdades regionais. Na reunião da comissão, o deputado Guleal confirmou que o projeto destaca a importância do acesso à educação de qualidade e a inclusão digital como motores essenciais para o desenvolvimento social e econômico do país.
16: Entendemos que a iniciativa representa um avanço decisivo na universalização do acesso à energia elétrica em todas as escolas públicas, fortalecendo a integração entre políticas públicas estruturantes de educação, telecomunicações e energia.
12: O Fundo de Universalização dos Serviços de Telecomunicações tem o objetivo de promover a universalização da conectividade nas escolas públicas. Atualmente, o fundo não abrange investimentos em fontes de energia renovável para escolas localizadas em áreas sem acesso à eletricidade. Portanto, a proposta altera a lei que institui o FUST, oferecendo a essas instituições os recursos necessários para se conectarem à rede elétrica e, consequentemente, à internet. Para ser aprovado, o projeto que cria o programa Luz na Escola ainda precisa ser analisado pelas comissões de Finanças, de Educação e de Constituição e Justiça. Da Rádio Câmara de Brasília, Sofia Peçanha.
17: Habitação.
0: Igor Timo, do União de Minas Gerais, é autor de projeto que amplia para 60 salários mínimos o valor dos imóveis que podem ser transferidos sem escritura pública. O deputado assinala que o propósito é reduzir custos para famílias de baixa renda, facilitando a regularização de moradias populares.
3: Igor Timo avalia que a regra atual empurra muitos compradores para contratos informais. O parlamentar ressalta que a proposta dispensa a escritura pública nesses casos, mas mantém a exigência de registro no cartório de imóveis.
0: Termina agora o Jornal Câmara dos Deputados, produzido pela Rádio Câmara, com trabalhos técnicos de Everson Urani e a apresentação de Márcio Aquilissardi e Val Monteiro. Boa noite.
3: Uma boa noite para você. Você fica com as notícias do Tribunal de Contas da União.
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18: O Tribunal de Contas da União avaliou a atuação dos órgãos responsáveis pela prevenção e pelo combate à adulteração de bebidas alcoólicas. A auditoria analisou ações de registro, fiscalização, rastreabilidade e coordenação entre órgãos como Anvisa, Ministério da Agricultura e Ministério da Saúde. O tribunal identificou falta de barreiras preventivas para evitar o desvio de etanol combustível usado na adulteração de bebidas, além de problemas no sistema de registro e controle. A fiscalização também apontou falta de integração entre os órgãos de fiscalização e dificuldades para aplicar métodos baseados em risco. O TCU recomendou medidas à Anvisa, ao Ministério da Agricultura, à Agência Nacional do Petróleo, Gás Natural e Biocombustíveis e à Receita Federal para fortalecer a fiscalização e proteger a saúde dos consumidores. 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
1: Olá, tudo bem? Começando mais uma edição do Em Campo RBN. França e Espanha fazem nesta terça-feira uma das semifinais mais aguardadas da Copa do Mundo. Além da vaga na decisão, o confronto coloca frente a frente dois dos maiores talentos do futebol mundial, Kylian Mbappé e Lamine Yamal. Os dois já se enfrentaram diversas vezes por clubes e seleções. Em duelos internacionais, a vantagem é de Yamal. A Espanha venceu a França na semifinal da Eurocopa de 2024 e também levou a melhor na semifinal da Liga das Nações em 2025, com o jovem atacante sendo decisivo nas duas partidas. No futebol de clubes, o equilíbrio é ainda maior. Mbappé brilhou pelo Paris Saint-Germain ao eliminar o Barcelona nas quartas de final da Liga dos Campeões de 2024. Já nos clássicos entre Real Madrid e Barcelona, Lamine Yamal levou a vantagem, conquistando títulos importantes e participando de vitórias marcantes sobre o rival. Agora, o duelo ganha um novo capítulo na maior competição do futebol. De um lado, Mbappé, que chega como um dos melhores artilheiros da Copa. Do outro, tem Yamal, que tenta confirmar o seu protagonismo e levar a Espanha de volta à decisão mundial. Eu sou Renato Santos e este foi o Em Campo RBN. Eu volto a qualquer momento com outras informações da Copa do Mundo 2026.
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1: Olá, tudo bem? Começando mais uma edição do Em Campo RBN. A Argentina está na semifinal da Copa do Mundo. Na noite de sábado, a atual campeã mundial venceu a Suíça por 3-1, logo após a prorrogação em Miami, e manteve vivo o sonho do tetracampeonato. A equipe de Messi saiu na frente logo aos 10 minutos do primeiro tempo com McAllister. No início da etapa final, Nidoyer empatou para os suíços e levou a decisão para a prorrogação. Mesmo com a expulsão do Embolo, aos 25 minutos do segundo tempo, a Argentina encontrou dificuldades para transformar vantagem em gols. A classificação só foi confirmada no tempo extra. Julian Álvarez marcou belo gol para recolocar os argentinos em vantagem. E pouco depois, Lautaro Martínez aproveitou um rebote para fechar o placar em 3-1. Com a vitória, a Argentina avança às semifinais e terá pela frente a Inglaterra, um dos confrontos mais aguardados da Copa do Mundo. A partida está marcada para quarta-feira, dia 15, às 4 horas da tarde, no horário de Brasília. A outra semifinal vai reunir França e o vencedor do duelo entre Espanha e Bélgica. Eu sou Renato Santos e este foi o Em Campo RBN. Eu volto a qualquer momento com outras informações da Copa do Mundo 2026.
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1: É tão bom poder realizar os nossos sonhos, não é mesmo, irmã? E se você realizou pelo menos um sonho da sua vida, pode ter certeza que tem uma grande mulher por trás disso.

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0: agora. 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
1: Se eu pedir uma ordem, Marília Mendonça.
2: Obrigado, Marília Mendonça.
1: Zabor.
0: Lindo demais.

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Bom dia, meu amigo. Bom dia, minha amiga. Tudo bem com vocês? Tudo certo? Muito prazer. Eu sou Renato Santos. Já estou chegando com o nosso Mais Brasil nessa manhã gostosa, manhã abençoada. E eu já peço para Deus abençoar sua vida, sua família, sua casa, o seu trabalho e que nos dê um programa abençoado a partir de agora. A gente fica juntos até 6 horas da manhã, tocando muita música, o melhor do modão, aquele sertanejo que faz você voltar no passado e recordar momentos inesquecíveis. Portanto, aumente o volume que o nosso Mais Brasil

0: coisa boa, né? Começar amanhã em boa companhia, ouvindo música sertaneja, ouvindo músicas que relembram o nosso passado, a nossa infância, e faz o teu dia mais alegre e muito mais descontraído. Esse é o nosso Mais Brasil. Seguinte, vou dar uma pausa, vou para o intervalo, a gente volta na sequência trazendo muito mais sucessos aqui no nosso Mais Brasil.
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0: Olá, tudo bem? Começando mais uma edição do Em Campo RBN. A Inglaterra e a Argentina fazem quarta-feira um dos confrontos mais aguardados da Copa do Mundo. A semifinal coloca frente a frente duas seleções que chegaram entre as quatro melhores do torneio e superando grandes desafios e demonstrando muita força mental ao longo da competição. Os ingleses precisaram lutar para eliminar a República Democrática do Congo, México e Noruega, enquanto a Argentina passou por confrontos dramáticos contra Cabo Verde, Egito e a Suíça, chegando a disputar prorrogações e enfrentar momentos de enorme pressão. Apesar da classificação, os técnicos admitiram que suas equipes ainda podem evoluir. O técnico da Argentina, por exemplo, destacou que sofreu mais do que esperava e reconheceu a necessidade de corrigir muitos erros. Já o técnico da Inglaterra mostrou comprometimento, mas precisa melhorar o desempenho da equipe para seguir sonhando com o título. Dentro do campo, o duelo reúne alguns dos maiores nomes da competição. Messi segue comandando a Argentina, enquanto Harry Kane lidera o ataque inglês. A expectativa é de uma semifinal equilibrada, marcada pela qualidade técnica, experiência e pela capacidade de duas seleções de decidir partidas nos momentos mais difíceis da Copa do Mundo. Eu sou Renato Santos e este foi o Em Campo RBN. Eu volto a qualquer momento com outras informações da Copa do Mundo 2026.
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0: RBN 422. 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

RBN, a rádio que faz parte da minha vida, e bom dia pra você que tá acordando agora, despertando ao som da 94,3. Que coisa boa, né? Fazer a companhia pra você e ter a sua companhia também. Que coisa maravilhosa. E a sua manhã fica muito mais alegre aqui na 94,3, a rádio RBN e o nosso Mais Brasil. Vai chegando mais um grande sucesso pra começar a tua manhã com o pé direito. Bom dia!

0: pra você, minha amiga. Ótimo dia pra você, meu amigo. Tá despertando agora? Já tomou teu café? Tá se preparando pra ir para o trabalho? Que coisa boa, né? Olha, já coloca aí na RBN no seu carro, coloca o volume em alto e bom som, porque até às 6 horas da manhã a gente vai fazendo companhia um para o outro aqui na 94.3. Você aí do outro lado, eu aqui na nossa rádio, nós dois juntinhos, fazendo a manhã um do outro mais alegre e muito mais descontraída, tá bom? Eu vou para um rápido intervalo, volto em instantes trazendo muito mais sucessos aqui no nosso Mais Brasil. RBN 4:40.
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Meu amigo agricultor, meu amigo do campo, minha amiga trabalhadora, que tá agora na nossa companhia, que coisa boa, que coisa maravilhosa. Eu fico muito feliz em saber que tem tanta gente querida que gosta e que ouve a Rádio RBN. Ótimo dia pra você, excelente manhã, tá bom? Tá chegando mais um grande sucesso pra gente curtir aqui no nosso Mais Brasil.

0: Vocês gostaram? Será que vocês vão ouvir esse CD muito aí ainda? E aí? Chama dois compadres nossos pra cantar, Guilherme, Gustavo Moura.
1: Moura e Rafael.
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0: fechando a primeira hora do nosso Mais Brasil e eu quero mandar o meu bom dia pra você de Jaraguá do Sul, bom dia pra você de Guaramirim, excelente manhã, meu amigo, minha amiga de Corupá, de Massaranduba, o pessoal que nos ouve também em São João do Itaperiú, que coisa maravilhosa, né? E tem o pessoal do litoral também, Barra Velha, Barra do Sul, o pessoal de São Francisco do Sul, obrigado pelo carinho de vocês e pela audiência. Eu vou para um rápido break, mas a gente já volta. É rapidinho, só o tempo de tomar um gole de café, eu já volto com o nosso Mais Brasil.
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Voz Brasil tá abrindo mais uma hora de muito sucesso. E eu fico muito feliz em saber que você tá aí do outro lado, acompanhando a nossa programação, colocando em alto e bom som a nossa rádio RBN, despertando o seu amigo aí do lado, quem sabe da casa vizinha. Que coisa boa, né? Bom dia para você. Excelente manhã. Vamos de música. Tá chegando agora esse grande sucesso aqui no nosso Mais Brasil.

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0: campo, já despertou, já ordenhou o gado aí? Ainda não, que coisa boa, né? Já tá se preparando para ir pro campo, quem sabe cuidar da horta, cuidar dos animais, eita, coisa boa. Bom dia pra você, meu amigo, bom dia pra você, minha amiga, que já tá, quem sabe, curtindo o nosso programa, preparando aí a meninada pra ir pra escola, que coisa, né? É uma correria só pela manhã, mas a gente fica muito feliz em saber que vocês estão aí do outro lado, curtindo a nossa programação. Eu vou para um rápido intervalo, é coisa rápida, só o tempo de tomar um café. Aí já volto trazendo o melhor da música sertaneja aqui no nosso Mais Brasil. RBN 5:15.
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0: 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E que coisa maravilhosa saber que você tá aí do outro lado, sempre nos acompanhando, me fazendo companhia nessa manhã abençoada, manhã gostosa. Por que que é gostosa? Porque eu estou aqui tocando música boa, fazendo sua manhã mais alegre, e você tá aí do outro lado me dando carinho da audiência, e eu fico muito feliz, tá bom? Vamos de música.

0: 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A gente vai fechando mais um bloco, mas daqui a pouco eu já trago mais um grande sucesso para vocês que estão aí do outro lado acompanhando o nosso programa. Era só um tempinho de tomar um café e eu já volto trazendo sucesso aqui no nosso Mais Brasil. RBN 535.
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0: 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Bom dia, meu amigo. Bom dia, minha amiga. Tudo bem por aí? Tá tudo certo? Tudo bacana? Que coisa boa, né? A nossa manhã, sempre juntinhos. Todos os dias, de segunda a sexta-feira, eu te faço companhia aqui no nosso Mais Brasil com o melhor da música sertaneja, aquela moda de viola que faz você voltar no passado, relembrar momentos da infância, da sua juventude. Que coisa boa, né? A gente vai tocando música boa por aqui, tá bom? Vamos com um grande sucesso? Olha só essa música que tá chegando agora. Aumente o volume.

0: Brasil vai ficando por aqui e eu quero agradecer o seu carinho, sua audiência, que coisa boa, né? Tá chegando aí o Rony e também a Gisela Marodim com o Portal RBN. A gente se encontra meio-dia com o nosso plantão do meio-dia, com Rony Oliveira e também a Tariana, e logo depois o nosso show da tarde. Excelente manhã, continue na programação 94.3, a rádio que faz parte da sua vida.
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0: Deus abençoe você e toda a sua família. Que alegria estar aqui com você, começando mais um programa Eu Seguirei. Eu tenho certeza de que Deus vai falar muito ao seu coração através deste programa. Olha, se você pode, eu já quero convidar você a pegar a sua Bíblia, porque hoje nós vamos meditar a palavra de Deus. A palavra de Deus é o nosso alimento, a palavra de Deus que é o nosso sustento. Eu tenho certeza que essa palavra vai mover seu coração. Olha, aqui você vai ouvir a palavra de Deus, aqui você vai poder cantar. São minutos que ficaremos juntos, onde você vai fazer uma experiência com Deus. Lembrando que tudo que você ouvir aqui, depois fica registrado no meu canal do YouTube, Frei Gilson / Som do Monte, no meu Instagram, no meu Facebook, todos com o mesmo nome, Frei Gilson / Som do Monte, para que você possa também compartilhar essa palavra com os seus amigos, tá bom? Então, vamos escutar a palavra de Deus.
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1: É muito importante amar todas as pessoas. É muito importante você amar sua família, amar o seu marido, sua esposa, seus filhos, sua família. Amar o seu namorado, amar sua namorada, amar seu noivo, sua noiva, seu esposo, sua esposa. É muito importante nós amarmos a todos. Até porque isso é mandamento. Amai-vos uns aos outros. Se tem uma coisa que Jesus veio nos ensinar é isto. Amai-vos uns aos outros como eu vos tenho amado. Agora, a gente precisa amar do jeito correto. Jesus hoje vai nos ensinar a amar do jeito correto. Preste atenção, em Mateus capítulo 10, versículo 37, diz assim, quem ama seu pai ou sua mãe mais do que a mim não é digno de mim. Quem ama seu filho ou sua filha mais do que a mim não é digno de mim. Interessante, o que que Jesus está querendo dizer com isto? O mesmo Deus que pede para a gente amar, mas está dizendo que não é para amar mais do que ele. Essa palavra está clara. Mas o que isso significa? Quero meditar com você essa palavra e ela vai ser muito importante para a sua vida. Em nome do Pai, do Filho e do Espírito Santo. Amém. Mateus capítulo 10, versículo 34 a capítulo 11, versículo 1. Naquele tempo disse Jesus a seus discípulos, não penseis que vim trazer a paz à terra. Não vim trazer a paz, mas sim a espada. De fato, vim separar o filho de seu pai, a filha de sua mãe, a nora de sua sogra. E os inimigos do homem serão seus próprios familiares. Quem ama seu pai ou sua mãe mais do que a mim não é digno de mim. Quem ama seu filho ou sua filha mais do que a mim não é digno de mim. Quem não toma sua cruz e não me segue não é digno de mim. Quem procura conservar a sua vida vai perdê-la, e quem perde a sua vida por causa de mim vai encontrá-la. Quem vos recebe a mim, recebe. Quem me recebe, recebe aquele que me enviou. Quem recebe um profeta por ser profeta, receberá a recompensa de profeta. E quem recebe um justo por ser justo, receberá a recompensa de justo. Quem der, ainda que seja apenas um copo de água fresca, a um desses pequeninos, por ser meu discípulo, em verdade vos digo, não perderá a sua recompensa. Quando Jesus acabou de dar essas instruções aos 12 discípulos, partiu daí a fim de ensinar e pregar nas cidades deles. Palavra da salvação. Santo Agostinho vai falar agora um texto super importante, explicando para nós essa palavra. Que um pai diga, ama-me. Então imagina o teu pai dizendo, me ame, filho. Que uma mãe diga, ama-me. Então imagina uma mãe dizendo para o seu filho, me ame, filho. A essas palavras eu responderei, silêncio. Santo Agostinho. Mas não é justo o que pedem? Ora, se teu pai pede para amá-lo, isso não é justo? Se a tua mãe pede para amá-la, isso não é justo? Lembremos-nos que o próprio Deus disse, honra teu pai e tua mãe. Claro que aqui, Jesus em nenhuma forma está contradizendo o mandamento do amor, amai-vos uns aos outros, e de nenhuma forma Jesus está desfazendo o mandamento de honrar pai e mãe. Até porque ele amou a todos, até porque ele honrou seu pai e sua mãe. Mas não é justo o que pedem? Não devo retribuir o que recebi? Então o pai vai dizer assim, eu te gerei. A mãe diz, eu te dei a luz. O pai diz, eu te eduquei. A mãe diz, eu te alimentei. Respondamos a nosso pai e mãe quando dizem justamente ama-nos. Respondamos. E aqui está o grande ensinamento de Agostinho, preste atenção. Eu vos amarei em Cristo. não em lugar de Cristo. Meu Deus, que coisa forte. Gente, Jesus não está pedindo para não amar pai e mãe. Jesus está dizendo o seguinte: quem ama seu pai e sua mãe mais do que a mim. Ou seja, eu vou te amar em Cristo, mas não em lugar de Cristo. Em outras palavras, Jesus está querendo ensinar para a gente: não coloque ninguém no meu lugar, primeiro a mim, primeiro a mim. Você não pode me substituir, você não pode me trocar, você não pode colocar outra pessoa no meu lugar, nem seus pais, nem seus filhos, nem seu namorado, nem seu noivo, nem seu esposo, nem sua esposa, ninguém. Eu vos amarei em Cristo, não em lugar de Cristo. Estareis comigo nele, mas não estarei convosco sem ele. Olha que forte essa palavra. Se vocês, eu vou amar meus pais em Cristo, mas não posso amar meus pais sem Cristo. Meu esposo, meu namorado, meu noivo, qualquer pessoa. Mas nós não nos importamos com Cristo. E talvez alguém diga: mas nós não nos importamos com Cristo, dizem eles. E aí a gente tem que responder, Agostinho responde: e eu me importo com Cristo mais do que comigo mesmo. Deveria eu obedecer àqueles que me criaram e perder aquele que me fez? Meu Deus, que texto forte, né, de Santo Agostinho. Santo Agostinho não está desqualificando seus pais. Aliás, sua santa mãe, né, Santa Mônica, que rezou tanto para que ele se convertesse, ele não está desprezando ela. Mas Santo Agostinho está nos ensinando que nós devemos amar todas as pessoas em Cristo. E se alguém quer que a gente coloque elas na nossa vida, tirando Cristo, não. Nunca faça isso. Se alguém pedir para entrar na sua vida, mas para que ela entre, Cristo tem que sair, diga para ela: não. Estareis comigo nele, mas não estarei convosco sem ele. Preciso amar todas as pessoas em Cristo. Preciso amar todas as pessoas em Cristo. Em nome do Pai, do Filho e do Espírito Santo. Amém.
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0: programa de hoje está bom demais. E eu quero lembrar você, se você quiser ouvir mais pregações, mais meditação da palavra, basta você me acompanhar no meu canal do YouTube, Frei Gilson / Som do Monte, no meu Instagram, no meu Facebook, no meu TikTok. E lá você vai encontrar muito mais palavra de Deus para você.
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0: E nós vamos terminar este programa rezando. Eu quero clamar agora por você, quero clamar pela sua família. Senhor Deus, libera agora o teu Espírito Santo sobre cada pessoa que acompanha este programa. Vem, Espírito Santo, enche todos os que estão acompanhando este programa agora. Libera, Senhor, para esta pessoa o que ela mais precisa, para o corpo e para a alma. Libera, Senhor, curas e libertações em nome de Jesus para esta pessoa que assiste, que acompanha, que escuta e para toda a sua família. Eu clamo a tua poderosa bênção. Visita agora com bênção de proteção. A bênção que só o Senhor pode dar. Abençoe-vos o Deus Todo-Poderoso, Pai e Filho e Espírito Santo. Amém.
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0: Olá, bom dia para você. Sejam bem-vindos ao Portal RPN. Já estamos no ar a partir de agora, desejando para você um bom dia, uma ótima terça-feira. Sejam bem-vindos ao Portal RPN. Já estamos no ar. Bom dia para a senhora, bom dia para o senhor, bom dia para você, trabalhador. Muito obrigado pela sua audiência e muito obrigado pela sua companhia. A temperatura está oscilando aqui na região entre 8 e 10 graus, mais ou menos, né? Aqui na Vila Nova, 9,6 graus agora. Temperaturas de 8, de 9, de 10, de 11 graus. Depende do termômetro, né? Depende da região, depende da altitude, depende da região de vale, região de canhadas, né? De baixadas. Sejam bem-vindos. Está friozinho hoje, o tempo é bom, a madrugada foi estrelada e a terça-feira vai ser de tempo bom com o céu azul, né? Se você está saindo de casa agora, saia já agasalhado, porque está frio lá fora e vai ser frio também durante a noite, né? Para quem vai voltar mais tarde, final da tarde, começo da noite, vai estar frio também. Sejam bem-vindos ao portal, estamos no ar a partir de agora e até às 8 horas da manhã tem notícia, serviço e informação para você aqui no portal.
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0: Agora são 6:08. Ontem, durante o dia, na segunda-feira, poucos acidentes aqui na região de Jaraguá do Sul. Poucos mesmo. Os bombeiros quase não trabalharam com acidentes durante o dia de ontem em toda a região. Felizmente, né? Uma notícia positiva, uma notícia boa pra gente divulgar. Com relação à polícia, com relação à segurança pública, nós tivemos alguns fatos que merecem destaque e já já você vai ficar sabendo de tudo. Muito obrigado pela sua audiência, muito obrigado pela sua companhia. Vamos começar com alguns destaques de hoje para você começar o dia muito bem informado. Algumas das principais manchetes nos portais de notícias da internet. Estreito de Hormuz. Bloqueio naval dos Estados Unidos ao Irã começa hoje. Presidente Trump disse que vai cobrar 20% de pedágio. Como o novo normal no Estreito de Hormuz vai impactar o petróleo mundial? França e Espanha se enfrentam hoje na primeira semifinal da Copa. Mistura obrigatória. Governo deve aumentar etanol na gasolina para 32%. O orçamento secreto 2.0 e o esforço dos deputados para manter o escândalo. Juiz decide não analisar pedido de esclarecimento de motorista que recebeu 131 milhões de reais por engano. Ex-presidente do Irã está em prisão domiciliar por suspeita de participar de plano secreto de Israel, diz jornal. Frio derruba as temperaturas no sul e também no sudeste nesta terça-feira. Denunciado por mulheres, o influencer digital Cartolouco foi reconhecido e correu após agressão, diz testemunha. Como os jogadores ajudam a entender a Espanha além do futebol? Uma seleção e várias entidades ou identidades. Dupla da Espanha rebate fala racista de ex-premier sobre a França. Destaque ainda para a medida de Trump que pode facilitar o acesso do Comando Vermelho e também do PCC a fuzis americanos. É o crime organizado e também o terrorismo. Outras manchetes de hoje. Senti que aquilo não estava certo, diz tia que evitou sequestro em maternidade no Piauí. Adolescente ouviu o plano da mãe para matar mulher no Paraná durante visita. Ficou desconfiado, disse o delegado. Ex-presidente do Irã está em prisão domiciliar por suspeita de participar de plano secreto de Israel. Aos 96 anos, funcionário número 1 completa 76 anos de carreira numa empresa no interior de São Paulo. Presidente do Tribunal Superior Eleitoral, Cássio, reúne institutos de pesquisa para tratar de critérios de levantamentos eleitorais. 9 siglas sem repasse. Saiba como sobrevivem os partidos que não recebem fundo partidário. Estados Unidos bombardeiam cidades costeiras e ilhas do Irã no terceiro dia de ataques. Aqui por Santa Catarina, no G1, empresa e ex-secretário são condenados a devolver 33 milhões de reais. É a compra dos respiradores na pandemia. A sentença declarou nulo o processo de compra dos aparelhos. Carro perde o controle e colide com adversário em arrancadão. Suspeita de arremessar cadeira em comediante é identificada. Ponte da BR-101 em Laguna, interdição na Anitta Garibaldi chega ao quarto dia com o uso de balsas para desafogar o trânsito. Monitoramento, mais de 2.000 pinguins são achados mortos em Florianópolis somente neste ano. Risco à fauna de Florianópolis, rã gigante invasora que muge como boi mobiliza os pesquisadores. Altura de 10 andares, mestre de obras morre após cair no poço de um elevador em Porto Belo. Governo federal acompanha o caso da influenciadora morta em Dubai. Modelo era leal, conselheiro e doce, revela um amigo. A mãe viaja a Dubai para buscar o corpo da filha. São as principais manchetes nas últimas horas nos portais de notícias da internet. No portal ND de Santa Catarina, suspeito de espionagem para Vorcaro comunica encerramento de empresa. Os números do mercado financeiro e a movimentação de ontem. Ontem o dólar comercial fechou com alta de 0,45%, fechou a R$ 5,13. O euro fechou com alta de 0,16%, fechou a R$ 5,84. O índice Bovespa da Bolsa de São Paulo fechou em queda de 1,2%, fechou a 175.739 pontos.
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0: Agora são 6:12, 6:12, os destaques do esporte. O grande destaque para hoje é a primeira semifinal da Copa do Mundo. França contra a Espanha, o grande confronto da Copa do Mundo que parece já antecipar a grande final da Copa, né? França e Espanha era para ser a grande final da Copa do Mundo, mas os dois melhores times aí da Europa se encontram com uma rodada de antecedência. O jogo vai ser às 16 horas no estádio de Arlington, na Espanha, em Dallas, e a transmissão vai ser só pela Cazé TV, né? Portanto, confronto decisivo hoje, a primeira semifinal, é o grande destaque no nosso giro do placar para hoje. Aí tem outras competições hoje, mas são competições internacionais, outros jogos, né? Mas nada de muito destaque. Ontem, segunda-feira, nós tivemos dois jogos pelo Campeonato Brasileiro da Série B. O América Mineiro empatou em 1-1 com o Londrina, em Minas, e o Ceará empatou em 0-0 com o Atletique. Ontem nós tivemos também um destaque aqui pela Série C do Campeonato Brasileiro, né? Tivemos o Itabaiana vencendo o Brusque por 1-0 e tivemos também um jogo aqui do Figueirense, que empatou em 0-0 com Volta Redonda. São alguns destaques de ontem do giro do placar. Para hoje, portanto, tem França e Espanha. Os últimos confrontos de Espanha e França, a Espanha levou a melhor nos campeonatos lá da Europa, né? Duas vitórias da Espanha. Hoje é uma final antecipada da Copa e amanhã tem a Inglaterra contra a Argentina na outra semifinal. Os vencedores de hoje e amanhã fazem a grande final no domingo às 16 horas. Destaques do nosso giro do placar.
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3: Bom dia. Tempo seco ao longo dessa terça-feira, com variação de nebulosidade, temperatura em gradativa elevação, um amanhecer gelado com temperaturas máximas previstas em torno aí dos seus 18, 20 graus. E praticamente o tempo todo é relativamente aproveitável. Alguns momentos com muitas nuvens, outros momentos ensolarados. Quem sabe mais aí para o final da tarde, turno da noite, alguma chuva rápida e isolada, não dá para descartar por conta da umidade que vem do Oceano Atlântico. Amanhã, outro dia 100% aproveitável. E se tiver alguma chuva, é de forma rápida e isolada, mas no início da manhã e final do dia, devido à umidade que vem do Oceano Atlântico. A temperatura ela se mantém mais baixa ao amanhecer, as temperaturas mínimas elas devem oscilar em torno aí dos seus 8, 10 graus. E durante o período da tarde, a temperatura ela sobe com valores próximos da casa dos seus 20 graus. Os ventos sopram com intensidade fraca moderada de norte a nordeste. E praticamente o tempo todo é relativamente aproveitável. Então hoje já segue com ventos de norte a nordeste e amanhã também. A tendência é que durante o decorrer da quinta-feira, comece a esquentar. A temperatura ela segue em gradativa elevação. Durante o período da tarde, a máxima já deve chegar próxima da casa dos seus 23, 24 graus. Na sexta-feira, máximas de 25, 27 graus. Sábado faz calor, com valores próximos ou acima dos 30 graus. E no domingo também faz calor, com valores próximos ou acima dos 30 graus. Algumas simulações computacionais até apontam algumas pancadas entre o domingo e a segunda-feira, mas é irregular. Por enquanto, vamos levar em consideração mais o aquecimento. Peter Scheuer, meteorologista, com a previsão do tempo.
0: Agora são 6:17. 6:17. Valeu, Peter, que volta daqui a pouco às 7 da manhã ao vivo conosco na previsão do tempo. Aqui na região, temperaturas oscilando aí de 8 a 10 graus, 8, 9, 10 graus, 9,6 aqui na Vila Nova agora, temperaturas de 9 a 11 graus. Temperatura subindo aí a Serra de São Bento, a região aí do Planalto Norte, né? Com temperaturas de 7 a 8 graus, Rio Negrinho, Mafra, essa região aí de São Bento do Sul. A região do meio oeste, Fraiburgo, Joaçaba, Videira, aquela região, com temperaturas de 2 a 5 graus. Lá no extremo oeste do estado, em São Miguel do Oeste, temperatura de 9 graus. Chapecó está com 5 graus, Concórdia está com 4 graus e a região de Lages está com temperatura de 7 graus agora. Temperaturas lá no sul do estado, temperaturas de 10 a 11 graus e a capital Florianópolis tem 12 graus agora. Temperaturas bem baixas, né? Em todo o extremo sul do Brasil, todo o sul do Brasil aqui, todo esse eixo do Cone Sul, com o Rio Grande do Sul, com Santa Catarina, boa parte do Paraná, e esse frio tá chegando também na região sudeste, né? Em algumas partes de São Paulo e algumas partes também do Mato Grosso. Você vê ali no YouTube o nosso mapa das temperaturas em todo o sul do Brasil.
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0: A participação do ouvinte é sempre fundamental, sempre importante, a sua participação por aqui, trazendo o seu recado, trazendo o seu bom dia, trazendo a sua reclamação, a sua sugestão de pauta, né? O seu elogio, fique à vontade. 8837-5377 é o nosso telefone do WhatsApp. E se você quiser mandar o seu recado, o seu bom dia também no nosso YouTube, não esqueça de se inscrever no canal para você participar do chat, né? Para você deixar lá o seu bom dia e para também deixar o seu comentário pra gente. Mas antes disso, você deve curtir a nossa live, deve ativar o sininho para receber as notificações e, se possível, compartilhar nossa live também com os seus amigos, com os seus familiares. Faça isso já a partir de agora. Sejam bem-vindos ao Portal RBN. Muito obrigado pela sua audiência e muito obrigado pela sua companhia até às 8 horas da manhã. O povo aqui participa com a sua opinião, com a sua sugestão de pauta, trazendo aí os problemas da sua rua, do seu bairro e da sua comunidade. 6:19, vamos lá com os nossos ouvintes que vão chegando aqui desde cedo, né? O Rony Cabelo tá mandando um bom dia pra todos aí. A sabedoria pra todas as decisões, gratidão pra tudo que Deus decidir. Valeu, um abraço, Rony, bom dia. Bom dia pro Dário Bussi, que a paz e as bênçãos de Deus ilumine os seus caminhos, bom dia, abençoada a semana. O Luiz tá por aqui mandando um bom dia pra todos. O José Alcione Pereira, que Deus conduza os seus passos, fortaleça a sua fé e encha o seu coração de paz, bom dia. O Jair Boba tá por aqui, mandando um bom dia pra gente. Bom dia, Rony. Olha aí o mais novo integrante da minha coleção de rádio. Ganhou um novo rádio, né? Um novo brinquedinho lá do nosso ouvinte, o Jair Borba. Inclusive, tá ali no YouTube agora a foto, né? Do novo rádio. Que marca é essa aí? Lelong, Lesong. Ganhou um novo rádio para sua coleção lá, o Jair Borba, né? Apaixonado por rádio. O rádio continua aí muito forte, né? Continua muito vigoroso e sendo um veículo muito popular, cada vez ganhando mais credibilidade. E graças a essa lenda aí, essa legião de ouvintes, né? Que está sempre nos ouvindo, acompanhando e valorizando o rádio também, né? Primeiro veículo de comunicação e que continua muito forte, apesar das décadas, apesar dos tempos. Grande abraço aí aos apaixonados pelo rádio. Um abraço, Jair Borba, muito obrigado pela audiência, muito obrigado pela companhia. O pessoal já viu ali no YouTube o rádio do Jair Borba, né? Vamos lá, com mais gente por aqui. O Leomar Souza tá mandando um bom dia pra gente. Não tem neblina hoje, mas tem um vento gelado. Tá mandando um bom dia aqui, fala Jair. Fala Leomar.
4: Tudo bem? Terça-feira, essa neblina pra cá, não sei como tá pra lá. Ô, meu Bruninho, uma opinião ligeira. O que tu achou daqueles vídeos lá da CBF, lá de Vogar? Lá dos torcedores lá, magoados lá, chorando, que perderam a Copa, não sei o quê, não sei o quê. vi que os jogadores fizeram entrevista, não vieram pro Brasil todos, né? Pra dar a declaração, fazer esse vídeo aí, cara. Nem o técnico não chegar no Brasil fazer a entrevista, nada, né? Dizer não, como assim, porque cada um quer sair do seu devido lugar, né? Seu território. E também outro vídeo lá do Neymar lá, com a taça na mão, né? O Piazinho assim, ele segurando a taça, com a taça de papelão, de zupô lá, coisa meio. É que 2030 nós vamos ser mais fortes do que agora. Eu duvido, cara. Isso nem Papai Noel. E vamos fazer isso. Que vergonha pra CBF, né? Na minha opinião. Valeu. Tchau.
0: Valeu, bom dia. O vídeo do Neymar repercutiu ontem nas redes sociais, né? Cogitando uma possibilidade da volta do Neymar também em 2030, né? Enfim, por que não, né? Por que não? O Neymar tem 34 anos. Em 2030 vai estar com 38, vai estar mais novo do que o Messi agora, né? Que tem 39. E bem mais novo do que o Cristiano Ronaldo, que tem 41 e que passaram por essa Copa. Depende dele, né? Se ele quiser realmente, tiver foco, se tiver força e vontade, principalmente, né, Neymar? Se tiver vontade de se recuperar. Talento ele tem, né? Talento pro futebol, habilidade, a gente sabe, é indiscutível. Por mais que você não goste do Neymar, é indiscutível negar que ele é muito talentoso. Ele tem habilidade. Ele já provou isso dentro do campo e marcando gols pela seleção brasileira, inclusive, né? Agora tá com pouca vontade de se esforçar, né? Com pouca vontade de treinar, muitas lesões, enfim. Agora, o ser humano depende só de si mesmo para dar a volta por cima. Se o Neymar se concentrar, se focar, se voltar a jogar futebol, se treinar, se dedicar, se for disciplinado como é o Cristiano Ronaldo, como é o Messi, né? E focar na sua recuperação física, na sua força física, para poder mostrar o seu talento de volta, eu acredito que ele possa voltar, sim. Depende do esforço dele mesmo, né? Mas, enfim, existe uma possibilidade. Em 2030 ele vai estar com 38 anos. E vai estar em condição de jogar ainda. Repito, se tiver preparado para isso, né? Porque nesse ano ele não estava preparado. Inclusive, eu era um dos defensores da convocação do Neymar se ele estivesse completamente 100% para jogar. Mas parece que o Ancelotti levou ele lesionado. Aí não dá, né? Não dá para levar jogador machucado para a Copa. Enfim, mas quem sabe, né? 2030 é logo ali, é um piscar de olhos e daqui a pouco já estamos em 2030 de novo. Na próxima Copa. 6h24, a Roseli Segundo tá mandando um bom dia pra todos aqui. Bom dia, ótima terça-feira. A Vani também tá mandando um bom dia pra gente. Muito obrigado pela audiência. Fala, De Luca, bom dia.
5: Bom dia, Rony. Bom dia a todos os ouvintes. De Luca do Garibaldi. Rony, pensei que hoje já tá mais quente, né? Era pra estar um pouco mais quente essa temperatura, mas tá frio igual. Mas vamos seguindo, né? Uma ótima terça-feira pra vocês. Uma ótima semana pra todos, né? E vamos levantar e vamos despertar e vamos trabalhar um pouquinho, né? Que as contas não param, a gente tem que continuar trabalhando e lutando aí pela nossa família. Um grande abraço, tudo de bom aí, De Luca.
0: Valeu, um abraço, bom dia. O Adriano Rafael tá por aqui também, mandando um bom dia pra todos. Obrigado pela audiência. O Paulo Botti tá por aqui também. Valeu, Paulo Botti. Fala, Maria Aparecida. Bom dia.
6: Bom dia, Rony. Bom dia, Gisela. Ô, Rony, ganhei um almoço na Gisela ontem. Pedi pro Leomar lá buscar, vocês podem entregar pra ele, porque pra mim tá sendo difícil pra mim ir lá. Eu tô com um problema com meu cunhado que tá internado, eu tô indo pra lá e não tem como pegar. Vocês podem entregar pra ele. Eu mandei meu CEP, minha foto da minha identidade pra ele lá. Obrigado e sucesso no portal. Escutando vocês pelo aplicativo, por enquanto, porque estou saindo pra Florianópolis.
0: Valeu, Maria Aparecida. Boa viagem. Bom dia pro Joel. Ótima terça-feira. Joel de Schroeder tá por aqui. Fala, Jair.
7: Rony, bom dia mais uma vez. Ô, Rony, depois da Motobras, da Moto Rádio, aí passou a Motobras também continua ainda. A Lelong é brasileira e é uma das mais fortes, das empresas mais fortes na produção de rádio aí, tá? Beleza? A Lelong, ela é nacional, ela é brasileira e tem vários modelos do rádio Lelong. Beleza? Abraço, eu sou um apaixonado por rádio, desde criança.
0: Valeu, abraço, obrigado, Jair Borba, que mostrou pra gente aqui o seu novo rádio, a sua nova aquisição pra coleção de rádios, né? Lá em Schroeder. Um grande abraço, bom dia, obrigado pela audiência.
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0: Agora são 6h26. Ontem, a Polícia Militar registrou uma direção perigosa de veículo em via pública na Marechal Castelo Branco, no Centro-Sul, lá em Xireder. Perto da meia-noite, viu? A Polícia Militar registrou uma ocorrência de desobediência em direção perigosa na rua Marechal Castelo Branco, no Centro-Sul. Durante uma barreira de trânsito ontem, perto da meia-noite, lá em Xireder, em frente ao Colégio Miguel Couto, os policiais deram ordem de parada para um condutor de um veículo Corsa, um rapaz lá, um senhor de 32 anos. O motorista fingiu que ia parar, mas acelerou bruscamente, iniciando uma fuga que se estendeu por quase 5 quilômetros até o bairro Vieiras, já em Jaraguá do Sul. E durante o acompanhamento, o condutor transitou de forma extremamente perigosa, rampando lombadas, invadindo a contramão e forçando a passagem entre outros veículos em um horário de grande movimento de saída dos trabalhadores. Logo no início da fuga, o carro sofreu uma pane mecânica grave, derramando óleo na pista e gerando fumaça. Mas o motorista persistiu até o motor travar por completo. Na abordagem, constatou-se que o teste do bafômetro deu negativo. O condutor alegou que tinha fugido porque o licenciamento do carro estava vencido e o veículo tinha alterações de característica, ou seja, estava rebaixado. O homem, que já é reincidente na prática de direção perigosa, assinou um termo circunstanciado e foi liberado do local, enquanto o veículo foi recolhido para o pátio conveniado. Os bombeiros foram acionados para espalhar serragem na via devido ao grande vazamento de óleo. 15 para meia-noite, o cidadão foge da abordagem da Polícia Militar. A princípio, não é nenhum criminoso. Não tinha droga no carro, não tinha nada. Tinha carteira de motorista em dia, estava tudo ok, não estava bêbado. Mas estava com o licenciamento vencido e decidiu, né? Num relance lá, fugir da abordagem policial com o seu veículo Corsa. Porque estava rebaixado e porque estava com o licenciamento vencido. Ou seja, a situação dele, que já era complicada, se complicou, piorou ainda mais, né? Então, nas abordagens da Polícia Militar, não fuja. A gente já teve vários casos de motoristas e jovens, especialmente, que fogem da abordagem policial. Às vezes porque está com a carteira vencida, às vezes porque está com o documento vencido. Se você está com essas irregularidades, para o carro, enfim, atende ali a ordem policial, o carro vai ser guinchado, tudo bem, e só isso. E só isso agora, no mínimo vai ter aqui um monte de multa para pagar, vai responder pela desobediência aos policiais militares e vai continuar com o carro com licenciamento vencido. E vai responder também pelo rebaixamento do carro. Ou seja, eram duas situações que ele ia responder. Agora vai responder por umas 10 situações, mais ou menos, né? Se os policiais fizerem todas as multas ou todas as infrações que ele cometeu durante a fuga. Ou seja, se vender o carro, talvez não dê para pagar a quantia de multas que ele vai receber em função dessa fuga da Polícia Militar. Então coloque a cabeça no lugar, né? Se for parado numa blitz da Polícia Militar, obedeça às ordens que são emanadas pelos policiais, para você não complicar ainda mais a sua vida. Se for só falta de carteira de motorista, se for só licenciamento vencido, é coisa que você resolve depois. O carro vai ser guinchado e tudo bem, você vai resolver depois. Agora, depois dessa atrapalhada toda que o cidadão fez, possivelmente, se vender o carro, não vai conseguir nem pagar a quantidade de multas, além de uma série de outras situações que vai responder criminalmente. Então, fica a dica aí, né? Para os jovens, especialmente, que às vezes perdem a cabeça, se assustam quando vê uma viatura da Polícia Militar, porque sabe que não tem CNH, ou porque sabe que o documento está vencido. Se parou, se foi parado pela polícia, se deparou com uma blitz, para, obedeça, respeite a sinalização ali da autoridade policial. 6h30 agora, 6h30, já tem outras informações da polícia, teve também uma recuperação de veículo de ontem para hoje. 6h30.
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0: Agora são 6h33, já estamos de volta. Bom dia para a senhora, bom dia para o senhor, sejam bem-vindos. Bom dia para você que está nos ouvindo, tomando o seu café da manhã, tomando o seu chimarrão, se preparando para mais um dia de trabalho. Boa terça-feira, né? Tem muita gente já de férias em algumas escolas privadas particulares e começam as férias na semana que vem também na rede municipal de ensino e tem agora as férias de inverno, né? E os pais estão mais tranquilos aí durante alguns dias, uns 15 dias mais ou menos, nestas férias de inverno. 6h34. O Tribunal Regional Eleitoral está orientando sobre as regras e denúncias de irregularidades na pré-campanha eleitoral. Mais informações estão chegando com a repórter Vanessa Carini, da Rede de Notícias da Caerj, em Florianópolis.
1: Com a proximidade do início oficial da campanha das eleições 2026, o Tribunal Regional Eleitoral de Santa Catarina reforça as regras que devem ser observadas durante a pré-campanha. A coordenadora de orientação e gestão processual do TRE de Santa Catarina, Aline Paola de Gouveia de Godoy, explica quais são os principais cuidados para evitar irregularidades.
2: O que eles têm que tomar bastante cuidado é que a única vedação que a legislação impõe é que não pode haver pedido explícito de voto. Essa é a grande vedação que é imposta e, além disso, os pré-candidatos têm que tomar bastante cuidado para que, no caso de redes sociais, sejam observadas as regras do impulsionamento de conteúdo, que é aquele quando as pessoas pagam para que o conteúdo atinja mais pessoas ali no Instagram, no Facebook. Então, esse impulsionamento, ele tem que ser cumprido algumas regras e isso tem que ser observado para que ele não seja penalizado.
1: A coordenadora também orienta como qualquer cidadão pode comunicar possíveis irregularidades à Justiça Eleitoral antes mesmo da liberação do aplicativo Pardal.
2: Qualquer pessoa tenha conhecimento desse tipo de irregularidade pode denunciar à Justiça Eleitoral. Nesse período, nós ainda não temos o aplicativo Pardal, que é o aplicativo mais conhecido e de mais fácil utilização, mas qualquer cidadão pode fazer esse tipo de comunicação de irregularidade. Nós temos ali no site do TRE de Santa Catarina o protocolo eletrônico, que é através de um procedimento administrativo, em que é feito o protocolo. A pessoa vai acompanhar todo esse processo, vai indicar qual é a propaganda eleitoral, qual é o fato que está acontecendo. E o ideal é que, para facilitar a verificação dessa propaganda, se ela é irregular ou não, e a pessoa, quando fizer essa denúncia, já leve os fatos já bem documentados. Hoje a gente tem como fazer isso através do celular, então tirar foto, filmar. Isso facilita muito o trabalho da Justiça Eleitoral.
1: De Florianópolis para a Rede de Notícias Acaert, Vanessa Carini.
0: Agora são 6:37. 6:37, esse é o nosso portal RBN com informação, com serviço e com notícia de segunda a sexta nesse horário. Lembrando para você que de ontem para hoje, nos bombeiros, felizmente, nós não tivemos nada de grave durante o dia. Felizmente, foi um dia com pouquíssimos acidentes aqui na região de Jaraguá do Sul, né? Quase nada de acidente. O único acidente que foi registrado ontem, mas sem gravidade, foi um acidente de carro contra moto nos bombeiros aqui de Jaraguá do Sul, que atenderam durante o dia ontem 10 atendimentos pré-hospitalares, um trauma diverso e um acidente de carro contra moto. Acidente durante o dia, né? Bom, as ocorrências da noite, da madrugada, acho que não chegaram ainda, vou conferir. Bom, acabaram de chegar aqui. Chegaram as ocorrências da noite dos bombeiros de Guaramirim, segundo informações aqui da bombeira Thaíse. Durante a noite, nas últimas 12 horas, lá em Guaramirim, foram 2 emergências médicas para os bombeiros e 2 emergências médicas para o SAMU. Nada de grave também, movimentação relativamente tranquila. Já nos bombeiros aqui de Jaraguá do Sul, as ocorrências da noite, informações que estão sendo repassadas aqui pela central, nós tivemos uma queda de nível, que foi às 6:45 da noite, um senhor idoso de 65 anos que caiu dentro de casa, foi encaminhado para o Hospital São José, foi no bairro João Pessoa. Tivemos uma bicicleta contra autopropelido ontem, foi hoje, na verdade, já, né? Por volta de 5 da manhã na Beta Veg, agora de madrugada, bicicleta contra patinete elétrico. Ciclista de 43 anos foi encaminhado para o Hospital São José e o condutor do autopropelido de 39 anos também foi encaminhado para o Hospital São José. Portanto, um acidente agora às 5 da manhã. Já estamos começando o dia com um acidente envolvendo ciclistas e condutores de autopropelidos, né? Por volta de 5 da manhã na Beta Veg, Barra do Rio Cerro, acidente de bicicleta contra autopropelido. Deve ter sido na ciclovia, na ciclofaixa, né? O que a gente vê de loucuras de alguns condutores de autopropelidos na ciclofaixa é impressionante. Impressionante a velocidade que alguns meninos e meninas estão aí praticando e aplicando nas ciclovias com seus autopropelidos. Atenção, pais, atenção, mães, vamos ter um cuidado especial, orientação especial para os filhos com relação aos autopropelidos, bicicletas elétricas, patinetes. Essa gurizada está andando em alta velocidade na ciclovia, na ciclofaixa, está atropelando ciclista, está atropelando pedestre, está se envolvendo em acidente com carro, com caminhão. É importante que os pais fiquem atentos em relação a isso. Neste caso aqui, não tinha criança envolvida, né? E nem adolescente. O ciclista tinha 43 anos e o condutor do autopropelido era um senhor de 39 anos. Acidente agora de madrugada por volta das 5 horas da manhã, segundo informações dos bombeiros de Jaraguá do Sul. Mas no geral, né? No geral, de ontem para hoje, a movimentação foi relativamente bastante tranquila.
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0: 6h40. Pessoal que está no YouTube conosco aqui, um bom dia especial aqui pro Francisco Codonho. Está mandando um bom dia para todos, muito obrigado pela audiência. A Roseli Segundo daqui, a Vilma Gomes Pires está por aqui também, bom dia. O Márcio Antônio Paulo, Solange Maidana, bom dia, boa terça-feira. O Morfeu, né? O Trade Morfeu, bom dia, abençoada terça-feira para todos nós. E a Terezinha Pires de Salles também está mandando um bom dia pra gente aqui, está no YouTube. Pessoal do YouTube aí, bom dia, muito obrigado pela sua audiência, pela sua companhia. Não esqueça de deixar aí o seu like, a sua curtida pra gente, né? Sempre importante e sempre fundamental também. Participe aí. Pessoal do WhatsApp, que vai chegando por aqui, mandando o seu bom dia também pra gente aqui. O Joel tá mandando um grande abraço para todos, muito obrigado pela audiência. Tá chegando aqui o Dilson, fala Dilson.
4: Bom dia, seu Rony, bom dia, pessoal. Eu entendo assim, ó. Enquanto não pegar no Brasil um técnico brasileiro, jogadores que atuam somente aqui no país, jogadores que têm vontade e não ficam só

0: jogadores que ele tinha lá no Real, lá nos times grandes lá, tudo bem. Mas não pra esse jogador ali. Como é que um cara daquele ali vai incentivar? Ele só masca chiclete, esse rapaz. Ele não né? O que que ele vai falar dentro de um vestiário? Dentro do vestiário precisa ter o tipo de um Filipão que tinha uma vez, alguém assim para incentivar. Como é que você vai incentivar daquela forma ali do seu Ancelotti? Eu acho que é difícil e aí conseguir alguma coisa ainda.
1: O macho da Tifa Monos está lá em Volta Redonda, no Rio de Janeiro, mandando um bom dia pra gente aqui. Bom dia, Rony, ótima terça-feira. O jornal impresso ainda sobrevive aqui em Volta Redonda, no Rio de Janeiro. Mandou uma foto de uma banca aqui, né? A banca do Braz, cheia ali de jornais impressos, né? O Dia, o Extra, o Globo, o Jornal A Hora, o Jornal Aqui. É, tem ainda, né? Em grandes cidades ainda tem as bancas de jornais que ainda sobrevivem, né, macho? Daqui a pouco eu vou tentar colocar a foto aqui da banca do jornal lá em Volta Redonda. O Luiz Ramos tá por aqui. Fala, Luiz.
2: Bom dia, Rony. Tudo certo? Rony, é o seguinte... Eu ontem ganhei R$100 naquele programa da tarde ali, que eu esqueci o nome do rapaz lá. E daí tem 3 dias úteis, né, pra retirar, né? Qual é o horário, Rony? O horário comercial? De que hora a hora que posso ir lá retirar esses R$100? Pode me dar um aviso pra mim, beleza? Falei, um abraço. Programa do João Carlos, né? João Carlos Júnior.
1: É, só em horário comercial aí, né? Aí tem que falar com o pessoal aí do departamento comercial, mas somente em horário comercial aqui na rádio. A Cecília tá por aqui mandando um bom dia. Indo trabalhar e ouvindo vocês no aplicativo. Valeu, Cecília. O Alceu, um abraço a todos os serralheiros da cidade. Valeu, um grande abraço. O Fabiano, o futebol brasileiro só vai mudar quando nós fizermos o futebol da nossa cidade ser respeitado. Não podemos aceitar que os nossos times estejam envolvidos com as betes. Pessoal que vai deixando aqui o seu recado e a sua participação através do 8837-5377.
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1: 6h44. Faltam 16 para as 7. Você vai deixando o seu recado também, deixando o seu palpite. Quem você acha que vai ser o grande campeão da Copa do Mundo, né? A partir de hoje, nós temos já as semifinais. Tem 4 times. São 4 campeões do mundo já pela primeira vez desde 90. As semifinais têm 4 campeões do mundo. A Argentina, que já é tricampeã do mundo. A Inglaterra, que ganhou uma vez só o título. Nós temos a Espanha, que ganhou uma vez só o título mundial. E tem os franceses, né? Que são 2 vezes. São 2 vezes campeões mundiais, né? Então nós temos aí todos eles, todos os 4 campeões mundiais. A Argentina... Se ganhar dessa vez, vai ser tetra. E aí vai ficar muito perto da gente, né? Os demais, a Espanha vai ser, se ganhar, vai ser só bicampeã. A França, se ganhar, vai ser tricampeã. E a Inglaterra, se ganhar, vai ser bicampeã. Agora os argentinos, se ganharem, vão chegar muito pertinho da gente aqui. Vão ser tetracampeões do mundo, já são 3 vezes, né? E os argentinos já ganharam 2 vezes assim. E tem aparecido muitos vídeos, né? Recentemente, agora nas redes sociais, sobre as conquistas argentinas, debaixo assim de muitas desconfianças, né? Aquela conquista lá de 78, quando... Agora tem um documentário que está sendo exibido aí no canal Disney, com 6 jogadores do Peru dando depoimentos que receberam dinheiro... da Argentina para entregar o jogo lá em 78 na Copa do Mundo, com resultado de 6-0 sobre o Peru. A Argentina eliminou o Brasil, que tinha um baita time lá em 78 também, né? Zico, Roberto Dinamite, aquela turma toda lá de 78, era um baita time. Dirceu, Nelinho, aquela seleção de 78, e os argentinos foram lá e compraram o Peru. Tinha o goleiro Quiroga do Peru, que era argentino, inclusive, né? O goleiro Quiroga do Peru era um argentino naturalizado peruano e foi o principal, digamos, artífice daquela roubalheira toda, juntamente com a ditadura militar da Argentina. Aí os argentinos ganharam aquele primeiro título em 78, eliminando de uma forma injusta a seleção brasileira. E depois, lá em 86, teve aquele gol do Maradona contra a Inglaterra, gol de mão, né? Que foi uma vergonheira internacional também do século. A Argentina ganhou da Inglaterra por 2-1 com aquele gol de mão do Diego Armando Maradona. Muita gente também, porque foi tão escancarado aquilo, né? Foi tão escancarado aquele gol de mão que o

0: O juiz teria visto, os bandeiras teriam visto, todos os jogadores da Inglaterra viram, menos o juiz viu e menos os bandeiras. Aí a Argentina venceu a Inglaterra por 2-1 com o gol de mão. La mano de Dios, como disse o próprio Maradona mais tarde numa entrevista, né? Porque o gol foi de soco e acabou eliminando a Inglaterra e chegando à grande final de 86. Então são duas conquistas assim muito questionadas dos argentinos. E pra você, quem é que vai ganhar a Copa do Mundo esse ano? Argentina, Inglaterra, França ou Espanha? Você deixa o seu recado aí através do nosso WhatsApp ou deixa a sua mensagem aí no nosso YouTube. Agora são 6:47.
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0: Agora são 6:48, faltam 12 para as 7. Portal RBN com informação, com serviço, com notícia, a sua participação. 8837-5377, mande o seu recado pra gente, mande o seu bom dia pra gente através do nosso WhatsApp. E atenção, a peixaria do seu Manuel tem peixe fresco todo dia. 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

0: 6h50. Santa Catarina tem já 331 pessoas que morreram por doenças respiratórias neste ano. É um número altíssimo. Quando a gente compara com outros estados que tem uma população muito maior e tem bem menos gente morrendo do que o nosso estado. A síndrome respiratória grave e aguda já fez 331 vítimas fatais neste ano. 236 vítimas tinham mais de 60 anos. A faixa etária entre 0 e 9 anos concentra 54% das internações nos hospitais. É por isso que a vacinação da gripe, ela era dirigida para um público específico de crianças de 0 a 5 anos, especialmente para os idosos. Porque, enfim, os profissionais sabem que a grande maioria das pessoas que são internadas neste período são pessoas com mais de 60 anos e crianças. E os dados estão aí. Ou seja, das 331 mortes neste ano em Santa Catarina, 236 são idosos. E hoje, a faixa etária do percentual de pessoas internadas nos hospitais em Santa Catarina por gripe, 54% das pessoas internadas por gripe hoje em Santa Catarina tem de 0 a 9 anos. Ou seja, você pai que tem criança pequena, você que tem o seu idoso em casa, o seu avô, o seu bisavô, enfim, o seu nono, você tem que se preocupar com essa vacinação da gripe. A vacinação não vai impedir que você pegue uma gripe, mas vai impedir que essa gripe evolua para uma situação muito mais grave. Isso é muito importante. Porque estamos falando de vida e morte, de amor ou não, que você sente pela criança que precisa ser imunizada e pelo seu idoso que você está em casa. E quem tem mais informações sobre esse assunto é o repórter Cadu Reis, da Rede de Notícias da Caerte.
1: 7 a cada 10 pessoas que perderam a vida por conta de doenças respiratórias neste ano em Santa Catarina eram idosas. Entre os 331 óbitos confirmados por síndrome respiratória aguda grave no estado em 2026, 236 vítimas tinham mais de 60 anos, o que corresponde a 71% do total. Já em relação às hospitalizações, a faixa etária entre 0 e 9 anos de idade predomina, com cerca de 54%. Dos acometidos. Os dados constam no painel de monitoramento do Centro de Informações Estratégicas para a Gestão do Sistema Único de Saúde. O diretor de Vigilância Epidemiológica do Estado, João Fuch, analisa.
2: Quem mais hospitaliza hoje por síndrome respiratória aguda grave são as crianças de 0 até 9 anos de idade. É claro que você vai ter hospitalizações nas demais faixas etárias, mas o principal são crianças. E aí, quando você começa a olhar pessoas com mais de 60 anos de idade, esses números começam a subir novamente. Agora, de fato, desses casos que hospitalizaram, se a gente analisar os óbitos aí de pessoas com mais de 60 anos de idade, chegam a representar 70 até 80%, dependendo do vírus que é analisado. São grupos que têm o maior risco de agravamento pelos vírus respiratórios, os extremos das faixas etárias, né? As crianças que ainda têm um sistema imunológico que está se fortalecendo, que está tendo contato com os vírus, e os idosos, claro, você já tem aí um sistema imunológico que já não dá a resposta que você tinha como você tem em adultos jovens. Então, de fato, são grupos que têm um risco maior de agravamento.
1: As vacinas contra o vírus influenza, causador da gripe, estão disponíveis para toda a população com mais de 6 meses de idade em Santa Catarina. Também são ofertados imunizantes para prevenir a ocorrência de COVID-19, especialmente para os grupos mais vulneráveis. Já as gestantes podem buscar nos postos de saúde a vacinação contra o vírus sincicial respiratório, garantindo proteção para os bebês. O diretor de Vigilância Epidemiológica do Estado, João Fuch, ressalta a importância da imunização para a proteção às faixas etárias mais vulneráveis.
2: A vacina da influenza e da COVID-19 acabam sendo importantes, porque elas ajudam a reduzir esse impacto da doença. E mesmo da vacina do vírus sincicial respiratório. Você não vacina a criança, propriamente dita, mas você vacina as mães, que vão ajudar nessa proteção nos primeiros meses de vida. O vírus sincicial respiratório é um dos que tem muito impacto em crianças até 2 anos de idade. Então, se você consegue vacinar bem as gestantes, você pode diminuir o impacto dessas doenças e aqueles vírus que a gente tem vacina disponível, a vacina é a melhor estratégia de prevenção. Vacinar ajuda a reduzir o impacto da doença, ajuda a proteger as pessoas e, claro, até evitar a gravidade e óbito em decorrência desses vírus.
1: 20 mortes foram causadas por síndrome respiratória aguda grave decorrente do vírus sincicial neste ano em Santa Catarina, sendo 8 óbitos de menores de 9 anos de idade. De Florianópolis, da Rede de Notícias Acaerte, Cadu Reis.
0: Agora são 6h55, esse é o nosso portal RBN com informação, serviço e notícia para você de segunda a sexta. Outra notícia que vem aqui da Polícia Militar, de ontem para hoje, foi a recuperação de um veículo. A Polícia Militar ontem recebeu informações no Copom, no 190, de que um veículo Jeep Compass, com registro de furto e roubo, transitava pela cidade de Jaraguá do Sul, em Rondas, na Ilha da Figueira. O veículo foi abordado, estava sendo conduzido por um homem de 47 anos e o passageiro de 34, que na revista foi localizado uma porção de maconha e dois menores também no carro, um de 6 e 8 anos, filhos do passageiro. Em consulta do veículo, constatou-se que tratava-se do veículo com o furto, com registro de furto e roubo, porquanto retirado do pátio mediante uso de documento falso após a expedição de alvará em processo crime que apurava a prática em tese do crime de tráfico de drogas. A advogada do condutor enviou documentos via WhatsApp que comprovavam a expedição do alvará, sem, entretanto, provar a recuperação do automóvel após o furto. Assim, diante da impossibilidade de confirmar a recuperação do carro e existindo indícios de que este poderia ser produto de furto e roubo, os envolvidos foram conduzidos à delegacia de polícia para averiguação. Na ocasião, constatou-se também que o passageiro estava com seus filhos menores, o qual apresentou documentos que indicava a concessão de guarda emergencial das crianças em favor do avô paterno, sem qualquer referência acerca da possibilidade de viagem, como também da perda da guarda do genitor. Foi acionado o conselho tutelar a fim de adotar os procedimentos cabíveis, ou seja, tem uma história aqui muito estranha por trás disso, né? Primeiro, o registro de furto e roubo do Jeep Compass, né? A polícia recebeu informações sobre o veículo com aquelas características que tinha sido furtado, roubado. Depois, a abordagem do cidadão com as crianças no carro. Uma porção de maconha no carro, as duas crianças estavam fora do seu domicílio, da sua cidade de origem, com o pai, que era passageiro do carro, mas o pai não tinha a guarda das crianças e nem autorização de viagem com as crianças. A guarda das crianças era do avô paterno, não era dele. Então tem uma confusão muito grande aí que não vai ser resolvida no âmbito da Polícia Militar. A partir de agora vai ser resolvido no âmbito da Polícia Civil, com as investigações que serão processadas, né? Que serão encaminhadas com o inquérito que vai ser dado andamento, e depois com o procedimento judicial. Já deve ter um processo em andamento, né? Envolvendo o próprio Jeep Compass, envolvendo a própria guarda das crianças, enfim, uma confusão. Houve uma denúncia. Denúncia que foi feita de alguém conhecido aí da família em relação a essa questão sobre o paradeiro do Jeep Compass e também sobre essa presença das crianças. A polícia fez a sua parte, a Polícia Militar, e a partir de agora que o procedimento judicial, né, dê a sequência necessária e cabível para essa situação. Mas é realmente uma situação muito estranha e que teve esta ação aqui importante da Polícia Militar ontem durante o dia aqui em Jaraguá do Sul. Não diz aqui de onde são os cidadãos, né? Os dois que estavam no carro, o motorista, o passageiro e as crianças, e nem de onde era o Jeep Compass, mas possivelmente não eram de Jaraguá do Sul aqui, não eram da cidade não. Pelas informações aqui, pelo menos, pelo que a gente entende aqui do relatório da Polícia Militar. 6h59, mais alguns ouvintes antes do intervalo aqui, o pessoal que vai chegando é o Pedro. Fala, Pedro.
3: Bom dia, aqui é o Pedro da Figueira. Meu, ontem à noite saí do trabalho, era umas 11h30, aí tava passando pela Via Verde, cara do céu. Aí de repente parecia um elefante, cara, saindo do meio do mato, uma capivara, uma daquelas grandonas, cara. Mas por pouco, cara, por pouco que eu não atropelo aquilo lá. Meu Deus do céu, a bichinha bem devagarzinho. Cara do céu, levei muito sorte de não ter atropelado aquilo lá, eu voado dentro do rio, capaz, hein?
4: Bom dia, Rony, bom dia a todos. Bom, sobre a Copa do Mundo, precisa nem perguntar quem vai ser campeã, né? Com a roubalheira que tá tendo, na cara, assim, escancaradamente, é claro que vai ser a Argentina, né? Não precisavam nem jogar, se fosse eu dos outros times, eu ia sair de campo, não jogava mais. e daí entrega essa taça para aquele time da Argentina que só tá ganhando roubando, né? Com a ajuda de juiz e tudo mais. Valeu?
0: O Leomar tá dizendo que a grande campeã vai ser a Inglaterra, né? E o Domingos Pereira diz que tá torcendo também pela Inglaterra vencer a Copa. Um ótimo dia. Os inventores do futebol, né? Os ingleses que ganharam só uma Copa do Mundo e já faz 60 anos. É isso mesmo, né? A primeira e única Copa que a Inglaterra conquistou, e eles que inventaram o futebol, foi em 66. Foi a única Copa conquistada pelos ingleses. Eles ganharem este ano e estão há muito tempo nessa fila, né? Acho que até merece, né? Pela Champions League, pelos campeonatos ingleses, pelos grandes craques do mundo inteiro que jogam no futebol inglês, principalmente pela recuperação dos seus torcedores. Nos anos 70, nos anos 80 e até nos anos 90, a torcida inglesa era uma vergonha, né? Quase todos os jogos depois do jogo, durante o jogo, tinha confusão, era baderna, era troca de soco, era pancadaria, era gente morta. Tinha os hooligans, né? Os torcedores violentos da Inglaterra, torcidas organizadas, e o futebol inglês conseguiu limpar essa gente, né? Das arquibancadas. Hoje é um futebol sem violência, sem briga de torcida, sem nada, mas teve um histórico muito ruim. E graças aos cartolas do futebol inglês, eles conseguiram justamente fazer essa recuperação do futebol inglês. Que bom, né? Estão de parabéns por isso. Então, por isso também já merecem uma segunda Copa, né? A Inglaterra joga amanhã contra a Argentina e hoje tem a França contra a Espanha. Eu já disse aqui que eu acho que essa França e Espanha deveria ser a grande final da Copa, né? São os dois melhores times da Copa do Mundo, mas tiveram que se enfrentar antes da final. Então, hoje tem França e Espanha e amanhã tem Inglaterra e Argentina. 7:02, o Horário de Brasília. Ouvinte, participa, deixa o seu recado através do nosso WhatsApp, que é o 8837-5377. Daqui a pouco tem mais ouvintes.

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0: 4, este é o nosso portal RBN que segue em frente até às 8 horas da manhã. Já começamos às 6 da manhã com muita informação, notícia e serviço para você. Sejam bem-vindos ao programa Portal RBN, né? Estamos no rádio, estamos no aplicativo, estamos no YouTube. E chegamos ao dia 14 de julho de 2026. Bom dia, Gisela.
1: Bom dia, Rony Oliveira. Bom dia, você que está nos acompanhando aqui no Portal RBN. Isso mesmo, já estamos aí, o mês está correndo e a gente tem muito pela frente ainda. Hoje, dia 14 de julho, 195 dias do ano no calendário, faltam 170 dias para acabar o ano. Estamos no inverno, estamos na fase da lua nova. E esse dia 14 tem várias datas comemorativas. Hoje é dia do propagandista de laboratório, dia da liberdade de pensamento, dia de São Camilo, dia do engenheiro de aquicultura, dia do administrador hospitalar, dia internacional da conscientização sobre tubarões e hoje é o dia mundial do chimpanzé. Bem-vindos aqui ao dia 14.
0: No aplicativo, no rádio, no YouTube, o nosso portal que começou às 6 e vai até às 8 horas da manhã.
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0: Agora são 7:06, vamos girando algumas das principais manchetes nas últimas horas pelo estado, pelo Brasil e também pelo mundo.
1: É destaque hoje, compra de respiradores na pandemia. Empresa e ex-secretários de Santa Catarina são condenados a devolver 33 milhões de reais. Em Florianópolis, suspeita de arremessar cadeira em comediante é identificada. Ponte na BR-101, em Laguna, interdição na Anitta Garibaldi chega ao quarto dia com o uso de balsas para desafogar o trânsito. Altura de 10 andares, mestre de obras morre após cair no poço de elevador em Porto Belo. Caminhoneiros de Santa Catarina decidem não aderir à paralisação nacional. TRE de Santa Catarina vai convocar 80 mil mesários pelo WhatsApp pela primeira vez para as eleições de 2026. E pelo país, Moraes suspende visitas de Flávia Bolsonaro por 90 dias após vídeo de carta. Caso Master, alvo da Polícia Federal por ligação com o Vorcaro, Thiago Miranda fecha agência e anuncia ano sabático. Brasil vê taxação como irreversível e aguarda a oficialização na quarta. Decisão sai até amanhã, quarta-feira. Questionado por jornalista, Lula diz que não vai ter tarifaço. Ministério Público, a medida provisória do frete, piso de 5 mil, será retirado do texto, segundo o líder do governo. Prática inconstitucional, a Câmara destinou 1,3 bilhão de reais em emendas sem identificar o autor, segundo estudo. Dólar em alta e Bovespa em baixa, preço do petróleo dispara quase 10% com o aumento de tensões da guerra. E pelo mundo, uma pessoa é morta em ação envolvendo agentes do ICI nos Estados Unidos. Irã publica propaganda de guerra com Trump sendo baleado e Estados Unidos vão cobrar 20% sobre carga em Hormuz, segundo Trump, e o Irã reage com ameaça. Números do mercado financeiro, Bolsa de Valores de São Paulo teve o índice Bovespa com queda de 1,2%, 175.739 pontos. O dólar fechou com alta ontem de 0,45%, R$ 5,13, e o euro alta de 0,16%, R$ 5,84.
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0: Agora são 7:08, 7:08. Vamos falar das condições do tempo com o Peter Scheuer. A terça-feira começa com o tempo bom, com o céu claro por aqui, com temperaturas ainda amenas, temperaturas de 8, 9, 10 graus, mais ou menos. Como é que está a previsão para terça-feira, Peter? Bom dia.
4: Bom dia para você, Rony, para Gisela, para todos aí que sempre nos acompanham. Hoje mais um dia que segue aproveitável, porém, como eu disse ontem, hoje e amanhã tem um pouco de circulação marítima, uma circulação bem fraquinha, fica numa alternância entre sol e alguns períodos de muitas nuvens. Tempo bom no geral, é muito, muito discretamente até pode ter pontualmente algum chuvisco, alguma garoazinha, mas não é nada significativo e a temperatura está agradável durante da tarde. Hoje, por exemplo, a temperatura ela já deve chegar próxima dos 21 graus. Os ventos sopram com intensidade fraca moderada de sul a sudeste. Esse vento ele é até persistente assim nessas áreas mais do Oceano Atlântico, ali tem umas rajadas um pouco mais fortes, mas para vocês aí deve ficar em torno dos 10, 20 quilômetros por hora, Rony.
0: E a previsão, Peter, para os próximos dias, a tendência para quarta-feira, a sequência da semana, Peter?
4: Ao longo dessa quarta, quinta, sexta, tempo bom, tempo seco, tem, que nem eu disse, né? A quarta-feira ainda tem um pouco de circulação de umidade, ainda tem algumas variações de nuvens, um céu parcialmente nublado, que pode pontualmente respingar algum chuvisco, alguma garoa isolada, mas não é nada assim, nem volume tem, tá? Nem volume tem. A temperatura, ela se mantém um pouco mais agradável, em torno dos 22 graus. Na sexta, na quinta, vai para 25. Na sexta, vai para 28. E no sábado e no domingo, fica próximo dos 30 graus as temperaturas. Então, tende só a ter aquecimento no fim de semana. E o frio, ele vai sendo esquecido. Algumas pancadas podem acontecer, quem sabe, ali no início da próxima semana, respingando alguma coisinha no domingo, mas ainda está indefinido. Rony.
0: Está certo então. Peter, grande abraço para ti. Ótima terça-feira. Até amanhã.
4: Ótima terça. Até amanhã.
0: Valeu, Peter Scheuer, com a previsão do tempo. Ali no YouTube você tem as imagens do dia começando aqui em Jaraguá do Sul. Tem uma foto ali do Fernandes, da Avenida Marechal, né? Em frente à Igreja São Sebastião. O tempo está bom, tem uma certa nebulosidade, mas é aquela nebulosidade que vai se dissipar logo, né? Previsão para hoje é de tempo bom, tempo firme. O nosso mapa das temperaturas está mostrando ali também temperaturas um pouco mais baixas na região da Serra, Urupema, Urubici, São Joaquim, temperaturas de 1, 2 e 3 graus, aqui na região de 9 a 11 graus mais ou menos, Planalto Norte a partir de São Bento com temperaturas de 6 e 7 graus, o extremo oeste, São Miguel do Oeste tem 8 graus, Dionísio Cerqueira tem 8 graus, a região de Chapecó com 7 graus, Concórdia está com 5 graus e Lages tem 6 graus agora de manhã. O sul do estado, Criciúma e Tubarão, com a temperatura de 10 e 11 graus, mais ou menos. É a previsão do tempo. 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
0: Agora são 7:12, 7:12 no horário de Brasília. Vamos lá com as informações do esporte, o nosso giro do placar. Ontem nós tivemos dois jogos pelo Campeonato Brasileiro da Série B, o América Mineiro empatou em 1-1 com Londrina e o Ceará empatou em 0-0 com o Atlético. Na Série C ontem, o Itabaiana venceu o Brusque por 1-0 e o Figueirense empatou em 0-0 com o Volta Redondo, time do Márcio da Tifamonos, né? O Márcio que inclusive está lá em Volta Redonda hoje, né? O time dele jogou em Florianópolis. O time dele veio para Santa Catarina para jogar aqui em Florianópolis e o Márcio foi para Volta Redonda.
1: Mas que coisa, né?
0: Fugiu do time, né?
1: Fugiu, eu acho, Márcio.
0: Quando o time dele vem para Santa Catarina, ele vai para Volta Redonda.
1: É que não coincidiu as datas aí das férias, né?
0: Figueirense 0, Volta Redonda também 0. O jogo foi ontem à noite em Florianópolis. Destaque do nosso giro do placar com os destaques aqui do esporte, né? Tem pouca movimentação, lembrando para você que vamos ter a movimentação aí do Campeonato Brasileiro da Série A já a partir de quinta-feira, né? Alguns jogos importantes do Campeonato Brasileiro que vai ser retomado já na quinta-feira e os outros jogos a partir da quarta-feira da semana que vem.
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0: E vai começar a fase semifinal da Copa do Mundo. Hoje tem França e Espanha. O jogo vai ser às 16 horas. É uma final antecipada da Copa do Mundo. Eu achava que esses dois times chegariam à grande final da Copa do Mundo, né? São os dois melhores times aí do futebol da atualidade. Vão se enfrentar na semifinal. O vencedor de hoje vai para a grande final e vai enfrentar o vencedor de amanhã, Inglaterra ou Argentina, que se enfrenta também no mesmo horário, às 16 horas. Portanto, dois grandes jogos, né? Lembrando que a França já é bicampeã mundial, a Espanha é uma vez campeã, a Inglaterra é uma vez campeã e os argentinos já são tricampeões do mundo.
1: Pois é.
0: Se eles forem campeões dessa vez, vão se aproximar demais da gente, né?
1: Com certeza. Falta pouco.
0: Chegarão ao tetra. E aí, falta só uma pra se igualar a nós aí, que somos penta.
1: Eu acho que eles vão fazer de tudo pra ganhar, né? Pra chegar pertinho.
0: Eu acho que todos eles, né? Todos eles vão lutar pra ser campeões aí. Eu acho que vai dar uma final de França e Inglaterra, minha opinião, né? Acho que a França passa hoje da Espanha e acho que a Inglaterra passa da Argentina amanhã. E depois eu acho que a Inglaterra, seria justo que a Inglaterra ganhasse, né, um título, porque faz muito tempo que eles não ganham. Os inventores do futebol, né?
1: É verdade, ingleses.
0: E tiveram uma evolução assim muito grande. Faz 60 anos que a Inglaterra conquistou o seu primeiro título, só tem um título mundial. E muita gente acha que já está na hora da Inglaterra ser campeã do mundo de novo.
1: Vamos ver se é merecedora. Time bom eles têm, né?
0: Eles têm um bom time, né? Todos eles que estão nessa final são os quatro melhores do ranking da FIFA, inclusive, né? Deu bem certinho, digamos assim, não teve nenhuma surpresa, né? O futebol também não tem surpresa, né? Os favoritos acabam ganhando, às vezes, quando dá uma zebra muito gigantesca, mas o futebol provou aí que quem tem potencial, quem tem os melhores jogadores, os times mais valiosos, chegaram na semifinal. Hoje a França é a primeira do ranking mundial.
1: Está aí.
0: A Argentina é a segunda do ranking mundial. Nós temos a Espanha em terceiro no ranking mundial e a Inglaterra em quarto no ranking mundial. Ou seja, deu a lógica, né? Os quatro melhores times do ranking mundial da FIFA estão entre os quatro semifinalistas da Copa do Mundo. Hoje e amanhã, às 16 horas, portanto, nós temos esses dois confrontos da Copa do Mundo da FIFA para definir quem serão aí os finalistas domingo. A FIFA não decidiu ainda se vai fazer torcida separada ou não amanhã, quarta-feira, no jogo dos ingleses contra os argentinos.
1: Pois é.
0: Porque os dois torcedores, os dois países têm histórico de torcedores muito violentos.
1: Eu não sei como é que é a segurança, a quantidade, deve ser uma quantidade enorme de segurança, né, para esses jogos, mas não sei se não era de separar mesmo, para evitar, né? Melhor você separar.
0: Seria a primeira vez na história da FIFA que eles fariam um jogo com torcidas separadas. Mas acho que eles não vão fazer isso.
1: Será que não?
0: Acho que não vão fazer isso porque ficaria muito feio para a FIFA, porque, enfim, eles levam aquela imagem do futebol ser um congraçamento, né? De povos, enfim, de diversão, de alegria, do espírito desportivo. Aí, se eles separarem as torcidas, eles vão estar mais ou menos confirmando que não tem como colocar torcedores adversários juntos.
1: Resta, então, torcer, nós também torcermos o mundo inteiro para que haja consciência, para que fique nesse nível entre os torcedores também, né?
0: É, os ingleses evoluíram bastante, né? Nos anos 70, nos anos 80, nos anos 90, inclusive, sempre tiveram torcidas muito violentas, né? Inclusive com jogos e pancadarias violentíssimas depois dos jogos e com mortes, inclusive, registradas, né? Depois eles melhoraram muito, acabaram excluindo torcedores violentos dos estádios, proibindo a entrada deles para sempre nos estádios, né? Acabaram terminando com as torcidas organizadas e os ingleses evoluíram muito, quase não se tem mais violência, quase nenhuma, quase zero no futebol inglês. Mas os argentinos também têm um histórico de muita violência, inclusive entre eles mesmos, né? Os próprios clássicos do Boca com o River não se faz com duas torcidas na Argentina. Olha. É só torcida única. Ou seja, se o mando de campo é do Boca, só a torcida do Boca assiste o jogo. Se o mando de campo é do River, só a torcida do River assiste o jogo, porque eles não podem se encontrar nas ruas. Se eles se encontram nas ruas ou nos estádios, eles se quebram tudo.
1: Olhou atravessado. Nossa.
0: Então, por isso que na própria Argentina, os jogos de River e Boca são feitos geralmente jogos decisivos com torcida única. Ao contrário, por exemplo, dos nossos clássicos aqui, né? Corinthians e Palmeiras, Grenal, Fla-Flu, você tem torcida dos dois times, né?
1: Exato.
0: É, claro que tem violência aqui também, não tão grave assim, mas ainda se é possível jogar com duas torcidas assistindo os clássicos. Na Argentina já não é mais possível os jogos de River e Boca. Então vamos torcer para que tudo corra bem e que não tenhamos nada de violência e nenhuma pancadaria nesse jogo de argentinos e ingleses amanhã à tarde. Porque a princípio a FIFA não deve fazer jogo de torcidas separadas.
1: Pois então vamos torcer para que haja decência, que o mundo inteiro está vendo, né, que os torcedores sejam humanos também nesse sentido, né, Rony?
0: Hoje e amanhã, jogos decisivos que definem os grandes finalistas da Copa do Mundo 2026.
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0: faz parte da minha vida. 7:19 Além dessa questão, né, do comportamento já violento dos torcedores ingleses e argentinos, tem um histórico, digamos assim, que cerca, né, esse confronto, que é um confronto aí, digamos, geopolítico, né, em função das Ilhas Malvinas, aquela guerra que matou cerca de 1000 argentinos nas Malvinas, e que a Inglaterra praticamente derrotou a Argentina de uma forma humilhante, expulsando os argentinos das Ilhas Malvinas, ou Falkland, lá nos anos 80, e depois disso sempre teve, assim, um atrito, né? Uma mágoa muito grande entre argentinos e ingleses. E como se não bastasse, né, essa situação da guerra, da derrota argentina para os ingleses na Guerra das Malvinas, em 1980, nós tivemos em 86 o Diego Armando Maradona marcando um gol na vitória da Argentina contra a Inglaterra de mão, né?
1: É.
0: Os argentinos nunca engoliram, os ingleses nunca engoliram isso, ou seja, comentei na primeira hora, todo mundo viu que o gol do Maradona foi de soco, foi com a mão, o árbitro validou o gol, bandeira validou o gol, todos os torcedores no estádio viram que o gol foi com a mão, na televisão todo mundo viu que o gol foi com a mão, todos os jogadores da Inglaterra reclamaram durante o jogo, todo mundo viu, menos o juiz, menos o árbitro e menos os bandeiras, né? A Argentina venceu aquele jogo por 2-1 com esse gol de mão do Maradona e eliminou a Inglaterra nas oitavas de final. Então os ingleses também nunca mais também engoliram, né? Nunca engoliram essa derrota para a Inglaterra na Copa do Mundo de 86, e a Inglaterra tinha um time que eles achavam que seria campeão do mundo em 86 e foram eliminados com esse gol de mão do Maradona.
1: Agora eu fiquei curiosa se é por isso que apelidaram ele La Mano de Deus.
0: É por isso.
1: É por isso?
0: Não, foi ele mesmo que falou, né?
1: É, a mão de Deus mesmo.
0: Foi ele mesmo que falou, Maradona que falou, né? Perguntaram pra ele, mas você fez um gol de mão, se não foi, não fui eu, foi La Mano de Dios. Foi o que ele disse, né? Então ele admitiu que foi com a mão, porque todo mundo viu, não tinha como negar, né? E isso que as câmeras não eram tão, digamos assim, precisas, e não tinham tantas câmeras lá em 86 como temos hoje. E já foi muito claro aquele gol de mão do Maradona. O Cláudio Luiz está chegando em São José dos Pinhais, está ouvindo a gente, mas tem gente também no YouTube aí ouvindo a gente.
1: Tem, pessoal que está por aqui, bem-vindos, bom dia nessa terça-feira. Bom dia, Francisco Codonho, bom dia, Rony Gisela, abençoada terça. Roseli Segundo, bom dia, Rony Gisela, uma ótima terça para todos. O Vilma, a Vilma Gomes Pires também está dando um bom dia para gente, obrigada. O Márcio Antônio Paulo, bom dia, Rony Gisela, ótima terça-feira. Solange Maidana também já está por aqui, o Trader Morfeu, bom dia, Rony Gisela, abençoada terça-feira para todos. O Valmir Pereira, bom dia. Jaraguá, hoje fiscal da Tifa Monos está em Volta Redonda. Ele está falando aqui aquilo que você falou. Por favor, tomem conta aí de Jaraguá para quando ele voltar estar tudo certinho, hein? Ele veio trazer frio para cá. Um abraço de Paraty. Um abraço, Valmir. Recebe bem aí o nosso amigo Márcio. Bom dia, Vera. Está dizendo aqui, mas a vacina do Covid ninguém ia mais ficar doente, está dizendo ela. Mas quem se vacinou, né? A Jaqueline também está por aqui. Bom dia, dupla querida. Bom dia, queridos aqui do YouTube. Pessoal que está aqui, está passando, deixando seu joinha. Faça isso você também, deixe seu joinha, o seu like aqui para nossa informação chegar mais longe. Se inscreve no sininho para saber quando estamos ao vivo. E, é claro, se inscreva no canal do YouTube aqui da RBN.
0: O Macho está lá em Volta Redonda, mandou uma foto para a gente aqui. Está lá na banca do braço, em Volta Redonda, e está dizendo para a gente que lá ainda tem muitos jornais impressos, né? Mandou uma foto lá dos jornais do dia, enfim, tá lá numa banca, né? Tá se informando, ouvindo a rádio no aplicativo e vendo os jornais lá. Mandou uma foto pra gente aqui do jornal O Globo, o Dia, o Extra, a Hora, o jornal aqui. Tá numa
1: bacana,
0: banca lá, né?
1: Que bacana.
0: Tá numa banca lá em Volta Redonda, já cedinho, o Macho da Tifa Monos. Grande abraço, bom dia, muito obrigado pela audiência. Pessoal que viaja por aí, né? Pelo mundo afora, e acaba sempre trazendo as informações pra gente a respeito justamente dessas situações aí. Bom, vamos lá com os ouvintes aí que estão no YouTube. WhatsApp, né?
1: Aqui no WhatsApp, o Domingos Pereira está nos ouvindo, bom dia. E ele está dizendo, ó, torço para a Inglaterra vencer a Copa, ótimo dia. A Helena do Xernex também está aqui no nosso WhatsApp, bom dia, Helena. Professor Abílio mandou aqui recado para a gente. Bom dia, no sábado o Karatê de Guaramirim participou da segunda etapa do Campeonato Estadual em Joinville. Foram conquistadas 12 medalhas, sendo uma de ouro, 4 de prata e 7 de bronze. Parabéns aos atletas do Karatê de Guaramirim, um abraço para o professor Abílio. O Cláudio Luiz também está por aqui, que está em São José dos Pinhais, mandou foto aqui para a gente. Um abraço, obrigada pela carona. O Wilson, bom dia, Rony e Gisela. Sobre o fechamento da agência da Caixa, próximo ao Hospital São José, alguma explicação sobre isso? Porque está sobrecarregando a agência central, como dizia o Datena, sempre no nosso. Então, o pessoal está realmente estressado com o fechamento da agência aqui mais no centro.
0: E nós falamos sobre isso semana passada, inclusive com bastante repercussão nas nossas redes sociais, né? Foi uma informação que a gente trouxe aí em primeira mão. O pessoal da Caixa não se manifestou, não deu nenhuma justificativa, nenhuma explicação sobre isso, apenas informou que os clientes serão atendidos na agência lá da Expedicionária Gumercindo da Silva, ali perto do calçadão. Mas não tem nenhuma explicação, nenhuma justificativa. E é claro que vai sobrecarregar. Às vezes tem dias que aquele atendimento na Caixa já tem muita gente na fila lá no centro. Né? Imagine agora que todos aqueles clientes que usavam aquela agência ali perto do Hospital São José, agora vão ter que usar aquela agência lá do calçadão.
1: E tem algumas situações que os aplicativos da Caixa também estão lentos, não funcionam, os telefones, os 0800 também não conseguem resolver e você acaba tendo que ir para essa fila enorme da Caixa, infelizmente. O Michael Gesser tá por aqui, mandou print, como ele manda todos os dias, mandei foto de você quando me mandou o Michael da Barra. Um abraço, Michael. O Fernandes também tá por aqui, o nosso ouvinte, repórter que passa pelos bairros, pelas ruas da cidade, já mandou foto aqui da Reinaldo Hall e agora da ponte ali da Rede Feminina. Está andando pela cidade, obrigada pela carona, pelas informações. O Wilson Marquardt também está por aqui, mandando um bom dia pra gente, um áudio. O Leomar também está por aqui, diz que acabou de passar o SAMU na Figueira agora, bem rápido lá, e mandou foto do amanhecer na Figueira e diz que vai dar 2-1 para a Espanha, a opinião aqui do Leomar. O Reinaldo tá dando um bom dia pra gente aqui, pessoal que vai mandando seu recado, 8837-5377. Chegou o Célio Linder também aqui dando um bom dia pra gente.
0: Sobre o acidente na Figueira, a Mari mandou alguma coisa pra nós aí, né? Inclusive a foto da Mari já está ali no nosso YouTube.
1: A Mari tá aqui, ó. Acidente próximo ao Omago. Ela mandou a foto pra gente aqui.
0: Inclusive a foto desse acidente deve ser por isso que a viatura do SAMU está se deslocando pela Figueira. Então a foto aí da Mari já está no nosso YouTube ali, a foto desse acidente. Não vejo ali nenhuma viatura dos bombeiros, né?
1: Por enquanto.
0: Parece que foi moto e carro, alguma coisa assim, mas enfim. A foto está no nosso YouTube, a foto sobre esse acidente que aconteceu lá perto da UMAC, da UMACO. Obrigado a Mari, nosso ouvinte e repórter que está circulando aí pela região. Os ouvintes vão trazendo informações aqui pra gente também através do nosso WhatsApp, que é 8837-5377. E tem mais gente chegando aqui também no WhatsApp, mandando seu bom dia. Fala José Aparecido.
6: Bom dia, Rony. É José. Pois é, Rony, eu acho que essa decisão aí da Copa aí tem carta marcada já. Quem não sabe que a Argentina já tá para ser campeã, para ser a vencedora. Eu torço contra a Argentina. A Argentina tem que perder.
7: Bom dia. Aquela terça-feira mais que abençoada, proteção divina. Vamos para cima, bora fazer essa máquina girar.
8: Bom dia, Rony. Bom dia, Gi. Que Deus abençoe cada um de vocês, tá? Muito obrigado, que Deus te abençoe. E a Gi também um dia tem que tirar um dia e vir aqui na minha casa, Gi. O Rony já veio, agora falta você, tá, Gi?
1: Tá bom. Rony, Gi.
0: Valeu, dona Maria, bom dia. Dona Maria parece estar precisando lá ainda de alguns materiais, né? Para fazer de forro lá na casa, enfim, já conseguiu as doações com relação a brasilite, a folhas de fibrocimento, de pregos e caibros e precisa ainda de forro. Se alguém tiver aí algum forro para doação, pode mandar o recado e fazer o pedido aqui no ar pra gente, dona Maria. Pode mandar o áudio pra gente aqui.
9: Acabou de passar aqui na rua Nossa Senhora Aparecida, aí antes, um pó da goiaba aí. Né? Esse foi outro.
10: Deu um acidente ali na Via Verde ali, perto do Cooper. Não foi na Omago, foi aqui perto do Cooper, aqui na Via Verde.
0: Então foi outro acidente, né? Então tem dois acidentes. Tem esse acidente ali perto da Omago, que a Mari trouxe pra gente aqui a foto. E deve ter outro acidente lá na região, lá da Ilha da Figueira. E um outro acidente também que estão sendo aí socorridos. Os bombeiros estão se deslocando para fazer o atendimento, né? Fala, Ademir.
11: Bom dia, Rony. Bom dia, Gisele. Bom dia a todo o povo do norte de Santa Catarina. O Rony não é que ele não goste de Argentina. O Rony, pra ele, eu acho que ele tem pavor de correntino. Ele tá que nem a piada do padre Rômulo. Tudo que não presta vem do outro lado da fronteira. Rony, não podemos esquecer que nós tivemos jogadores no nosso time argentino que honraram muito bem a camisa do nosso time. Vocês colorados, por exemplo, tiveram o D'Alessandro, que foi um baita de um jogador, exemplo no Internacional. Nós, gremistas, tivemos Rivarola, entre outros. E assim por diante. E hoje nós temos o Kahneman. Então não podemos ter pavor de argentino, Rony. Temos que... Eu, por exemplo, se for para uma outra seleção ganhar, eu quero que a Argentina ganhe. Não me interessa se o Brasil não fez o trabalho deles. Interessa que a Argentina vá lá e faça o trabalho dela e traga os títulos. Se ela for merecedora, que assim seja. Um abraço a todo o povo do norte de Santa Catarina.
0: E não só o D'Alessandro, né? O Guinassu, o argentino Guinassu, foi um dos grandes nomes do futebol do Internacional e era argentino, né? E tem também outros jogadores, tem um zagueiro lá argentino no time do Internacional. O Internacional já teve muitos jogadores argentinos, mas enfim, isso não me faz torcer pela Argentina não, viu, Ademir? Não me façam. Por mais que nós já tivéssemos lá muitos torcedores, e o D'Alessandro é o grande craque do Internacional, na história do Internacional, um dos grandes craques, né? Na história do futebol do Internacional. Mas enfim, cada um torce para quem quiser, né? Independente. Enfim, eu vou torcer pela França ou pela Inglaterra nesta Copa do Mundo, né? E tem gente que vai torcer pela Argentina, tem gente que vai torcer pela Espanha, enfim.
1: Cada um
0: torce pelo time que quiser torcer. E assim segue a vida, né? Fala, Rafael.
12: Bom dia, Rony. Bom dia, Gi. Só pra confirmar, acidente bem próximo ao parquinho das crianças, aqui o parquinho dos pets, aqui na Via Verde, próximo da empresa Novak. Então, um trânsito bem complicado aqui.
13: Bom dia, Rony. Bom dia, Gisela. É o Reginaldo do bairro Escolinha. Rony, uma excelente terça-feira aí pra vocês e pra todos os ouvintes. Valeu, um abraço.
14: Rony, bom dia, tudo bem? Eu acho que a prefeitura devia fazer uma barradura aí, esse pessoal que ganha material de construção, sabe? Uma denúncia, um desabafo, seja como que vocês querem aceitar. Mas tem gente que ganha material de construção aí, tá estragando cimento, tábua de caixaria, madeira quadrada. O cimento tá quase estragando já. Isso vai estragar, os caras não vão usar. A prefeitura dá e os caras não usam. A prefeitura tem que dar, mas o pessoal tem que usar, né? Aí dão, os caras não usam. É complicado, né? Acho que é melhor o pessoal tem que comprar, né? Que dando, os caras não faz nada, deixa estragar o cimento. 120 sacos de cimento vai estragar. Já tá tudo empedrando já. E aí? Sabe o que é dado? Fosse comprado e usar, né?
0: Eu não consegui aqui, eu tava aqui vendo aqui um outro ouvinte no começo do áudio aqui do José Sérgio. Onde é que é isso, hein, José Sérgio? Tem esses 120 sacos de cimento estragando.
1: Quem ganhou?
0: Manda foto pra gente, fala o local bem certinho aqui. Eu estava aqui acompanhando aqui um outro texto de um ouvinte sobre essa questão pra gente fazer uma reportagem sobre isso, né? Então traz mais detalhes pra gente a respeito dessa questão aí. Ouvinte que vai participando, que vai mandando o seu recado, vai mandando o seu bom dia. Um recado aqui do Márcio, né? Lembrando mais um motivo pra gente torcer contra a Argentina. Se a Argentina não passar amanhã, e se a final for França ou Espanha contra a Inglaterra domingo, na final europeia, é bem provável que o juiz, que o árbitro dessa partida seja o árbitro brasileiro Wilton Pereira Sampaio e seus assistentes brasileiros, né? Se a Argentina passar, aí nós não teremos arbitragem brasileira. Então vamos torcer contra a Argentina por esse motivo.
1: Márcio encontrou o motivo, né, Márcio?
0: Temos mais um motivo. O Wilton Pereira Sampaio continua lá nos Estados Unidos, né? Ele continua à disposição da FIFA para esses jogos finais. Ele não vai apitar a semifinal, mas ele continua lá. Isso quer dizer que ele
1: pode ser
0: escolhido para a final. Ou para a decisão de terceiro lugar no sábado, né? Quer dizer, se a Argentina perder, é que eles não põem brasileiro a apitar jogo da Argentina. E não põem argentino a apitar jogo do Brasil. Então não é só nós que temos essa rivalidade. Os europeus sabem que brasileiros e argentinos não se dão muito bem no futebol, né? Então por isso que não colocam hábito argentino para apitar jogo do Brasil contra outra seleção e não colocam hábito brasileiro para apitar jogo da Argentina. Então se a Argentina for eliminada amanhã, é bem provável que a grande final seja apitada pelo árbitro brasileiro. Eu acho que seria a terceira vez na história das Copas. Eu acho que teremos uma arbitragem brasileira na final de uma Copa do Mundo. Então, tem aí mais um motivo grande pra gente torcer contra a Argentina para ter pelo menos o Brasil na final. Já que não vamos ter o time do Brasil na final, vamos ter o trio da arbitragem brasileiro na final.
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0: 7:34.
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1: Agora 7:37. Bom dia para você. 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
1: Tem uma grande variedade de promoções, de ações do aniversário de Jaraguá do Sul que continuam nos próximos dias, inclusive a expectativa para o desfile festivo no dia 25, corte do bolo também no dia 25, show com o cantor Daniel, show nacional no dia 26. Muitas atrações vêm pela frente aqui no aniversário de Jaraguá do Sul. No esporte, nós temos hoje Campeonato Catarinense Sub-17, basquete feminino em Balneário Piçarras. Hoje também tem Campeonato Catarinense Sub-18, Jaraguá e Tubarão, aqui na Arena Jaraguá, hoje às 19 horas. Blumen Cup, basquete feminino e masculino, de amanhã, dia 15, até o dia 19, em Blumenau. Campeonato Catarinense Sub-18, Jaraguá versus Catanduvas, no dia 16, às 19 horas, aqui na Arena Jaraguá. Alguns dos destaques do esporte, também da cultura e lazer, e destaque para o aniversário de Jaraguá do Sul, 150 anos, aqui no Agenda.
0: Agora são 7h40, faltam 20 para as 8. Já falamos de duas ocorrências da Polícia Militar de ontem para hoje. Um cidadão lá em Schroeder, um rapaz de 32 anos, de Corsa, que acabou fugindo da abordagem policial perto da meia-noite. Fugiu por cerca de 5 quilômetros, né? Derramou muito óleo na pista, os bombeiros tiveram que ser acionados. Não respeitou as ordens que foram emanadas pelos policiais. Era lá na Marechal Castelo Branco, no centro-sul de Schroeder. Ele fugiu até o bairro Vieiras, aqui em Jaraguá do Sul, e disse que fugiu porque o carro era rebaixado e ele estava com licenciamento vencido. Não havia nada de irregular, não era nenhum criminoso, não tinha drogas no carro, nada disso, né? Mas enfim, em função justamente do licenciamento vencido e do carro rebaixado, acabou fugindo dos policiais militares. Em função disso, naturalmente, vai ser autuado com várias infrações. Talvez vai ter que vender o carro para pagar as multas todas, né? Que foram emitidas pelos policiais militares, e poderia ter parado. Obedecida a ordem de parada dos policiais militares, teria o carro recolhido, enfim, e só isso, né? Ia regularizar a situação, ia retomar o carro de novo. Agora tem um monte de multa para pagar, perdeu o carro e vai se complicar para poder

0: falaram disso, foi todo mundo parar na delegacia de polícia. Tem mais coisas por trás aí dessa história, né? Um carro com registro de furto e roubo, um pai dentro do carro com duas crianças que não tinha guarda das crianças e que estava fora do seu domicílio, fora da sua comarca ou fora da sua cidade com as duas crianças. Então tem uma situação aí para ser resolvida em relação a essa questão. 7:43 agora.
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0: 7:43, vamos falar da Secretaria de Planejamento e Urbanismo da Prefeitura, que já está desde o mês passado trabalhando aí com o projeto do trânsito.
2: É verdade, Rony. Inclusive teve reunião recentemente, é a implantação do programa Vida no Trânsito aqui em Jaraguá do Sul. Secretaria de Planejamento e Urbanismo, mas agrega também a Secretaria da Saúde, a Polícia Militar, o Hospital Jaraguá, a Regional de Saúde, e foi discutida essa estruturação do programa Vida no Trânsito. Quem explica pra gente é o secretário de Planejamento e Urbanismo, Anselmo Ramos.
3: Bom dia, Gisele, bom dia, ouvintes. O PVT, ou Programa Vida no Trânsito, é uma iniciativa do Ministério da Saúde que busca mapear em cada cidade os pontos de principais pontos de acidentes que levam a vítimas, fatais ou não, para aumentar a segurança viária. O cruzamento de informações oriundas aí das seguranças públicas, né, das polícias, do Ministério da Saúde, das secretarias de saúde, dos hospitais, pronto atendimentos, enfim, são informações que vão alimentar um banco de dados para depois criar programas, né, com o objetivo de diminuir o número de vítimas causadas por acidentes no trânsito. Jaraguá aderiu ao programa, está participando. Trata-se de um programa local, né, através de um programa nacional, e nós estaremos aí nos próximos meses desenvolvendo esse programa, coletando essas informações, mapeando as principais áreas de riscos do município e trabalhando, né, nesses pontos específicos para tentar diminuir esse índice que é muito alto na nossa região, com certeza.
2: E esse programa a nível municipal também vai ter um comitê intersetorial que vai acompanhar o desenvolvimento desse programa, vai contribuir com análise, com informações para a definição de estratégias integradas que a gente espera que venham logo para mudar a realidade do trânsito aqui em Jaraguá do Sul.
0: 7:45, faltam 7:45 de ontem para hoje. Felizmente, quase nenhum acidente registrado nos bombeiros de Jaraguá do Sul e Guaramirim de ontem para hoje, movimentação tranquila. Agora de manhã, de madrugada, 5:00 da manhã, na Beta Vec, nós tivemos aí uma ocorrência de bicicleta contra um autopropelido e os dois ocupantes, tanto da bicicleta como do autopropelido, foram conduzidos para o pronto-socorro do Hospital São José. Ouvintes que falam do trânsito, fala Rodrigues, bom dia.
4: Bom dia, Rony, Gisela. Acidente, uma pessoa ali com um autopropelido em frente ao NIC, aqui na 25 de julho, no bairro Vila Nova. Pessoal, ter uma atenção que ela tá caída sobre a pista, a Polícia Militar tá ali também. E aí, nas proximidades, estão só andando em uma das pistas.
0: Valeu, orientação dos ouvintes aí, o Rodrigues mandando um recado pra gente sobre os acidentes aí, muitos acidentes, começando o dia hoje com vários acidentes na região da Figueira.
5: É, a TV Cazé hoje vai dar um show na Rede Globo, né, porque a Globo não vai mostrar o jogo, né, entre França e Espanha, só a Cazé TV na semifinal, né, vai dar um show na Globo hoje, então.
6: Bom dia, Rony, bom dia, Gisela, bom dia a todos os ouvintes, um abraço a todos, estamos aí, pessoal do escolar, na contagem regressiva para o recesso, uma pausa aí de 2 semanas das aulas, retornando em agosto. Sexta-feira, último dia, retornamos no dia 4 de agosto. Contagem regressiva, Rony, um abraço a todos.
7: Bom dia, Rony, acidente com autopropelido na 25 de julho agora, nas proximidades da Academia Barbie. A moça tá ali no meio da pista ali, então atenção ao trânsito.
6: Bom dia, dupla dinâmica, tudo bem com vocês? Só para avisar, teve um acidente também aqui na Planicheck. Hoje o dia vai ser complicado. E em relação à Argentina, torço para alguns jogadores argentinos, como o Messi e entre outros, mas não torço para a seleção argentina em hipótese alguma. Esse ano, acho que vamos de Espanha.

0: os ouvintes que vão se manifestando aqui, mandando a sua opinião também sobre quem vai ser o campeão da Copa do Mundo, né? Argentina, Inglaterra, França ou Espanha? Quem vai ser o grande campeão de 2026? A França, se for campeã, será tricampeã. A Espanha, se for campeã, vai ser bicampeã. Os argentinos, se forem campeões, serão tetracampeões. E a Inglaterra, se for campeã, vai ser bicampeã da Copa do Mundo. E mais ouvintes aí no WhatsApp.
1: O Reinaldo tá colocando aqui. A gente falou da questão do fechamento da agência da Caixa. Ele colocou: bom dia, ainda existem aqueles minutos de tolerância para ser atendido nos bancos? Existe, viu, Reinaldo? Existe uma lei federal para todo o Brasil. Não é uma lei federal única para todo o país. Então, cada município regulamenta a sua. Aqui em Jaraguá do Sul, uma lei lá de 2008 diz que em dias normais a espera o tempo máximo é de 20 minutos. Dias de pico, de 5 a 15, do dia 5 até o dia 15 de cada mês, 40, máximo de 40 minutos. Então, entre 20 e 40 minutos é o tempo que diz a lei aqui em Jaraguá do Sul, para o nosso ouvinte que perguntou aí, preocupado. Tem mais gente aqui, o Márcio, tá, que já deu o recado pra gente. O Adair, que também tá por aqui. Bom dia, Uni. Os anjos já estão atendendo na escola O Mago. Os anjos já estão atendendo na escola O Mago. O Rodrigues também tá por aqui, dia de muitos acidentes. O Alceu Santos: a Argentina vence amanhã de 2-1 e vai pra final. Será campeã? A opinião do Alceu. O Sidney: bom dia, por aqui somos todos Espanha campeã. Tá dizendo aqui pra gente. O Fernandes continua passando aqui pela nossa cidade, pela nossa região, e mandou aqui fotos do Baipendi, do dia de hoje, da Vila Lalau, e também da divisa Jaraguá-Guaramirim, Guaramirim, tá circulando por aí, dando carona pra gente. Paulo Floriani também tá dando um bom dia pra gente aqui. A Laísa também chegou por aqui. Bom dia, Laísa. Pessoal que vai mandando seu recado também por texto aqui no 8837-5377.
2: Deu um acidente ali na Via Verde ali, perto do Copa. Não foi na O Mago, foi aqui perto do Copa, aqui na Via Verde. Rony, aproveitando o assunto de férias escolares, tem uma lei, parece que foi aprovada para o ano que vem, que as férias de julho vai ser de 30 dias, Rony. Praticamente 30 dias entre junho e julho. Parece que foi aprovado. Eles querem vincular isso à Copa Feminina de Futebol. Mas isso vai gerar muito transtorno, né, Rony? Principalmente aqui na nossa região, aqui, que os pais já ficam transtornados agora, nesse período de 2 semanas aí, para onde deixar as crianças. Imagina 30 dias. Podia dar uma olhada nisso aí para nós, Rony, para a gente começar a se mobilizar a respeito disso, né? E me parece que também não pode, os 200 dias de aula, de ano letivo, que é todo ano, tem que ter igual. Então, da onde eles vão tirar esses dias aí do final do ano? Vai ser meio complicado isso aí, né, Rony? Uma sugestão aí, para você dar uma pesquisada, uma analisada isso aí para a gente trazer esse assunto.
0: Parece.
2: Abraço.
0: Que já está definido isso aí. Realmente, no ano que vem, durante a Copa do Mundo, eu não sei se vai ser em todos os estados brasileiros, ou pelo menos nos estados onde nós teremos a Copa do Mundo, os jogos da Copa do Mundo, que é o caso, por exemplo, aqui no sul do Beira-Rio, né? O estádio Beira-Rio vai ser um dos jogos, um dos estádios sedes da Copa do Mundo de futebol feminino no ano que vem. E eu também já ouvi falar que no ano que vem, durante a Copa do Mundo, que vai ser em julho, as férias escolares do Brasil inteiro vai ser de 30 dias. Durante toda a Copa do Mundo, para que o brasileiro, o torcedor, as crianças se envolvam aí com a Copa do Mundo das mulheres, né, que é a Copa do Mundo feminina, que vai ser sediada pelo Brasil no ano que vem, possam estar também acompanhando e prestigiando. Então parece que já está definido isso. No ano que vem, o calendário escolar vai ter realmente 30 dias de férias durante a Copa do Mundo feminina, que vai ser no Brasil.
1: Vai ser, está confirmado aqui, recesso escolar, meio de ano, vai coincidir com o período do torneio, vai alterar o calendário das instituições públicas e privadas, isso é no Brasil. As férias serão então entre 24 de junho e 25 de julho de 2027.
0: Então já está definido isso, já com bastante antecedência, né? Essa questão da Copa do Mundo no ano que vem. 7:52.
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4: Agora são 7:56, 7:56, inclusive sobre férias escolares, né? Não sobre as férias do ano que vem, mas sobre as férias da rede municipal de ensino. Nós temos escolas privadas, particulares, já com férias, algumas nesta semana, mas as escolas públicas e a rede municipal especialmente, só a partir da semana que vem, né?
5: Isso, a partir do dia 20, Rony, as férias, o recesso escolar para os alunos aqui do município, para os CMEIs também, quem tem as informações. E destaca pra gente a secretária de Educação do município, Iraci Miller.
6: A rede municipal de Jaraguá do Sul iniciará o recesso escolar no dia 20 de julho e vai até o dia 3 de agosto. No dia 4, retornam as aulas do pré ao nono ano. No segmento creche, berçário e maternal, teremos o atendimento normal durante este período.
5: Então fica o atendimento normal nesse período e a secretária também me falou que os professores também terão recesso normal nesse período, só que eles retornam um dia antes, dia 3, para a formação e reunião pedagógica também. Mas está aí, então, aqui no município, nas escolas do município, férias de 20 de julho a 3 de agosto.
4: Pessoal do YouTube que está conosco aí todos os dias.
5: Um abraço, bom dia para a turma do YouTube chegando por aqui. A Jaqueline está aqui dando bom dia. O Mauri Moraes também, bom dia. Rony, Gisela e todo mundo que está aqui, vai deixando o seu joinha e se inscrevendo no canal e acionando o sininho. Bem-vindos aqui ao nosso canal no YouTube.
4: E os últimos ouvintes do WhatsApp.
5: Nossa, tem alguns aqui. Bom dia, somos todos Argentina. Argentina campeão, final 46-96. Falando pra gente aqui. O Fernando tá com a gente aqui. Perceberam que a Argentina só pegou o time fraco? É para o Messi levar a Copa, na minha opinião. Fernando tá dizendo pra gente aqui. Chumi, Szymanski. Espanha ou nossos irmãos argentinos para trazer mais rivalidade para o Brasil? Tá dizendo ele aqui. O Fábio de Guaramirim também tá por aqui, mandou áudio pra gente. Quem mais que tá por aqui mandando recado? O Felipe Knis também tá por aqui. Ele diz o seguinte: acho que os pais precisam refletir sobre a responsabilidade de ter um filho. A escola existe para ensinar e transmitir conhecimento. Ela não substitui a família, nem tem a função de criar ou educar os filhos no lugar dos pais. Os professores estão ali para ensinar e esse trabalho merece respeito e valorização. Acho engraçado ouvir que tem quem pense que a escola é para largar os filhos e ir embora, fazer o que seja. A opinião aqui do Felipe. O Jair Fogo Alto também está chegando por aqui, dando um bom dia para a gente, mandando a sua foto já no trabalho cedinho. Aqui os nossos últimos recados aqui de texto, Rony.
4: 7:59, ouvinte que manda o seu áudio, manda o seu recado, manda o seu bom dia pra gente através do nosso WhatsApp.
7: Ô, Rony, por que tu não faz um bolão pros ouvintes aí, ó? Quem acertar, aí faz o sorteio, quem ganhar leva um brinde aí, ó, no programa de vocês aí. É, minha opinião, valeu, tchau.
8: Fala, Rony, Gisele aí, bom dia. Ô, Rony, é verdade, deixa a Inglaterra ganhar, né? Que a França e a Argentina E a própria Espanha já ganharam sua Copa agora ultimamente, né? Deixa pra Inglaterra mesmo, né? Porque o Brasil, os jogadores sem alma, sem coração, nem pra cair atirando, né, cara? Tudo medalhões, funcionário que ganha bem e trabalha pouco, esses da seleção, né? Que patifaria, né? Mas nós vamos seguir a vida, né? Valeu, é nóis, uhul!
4: Tá revoltado, Fábio.
0: Ó, né? Tá sempre tão feliz, hoje tá...
4: Sem coração.
0: Sim.
4: Sem alma.
0: Só medalhão.
4: Tá indignado com os jogadores.
9: Bom dia, Rony, de novo, a Gisela. Viu, Rony? Só pra eu saber, né? Pra não perder a viagem daqui de Massaranduba até lá, né? 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
9: Sou de tarde, a Blue Sol já é fechada, né?
0: É,
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4: Tá achando que nós somos banco aqui, Luiz?
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4: 8:01 no horário de Brasília.
0: Rapidamente, Rony, informar que a unidade de vacina da Barra e do Centro vão ter horários diferenciados do dia 16. Então, se você está se programando para tomar vacina, levar seu filho vacinar, de 16 agora, de julho até o dia 4 de agosto, não tem atendimento de vacinação no horário estendido. Nesses dias, o atendimento das vacinas será das 7 às 11h15 e das 12h30 às 15h50 no centro. E na Barra, a unidade de saúde, entre os dias 20 e 30 de julho, a sala de vacinas estará fechada depois das 16 horas.
4: Vem aí o João Carlos Júnior com o seu programa O de Caso. Grande abraço a todos, bom dia, uma ótima terça-feira e até amanhã às 6 da manhã aqui no portal.
0: Obrigada pela sua sintonia, pela sua companhia, pelas suas mensagens. Daqui a pouquinho estarei de volta aqui junto com o João Carlos Júnior e depois no Manhã Mais Que Demais. Uma ótima terça-feira para você.
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2: Bom dia pra você na rádio que faz parte da minha vida, 8:06.
3: Bom dia!
4: Bom dia!
3: Bom dia!
2: Alô, bom dia! Bom dia, Jaraguá do Sul! Bom dia, norte de Santa Catarina! Estamos chegando, minha gente! Chegando pra comandar com você mais um de casa nessa manhã maravilhosa de terça-feira! Com certeza, aqui na RBN nós estamos felizes da vida por estar com você do outro lado. Você que vai participar com a gente no 8837-5377. Vai mandar aqui o seu recadinho, vai fazer parte aqui da nossa programação. Você é muito bem-vindo, tá bom? Em casa, no carro, no trabalho, onde você estiver, uma excelente manhã. Você que tá no trânsito, tá curtindo, bom dia. Você, meus amigos aí da construção civil, o pessoal tá trabalhando, curtindo a gente. Uma ótima manhã pra você, viu? A partir de agora, boa música, alegria, você participando com a gente, valendo prêmios. É verdade, gente, estamos aí com os prêmios aqui na programação e aquele presentão da RBN.

0: pra você o que tem aí. Zé Neto e Cristiano, gente, começando bem, bom dia pra você.
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aqui do lado, aqui na manhã da 94. Bom dia pra você. Obrigado pelo seu carinho. Alô, Jaraguá do Sul, bom dia. Alô, norte de Santa Catarina, aquele abraço, hein? Pessoal em Guaramirim, Xireder, Massaranduba, Curupá. Bom dia, minha gente boa. Alô, pessoal da Barra do Itapocu, bom dia. Pessoal da Barra do Sul também, Joinville, aquele abraço, Barra Velha. Meus amigos e amigas, pessoal em São Francisco, então nas BRs aí, né? Isso, pessoal que tá se dirigindo ao trabalho. Bom dia pra você. Tá certo por aqui, RBN, a rádio que faz parte das nossas vidas. Até às 10 da manhã, o nosso Hoje de Casa tá no ar e é o seguinte, hein? 150 anos de Jaraguá do Sul, a RBN comemora com a cidade com 150 prêmios. 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Alô, meus amigos da Sleep Dreams Colchões, um grande abraço, bom dia. E tem mais copo da RBN e adesivo. Chega junto com a gente aí.

0: 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Bom dia pra você, tá aí, gente. Sucesso de João Neto e Frederico. Com Fernando e Sorocaba, delegado, hein? Você tem delegado em casa aí também? É, tem as delegadas, né? Fazer o quê? Faz parte. Também a gente não vive sem elas, né? Eita, coisa boa. Um abraço aí pra todas as mulheres que estão trabalhando, curtindo a gente. Sei que tá em casa. Bom dia, bom dia, bom dia. As nossas delegadas. Obrigado pelo carinho de vocês aí, tá bom? Você pode participar conosco no 8837-5377. É pra você ficar juntinho com a gente aqui até as 10 da manhã. Onde casa tá no ar comigo, João Carlos Júnior. 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Abriu a mão hoje aqui. Afinal de contas, 150 anos de Jaraguá do Sul. 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Verdade, Chopp da Crosseta, Bia. 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E tem mais, copo da RBN e adesivo também, tá legal? 8837-5377. Vamos lá então, pessoal que tá passando por aqui nessa manhã maravilhosa, bom dia pra você, uma excelente manhã de terça-feira, né, gente? Hoje dia 14 de julho de 2026. Bom dia, meu amigo Ademir, tá curtindo a gente, um abraço Ademir, excelente manhã, vamos junto, né? Em mais um dia, né, Ademir? Força na peruca aí, meu querido. Pessoal tirando uma excelente manhã, bom dia, abençoado dia a todos, ligadinha na RBN, que coisa boa, é a Edneia motorista de aplicativo, tá curtindo a gente, Edneia. Bom dia pra você, uma excelente manhã, que bom tá com você aqui, viu? Obrigado pelo seu carinho, boas corridas pra ti hoje aí, tá certo? A minha querida Salete Kates também tá por aqui, bom dia Salete, ela sim quer participar do sorteio, sua Salete, maravilha Salete, um beijo grande pra você, um bom dia, obrigado pelo carinho. Meu amigo Osmar, o Leomar, tá por aqui. Ô Leomar, como é que você tá, meu irmão? Bom dia.
1: Bom dia, meu amigo João Carlos Júnior, tudo bem? Camara Figueira. É, João, hoje acho que vai dar Espanha em cima da França e amanhã Inglaterra em cima da Argentina. Ô João, tiver presente, manda sorteio aí, amigão. Tamo na escuta aí, valeu. Terça-feira nublado aí, valeu, tchau.
0: Maravilha, queridão, um abraço pra você, Leomar. Vamos ver se vai dar o que você tá falando aí hoje. Tem Copa do Mundo, né? Hoje tem jogaço, na verdade, hein? Tem Espanha e França, é, jogão de bola. O meu amigo Wilson Marquardt também tá por aqui. Wilson, bom dia pra você, uma excelente manhã. Obrigado pelo carinho da audiência. Obrigado, viu, Wilson? Sempre conosco aqui, né? Seria um abraço aí pra toda a galera da quinta esquadra voleibol de Jaraguá do Sul. Bom dia, gente. Obrigado pelo carinho, hein? Bom dia, meu amigo João Carlos. Uma abençoada terça-feira pra todos nós ligados na melhor rádio. Vamos nas entregas. Alô, meu querido Jorge Espézia. Jorge, bom dia pra você, amigão. Excelente manhã. Boas entregas pra ti. Tamo junto aqui na RBN, a rádio que faz parte das nossas as vidas. Bom dia, agora 8:25.
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0: Seguindo por aqui, gente, agora 8h25. Bom dia, bom dia, bom dia. Obrigado pelo seu carinho. Você que tá na região, tá curtindo a RBN. Obrigado pela audiência, viu? 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
0: Seguindo por aqui, gente, bom dia pra você, agora 8h28. Tá na RBN, bom demais estar com você. A rádio que faz parte da minha vida. Vamos lá então, gente. Chegando aqui a primeira edição do Horóscopo do Dia, Gisela Marodim, bom dia, bem-vinda, minha flor.
11: Bom dia, meu amigo João, tudo certinho? Claro que sim, bom dia pra você aqui do Ode Casa. Tô chegando então, João, com as previsões astrais nessa terça-feira, semana que continua. E os primeiros, Áries, Touro e Gêmeos, isso mesmo, atenção, Áries, 21 de março a 19 de abril, um período de sensibilidade hoje, com foco nas questões afetivas da família e também dos amigos. Cuidado com impulsos na comunicação e evite cobranças exageradas no romance. Priorize a harmonia, meu amigo, minha amiga. A cor para você é o vermelho fogo e o número da sorte é o 11, Áries. Touro, 20 de abril a 20 de maio, excelente dia para explorar a sua criatividade nos estudos e no trabalho e também em grupo. Tenha atenção a possíveis mal entendidos na comunicação provocados por Mercúrio retrógrado. Tenha cuidado. A cor é o verde esmeralda, Touro, e o número da sorte é o 23. Gêmeos, atenção, nascidos de 21 de maio a 20 de junho. Geminiano, geminiana, momento ideal para revisar despesas e evitar compras por impulso. No amor, foque no equilíbrio, porque cobranças geram desgaste desnecessário na relação. Busca leveza, viu? Cor amarelo vivo, o número da sorte é o 5, Gêmeos. Daqui a pouquinho tô de volta, João, trazendo Câncer, Leão e Virgem.
0: Tá bom, obrigado, Gi. Daqui a pouco, então, na manhã da RBN, agora, gente, 8h29. Seguindo com você.

0: RBN, bom dia, 8h41.
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0: RBN faz parte da minha vida. Bom dia pra você, tá aí, gente. Luan Santana, aqui na manhã da 94, a bala emocional, hein? Obrigado pelo seu carinho, pela sua audiência, gente. Ó, daqui a pouquinho tem classificados gratuitos aqui na manhã da RBN. Já já a gente vai estar trazendo aqui o classificados, né? Daqui a pouquinho eu vou estar falando aqui. Pessoal que tá participando com a gente tá mandando aí os classificados, né? Então não perca tempo não, gente. Daqui a pouco a gente vai estar fazendo aí. Você que tem um produto para vender, de repente um carro, uma moto, de repente um imóvel, né? Uma casa, um terreno, de repente uma oportunidade de negócio, você pode mandar pra gente aí no WhatsApp da RBN. Mas manda assim o textinho, tá certo? Com o que você precisa vender, né? Por exemplo, vendo um terreno de tantos metros quadrados, localizado em tal lugar, assim, assim. Aí o telefone para contato, o valor, se você quiser, e o nome da pessoa, tá bom? E a gente vai estar anunciando para você gratuitamente aqui na RBN, a rádio que faz parte das nossas vidas, tá certo? Seguindo por aqui, pessoal, tá chegando, valendo hoje, gente, presentão da Sleep Dream. 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Isso mesmo, gente, tem esse presentão aí da Sleep Dream, com um travesseiro delicado maravilhoso, e tem também copo da RBN, mais adesivo, e chope da Croceta. Quem tá passando por aqui, participando com a gente, meu amigo Daniel do Água Verde, grande Daniel, bom dia pra você, obrigado pelo carinho, Daniel, sempre muito bem-vindo. A minha querida Maria Aparecida tá curtindo a gente. Oi, Maria! Beijo grande pra você, uma excelente manhã, Maria. Tá curtindo a gente lá em Corupá. Meu amigo Cassiano Zapella também tá conosco. Cassiano, bom dia pra você, amigão. Bom demais ter você aqui na audiência. Quem mais tá por aqui? Quero presente esse travesseiro da Sleep Colchões. Maravilha, final 16 aqui, ó. Alô, minha querida Edna Godoy. Bom dia, Edna. Beijo grande pra você, excelente manhã. Meu amigo Reginaldo tá curtindo a gente. Bom dia, Reginaldo.
1: Bom dia, João Carlos Júnior, o Reginaldo Barra Escolinha. Quero participar do sorteio, meu querido. Valeu, um abraço.
0: Valeu, queridão. 8837-5377. Agora, gente, 14 para as 9.
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1: Bom dia pra você, gente. Agora 11 minutos faltando para as 9. A rádio que faz parte das nossas vidas, nessa manhã maravilhosa, você curtindo a gente, obrigado pelo seu carinho. Ô Gigi, terçou, minha querida, bem-vinda de volta aqui na manhã.
2: Isso mesmo, João, terça-feira continuam as previsões astrais, Câncer, Leão e Virgem agora. Câncer, 21 de junho a 22 de julho. Olha, meus amigos, com a lua nova no seu signo, é tempo de renovação hoje, de autoconhecimento, de tirar as metas do papel. É um bom momento para se aprofundar em relacionamentos e ajustar o campo profissional. Câncer, cor da sorte é o branco e o número é o 9. Leão, 23 de julho a 22 de agosto. Leonino, o céu indica carinho, indica encontros acolhedores, perfeitos para compartilhar sonhos. Cuidado apenas para não confundir oportunidades de crescimento com falta de limites. A cor é o dourado e o número da sorte é o 33, Leão. Virgem, 23 de agosto a 22 de setembro. Um dia altamente produtivo, Virgem, para questões práticas no trabalho. A comunicação vai ficar mais exigente a partir de hoje. Cuide de maus entendidos antes de tirar conclusões, tá? Cor da sorte é o azul marinho, Virgem, e o número é o 46. Daqui a pouquinho, aqui no de casa, Libra, Escorpião e Sagitário.
1: Tá certo, Gi, te aguardo aqui na manhã, 8837-5377. Chega junto com a gente agora, 10 para as 9. Já já tem classificados, agora tem

0: 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Bom dia pra você, Tias em Texas, aqui na manhã da 94, gente. 3 minutos faltando para as 9. Seguindo por aqui, gente, 8837-5377, pessoal tá passando por aqui. Alô, minha querida Loreci, tá curtindo a gente? Ela, bom dia, estou escutando a Rádio RBN, quero participar do sorteio, é a Loreci Chais, tá curtindo a gente no centro de Schroeder. Alô, Schroeder, bom dia, alô, minha querida Loreci. Bom dia pra você, obrigado pelo carinho. A Loreci Chais, Welk, tá curtindo a programação, obrigado, viu, querida? Excelente manhã, bom demais ter você com a gente. Tem mais sabor aqui, meu amigo, curtindo a gente lá no Jaraguá. Agora 99. Bom dia, Luiz Carlos. Grande abraço, meu irmão. Tamo junto. Bom dia, bom dia. Obrigado pelo carinho de sempre. Quem tá conosco aqui também. Bom dia, meu nome é Valderês. Sou de Guaramirim, quero participar dos prêmios. Alô, Valderês, bom dia pra você. Um grande abraço, Valderês Fonte. Tá curtindo a RBN? Onde mais está com você aqui na manhã? 8837-5377. Vem com a gente.
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0: Muito bem, gente, chegou a hora, classificados gratuitos aqui na RBN. A partir de hoje nós vamos ter aqui nesse horário o nosso classificados gratuitos. Então, para você vender, comprar ou alugar, é aqui na nossa programação, tá bom? Você vai mandar aí o seu textinho, né? Daquilo que você precisa vender no WhatsApp da RBN, tá bom, gente? 8837-5377, manda ali seu nome, o que você tá vendendo, casa, terreno, carro, enfim, com todos os detalhes, né? Preço, se você quiser colocar, e contato, não esquece aí, tá bom? E a gente vai estar trazendo para você. E a gente vai trazer agora então aqui, ó, vamos ver, classificados gratuitos rolando. Estou vendendo uma moto XRE 300, bateria nova, essa moto é ano 2015, é novinha, motor de arranque novo, relação nova, por apenas 16.500, tá bom? O pessoal tá vendendo aqui uma moto XRE 300, ano 2015, bateria nova, motor de arranque novo e relação também, apenas 16.500. Telefone para contato é com o Adenil no 997-00-9936. 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Tem mais aqui? Bom dia, estou vendendo uma cadeira de rodas Ortobon seminova, tá certo? Estou pedindo R$900. 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E para finalizar aqui, ó, estamos vendendo uma máquina Mabor, reta industrial. 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Amanhã tem mais aqui no meu horário, classificados gratuitos, lembrando que ele volta na programação da RBN com os demais colegas, tá bom? Participa então, manda o que você quer vender que a gente vai estar fazendo pra você. Agora, gente, 91, bom dia, vem aí Rony Oliveira.
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2: Os bombeiros de Guaramirim e Jaraguá do Sul tiveram uma segunda-feira bastante tranquila nos registros de acidentes de trânsito. Apenas um acidente de carro e moto foi registrado na segunda-feira sem gravidade. Em compensação, hoje, terça-feira, o dia já começou com vários acidentes desde o final da madrugada, envolvendo autopropelidos e ciclistas na Barra do Rio Mora e também na Ilha da Figueira. O SAMAI vai fazer hoje uma manutenção na rede de drenagem pluvial da rua João Planichek, em frente ao número 973, no bairro Nova Brasília, das 7:30 da manhã até às 17 horas. O serviço já começou e durante a execução, o fluxo de veículos estará em meia pista. A recomendação é para que os motoristas utilizem rotas alternativas. O clube de atiradores de Jaraguá do Sul, da CECEL, foi o grande campeão da oitava etapa do Campeonato Catarinense de Carabina Apoiada, que aconteceu no sábado no CCT Araújo, em Brusque. A equipe de Jaraguá do Sul somou 1.196 pontos, a mesma pontuação de Blumenau, mas garantiu o primeiro lugar nos critérios de desempate. Timbó completou o pódio em terceiro lugar com 1.193 pontos.
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2: Bom dia pra você, gente, aqui na RBN, faz parte das nossas vidas, daqui a pouquinho tem hashtag Conta Tudo com Tariana. Um abraço pessoal que tá curtindo a gente, né? Bom dia pra você, 8837-5377. Lucas e Igor na manhã.

0: RDN faz parte da minha vida, aqui na manhã da 94, gente, 9:17. Bom dia, bom dia, bom dia, pessoal que tá chegando aí, 8837-5377. Hoje nós temos aqui aquele travesseiro maravilhoso presente da Sleep Dream Colchões. É uma delícia esse travesseiro aqui, gente. Então, assim, você quer ele? Manda pra gente o WhatsApp 8837-5377. Vai mais copo da RBN e adesivo também, né? 150 anos de Jaraguá do Sul, a RBN com certeza comemora e você leva 150 prêmios aqui na programação. É hora de hashtag conta tudo, Tariana tá por aí, a gente tá chegando no oferecimento de Sal Infinity.
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0: Vamos lá, gente, notícia dos famosos no oferecimento da Sal Infinity, tudo bem, Tari? Bom dia.
2: Bom dia, João, bom dia aos ouvintes, isso mesmo, Sal Infinity, mobilidade elétrica é com a Sal Infinity, pessoal, e vamos de fofoca por aqui. Olha só, um dos assuntos mais comentados. Vamos começar aqui pela nossa programação, porque a gente tá com muitos prêmios, né?
0: Verdade.
2: 150 anos de Jaraguá do Sul tá chegando dia 25 de julho e a RBN simplesmente tá sorteando 150 prêmios
0: pra quem
2: tá ligado.
0: É
2: muita coisa. Tem prêmio? Você respirou, tem prêmio aqui na programação.
0: Exato. O pessoal pode participar o dia todo aqui, que tem prêmio pra todo mundo, né?
2: Isso aí.
0: Ontem eu já sorteei aqui dinheiro, inclusive, sabia?
2: Opa, até dinheiro, meu Deus.
0: Presente lá da Blue Sol, lá o pessoal abriu a mão, lá cenzão. O pessoal levou no final do programa.
2: Opa, aí sim. Vamos lá, então, um dos assuntos mais comentados aí nas redes sociais foi de um vídeo que viralizou de uma técnica de enfermagem que foi, tava tentando sequestrar um recém-nascido.
0: Rapaz,
2: ela
0: que
2: foi presa, foi lá em Piauí, em Teresina, né? Ela tinha o quarto do bebê pronto. Ela tava saindo da maternidade com uma bolsa e o bebê dentro da bolsa.
0: O pessoal suspeitou e foi ver o que que era.
2: Exatamente.
0: Cara,
2: né?
0: Que loucura.
2: Isso aconteceu aí nesse último domingo, né? Ela tinha um quarto preparado pro bebê. A mulher foi identificada, né? Tentou retirar a criança da unidade médica em uma bolsa. Acho que ela até chegou a sair da rua, pra rua. Olha só aqui, ó. Tu tá vendo a foto, né?
0: Cara, mas extremamente suspeito.
2: De acordo com a polícia, havia fraldas, roupa, banheiro e berço no local. A defesa de Auricélia informou que ela foi, obviamente, que iam falar isso,
0: claro,
2: né?
0: Exatamente.
2: Que ela foi diagnosticada com sintomas esquizofrênicos, fazia uso de medicamentos e tudo mais, né? Mas que coisa, meu Deus, imagina, né?
0: Cara,
2: imagina a mãe desse bebê, né?
0: Meu Deus do céu, imagina a situação, né? Uh-huh. Criança nasceu de novo praticamente pra mãe, né?
2: Uh-huh.
0: Porque poderia ter perdido a criança aí.
2: Parece
0: agora sim.
2: Parece coisa de novela, né?
0: É, tu sabe que antigamente isso era mais comum ainda. Antigamente tinha mais roubo de bebê nas maternidades, assim, esse tipo de coisa. Agora até tá um pouco menos, mas assusta, né?
2: É, não, acho que tá bem menos, né? Porque tem fita, tem tudo.
0: Tem essa
2: bastante,
0: segurança, né?
2: Uhum.
0: Agora, quem vai imaginar que a técnica de enfermagem, a pessoa que deveria zelar, né, e cuidar por isso, tá envolvida
2: tá
0: numa situação
2: envolvida,
0: dessa.
2: Pois é.
0: Cara, que loucura, hein?
2: Meu Deus do céu. 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
2: E agora, vamos lá.
0: Ela, né?
2: Parece que a Virgínia comprou um apartamento aqui mais pertinho da gente,
0: sério?
2: Viu?
0: Sério? Tá descendo pro sul do Brasil?
2: Tá descendo, adivinha, né? Parece que ela comprou um andar inteiro de um apartamento em Itapema, de um edifício que vai ficar pronto em dezembro de 2028.
0: Sim. Mas não é o mesmo que o Neymar comprou?
2: Sim, exatamente. É o mesmo que o Neymar comprou, que tem mais um, né? E parece que ela vai ser vizinha do Neymar. Eu acho que quem não vai gostar é a Bruna Biancardi, porque já tem uma treta ali entre a Bruna e a Virgínia, né?
0: Adeus, Neymar, vim sozinho pra Santa Catarina. Não vem mais.
2: Não vem mais. Vem com a filharada, com a mulher e com tudo, né?
0: É, porque ela é fora, né? Ela mandou mensagem de madrugada, né, cara?
2: A Virgínia
0: é
2: mandou
0: complicado.
2: Pro Neymar de madrugada, né? Ninguém merece.
0: É uma situação.
2: Né?
0: Agora, assim, tem muita gente, muitos artistas que têm apartamento ali na região que a gente nem sabe, né? Às vezes tem. O Roberto Carlos faz muitos anos tem uma casa lá em Florianópolis, né? No tal do Jurerê Internacional.
2: Sim.
0: Mas agora aqui em
2: Itapema?
0: Balneário,
2: José
0: Fernando, o Sorocaba, do Fernando Sorocaba, tem. É, Zezé de Camargo tem também. É, Luan Santana também tem. Enfim, tem uma galera que tem.
2: Tem uma galera. Ei, até jogador. A gente tava questionando, será que nesse caso da Virgínia, né, e tudo mais, até mesmo do Neymar, será que eles realmente pagam pra isso? Ou será que tem, eu sei que existe parcerias, né, com as construtoras, às vezes, de, né, usar a imagem da pessoa pra poder ir em troca uma parte da no imóvel, né?
0: Exato. Eu acho não que assim, às vezes caso, são jogadas, né, de marketing, que nem tem aquela família Vero, que é a família do Cristiano Ronaldo, né? Uh-huh. É, o Cristiano Ronaldo, cara, claro, ele investe no mundo inteiro, né? O cara tem muita grana. Sim. Mas às vezes eu acho que é mais uma parceria, tu usa o nome do cara, usa o nome da família, enfim, e você vende quanto com isso? Quem é que não quer ser vizinho do Cristiano Ronaldo, né?
2: Mas dependendo da parceria, até a empresa, acho que tem que dar o apartamento e às vezes dá mais dinheiro, dependendo de quem for, né?
0: Você, Cristiano Ronaldo, meu amigo, pensa bem ali, são milhões, né? São claro que milhões, um apartamento, né, em Balneário é loucura, né? Tem apartamento ali de 20 milhões, enfim. Eu gosto de ver imóveis e às vezes eu vejo esses imóveis ali, cara, é loucuragem.
2: É, né? É verdade, né? Coisa assim de outro mundo, né?
0: É, sim, sim. Não, é isso mesmo, né? Que vou te falar. A vida do rico é diferente.
2: É diferenciado, é verdade. Esses são alguns assuntos, então, hoje do hashtag Conta Tudo. Amanhã
0: maravilha,
2: eu volto com mais.
0: Exatamente. Com aliás, o que nós vamos ver daqui uns dias aqui, certamente, em Balneário, naquela região, Porto Belo, é o iate do Neymar, hein?
2: Ah, pois é, né? Que inclusive
0: ele tá com
2: um
0: iate novo aí, 120 milhões, cara. É impressionante.
2: Chegou em Angra dos Reis. Daqui a pouco chega aqui em Santa
0: primeiro Catarina. Iate com Willy Ponto.
2: Nossa. É,
0: o cara tá bombando.
2: 120 milhões.
0: 120 milhões.
2: Nossa,
0: é muita grana.
2: É muita grana. Tchau, tchau, gente.
0: Valeu, Tariana. Tá aí a Tari trazendo o hashtag Conta Tudo aqui na manhã da 94. Bom dia pra você.
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1: Seguindo por aqui, gente, 9:24 na RBN. 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
1: Seguindo com você, gente, 9:25. 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
1: Seguindo por aqui, gente, são 9:28. Bom dia, bom dia, bom dia na melhor programação. A rádio que faz parte das nossas vidas. Daqui a pouquinho tem sorteio. E agora tem Horóscopo do Dia, sua terceira edição, Gisela.
6: Isso mesmo, João. Chegando mais previsões. Libra, Escorpião e Sagitário na manhã dessa terça-feira. Libra, de 23 de setembro a 22 de outubro, é uma fase positiva para estudos hoje, librianos. Networking e novas amizades também. O Sol e o Mercúrio juntos ampliam a sua capacidade organizacional. Mantenha a diplomacia diante dos desafios. Você vai conseguir. Cor rosa pastel, número da sorte é 18, Libra. Escorpião, 23 de outubro a 21 de novembro. Momento de organizar bases afetivas e reestruturar sua rotina. Mantenha a calma e evite gastos excessivos motivados por frustrações emocionais. A cor é o vinho, Escorpião, e o número da sorte é o 27. Sagitário, 22 de novembro a 21 de dezembro. Sagitariano, sagitariana, conversas animadoras e um forte magnetismo pessoal marcam o dia de hoje. É um excelente dia para descobertas de novos prazeres e para se dedicar a atividades que tragam expansão e entusiasmo. A cor é o roxo e o número da sorte é o 54. E olha, João, os últimos do zodíaco já vão aparecer por aqui. Eu vou trazer Capricórnio, Aquário e Peixes.
1: Tá bom, Gi? Daqui a pouco você volta aqui na manhã da RBN, agora 9:29.

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0: 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Bom dia pra você, Thaís Dilcinho, aqui na manhã da 94. Péssimo negócio, hein? Você que tá curtindo a gente, obrigado pelo carinho. Bom dia pra você. Muito bom ter você aqui na audiência da RBN. Pessoal que tá chegando com a gente, obrigado, viu? 8837-5377. Pessoal tá junto com a gente, todo mundo no sorteio. Deixa eu mandar um abraço aqui, pessoal que tá concorrendo então a esse travesseiro, gente. Presentão da Sleep Dream Colchões. Um abraço, meus amigos. Tem mais copo da RBN, tem adesivo e tem chope da Croceta hoje, hein? Então não perca tempo, não. Chega junto com a gente aí. Alô, minha querida Luísa, tá curtindo a gente? Bom dia, Luísa. Beijo grande pra você, uma excelente manhã, tá ligada na RBN. Alô, meu querido Thiago, tá curtindo a gente? Bom dia, Thiago.
1: Bom dia, João Carlos, Thiago, motorista de aplicativo. Eu acho que vai dar Espanha hoje, Inglaterra amanhã. Bom dia pra nós, me coloca no sorteio.
0: Valeu, queridão, bom dia pra você, Thiago, um grande abraço, meu amigo, motorista de aplicativo, curtindo a gente pela cidade. Ô, Thiago, hoje realmente a parada é dura, né? Espanha e França, rapaz, que jogão de bola. Assim, a Espanha joga muito, é uma galera muito boa ali, né? Dispensa comentários, Lamine Yamal, tem outros caras ali também que são sensacionais, né? A França também é muito forte, que não é só Mbappé, né? Tem aquele Olise, que é chato pra caramba, joga muita bola, enfim. A parada é dura, mas amanhã, Argentina e Inglaterra, vou te falar, Argentina é encardida, hein, meu amigo? Mas a Inglaterra tem dois caras lá que são sensacionais, que tem ali o, enfim, o Bellingham joga muito, né? Jogador do

0: O Ney tá curtindo a gente na Figueira. Bom dia, Ney. Um abraço, queridão. Bom demais tá contigo. Tá sim no sorteio. A minha querida Doraci Detmer tá curtindo. Bom dia, Doraci. A Lourdes Jacob em Guaramirim. Bom dia, Lourdes. Tudo bem com você, minha querida? O Ademir Vieira tá curtindo a gente. Bom dia, João. É opinião minha. Entre França e Espanha, vai ser França 2-0. Olha aí, rapaz. O pessoal tá acreditando na França. A França realmente, né? Tá com baita de um time, né, Ademir? Realmente a parada é dura, rapaz. Também tô achando que vai dar por aí. O Kelvin Yuri de Souza, de Paranaguamirim, também tá conosco. Bom dia, Kelvin. Um abraço, queridão. Bom demais estar com você aqui na RBN. Pessoal que tá curtindo a gente, Aline, quero chope. Oi, Aline, bom dia. Mari Siqueira também tá conosco. Bom dia, Mari. Beijo grande pra você. Boa terça-feira. Pessoal bacana lá do João Pessoa, ligadinho na RBN. Quem mais tá conosco? A minha amiga Marlene de Itaupabaçu. Alô, Marlene, bom dia. Alô, Itaupabaçu. Aquele abraço. Bom demais ter você na audiência. Agora a gente, 15 para as 10.
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8: Seguindo por aqui, gente, boa, são 12 para as 10. É a RBN. Te fazendo companhia nessa manhã maravilhosa, gente. Olha só, chovendo agora aqui na Vila Nova, hein? Verdade, uma levazinha caindo aí, uma garoa, leve garoa caindo nesse momento aqui na Vila Nova. Que mudança no tempo, hein? Vamos lá, tem horóscopo do dia então em sua última edição. Gisela, conta pra gente aí.
9: Isso mesmo, os últimos, João, de

0: Hoje, dessa terça-feira, Capricórnio, Aquário e Peixes. Alô, Capricórnio, 22 de dezembro a 19 de janeiro. Dia favorável no ambiente de trabalho. No entanto, decisões financeiras pedem muita cautela e reflexão. Foque na segurança e no comprometimento com os seus objetivos. A cor é o preto, Capricórnio, e o número da sorte é o 8. Aquário, nascidos de 20 de janeiro a 18 de fevereiro, período de expansão nas parcerias, Aquário, exigindo equilíbrio entre conexão e autonomia. É o momento ideal para cuidar da sua imagem e do amor próprio. Cor da sorte, azul elétrico. O número é o 12, Aquário. E chegamos ao último de hoje, Peixes. De 19 de fevereiro a 20 de março. Pisciano, pisciana, dia favorável para atividades criativas e artísticas. Atenção a possíveis distrações ou pequenos atrasos na rotina. Busque meditar e focar nas suas intuições. A cor é o verde água e o número da sorte é o 21. E assim a gente chega ao fim das previsões astrais nessa terça-feira, João. Mas amanhã tem mais. Que os astros continuem nos dando dicas, nos informando, nos iluminando, né? Um ótimo dia daqui a pouquinho, eu tô com você aqui no Manhã Mais Que Demais. Beijo, João.
1: Maravilha, Gi, te aguardo então aqui na RBN, 10 para as 10. Guilherme Santiago, aqui na manhã tem modão. Casa Amarela, bom dia.

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0: ele faz parte da minha vida. Que saudade musical. Tem Marília Mendonça com Bruno e Marrone aqui na manhã, gente. É sucesso que tocou demais em todo o Brasil. Transplante. Essa música, sem dúvida, né, hoje foi uma das mais tocadas na época, né, querida?
1: Verdade, João. Pessoal, Transplante. Adorava ouvir essa música, assim, foi sucesso mesmo.
0: Exatamente. Aliás, Marília Mendonça partiu muito cedo,
1: muito,
0: né,
1: Muito cedo,
0: Guilherme?
1: Deixou saudade, deixou
0: com
1: um legado.
0: Certeza.
1: E você percebe que as músicas dela, muitas que não, ela, que a gente nem sabia, né, foram descobertas depois.
0: Pois é.
1: E a gente continua rodando.
0: E
1: aí
0: ela continua tocando. Aqui na rádio todo dia.
1: Todo dia, a rainha.
0: É verdade. Gigi, bom trabalho pra você, né? Tá chegando, eu vou fazer sorteio agora aqui na programação.
1: Ah, eu deixo,
0: Tu tem prêmio também, né? Daqui
1: eu
0: a pouquinho.
1: Eu tenho, porque 150 anos de Jaraguá do Sul,
0: 150 prêmios
1: aqui da RBN, então daqui a pouquinho tem presente especial.
0: Que beleza. Também. Maravilha. Gigi, tá chegando, eu tô indo, mas antes tem sorteio. Então, gente, olha só, vamos ver aqui quem leva pra casa os presentes da RBN.
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0: Yes. Que legal, gente, vamos lá então, sorteio aqui na manhã da 94. Quem levou pra casa aqui presentão da Sleep Dream Colchões? A Sleep Dream é maravilhosa, gente. Esse presentão aqui é um travesseiro delicate, a mais copo da RBN e adesivo, hein? Olha só, Maria Lourdes Jacob, parabéns, Maria, 8802, final 36. Maria Lourdes Jacob, Maria, passar aqui na rádio, tá bom? Pra retirar aí o Vale Brinde, depois você vai lá na Sleep Dream e boa sorte pra você, tá bom, querida? E quem levou aí chopp da Croceta, aquele growler de chopp maravilhoso, são dois growlers de chopp. Olha só, Ademir Vieira, parabéns, Ademir, 9155-56. Um abraço, queridão, também, Ademir, passa aqui na rádio, tá bom? Retira aí o seu como é que se diz? É o voucher. E isso, depois você vai lá e retira o chopp lá. Valeu, gente, eu tô indo, um abraço do João Carlos Júnior. Gigi tá chegando, até amanhã.
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4: A Prefeitura de Guaramirim segue acompanhando as investigações sobre o indício de poluição identificado na madrugada de sábado no rio Itapocuzinho. A Polícia Científica fez ontem novas coletas de amostras na vala localizada nas proximidades da empresa investigada. Também ontem a Polícia Militar Ambiental determinou a paralisação das atividades da empresa. Com a conclusão das coletas, os órgãos responsáveis aguardam os resultados das análises laboratoriais que irão subsidiar a sequência da investigação e a adoção de medidas legais cabíveis. A natação de Jaraguá do Sul viveu um fim de semana histórico. A CECEL conquistou pela primeira vez os títulos gerais das categorias infantil, juvenil e júnior na mesma edição do Campeonato Catarinense de categorias inverno. O troféu Carlos Augusto Vieira, realizado em Florianópolis. Além dos três troféus de campeão, a equipe de Jaraguá do Sul liderou com ampla vantagem o quadro geral de medalhas. No total, os 42 atletas somaram 104 medalhas, 48 de ouro, 29 de prata e 27 medalhas de bronze.
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2: Que alegria estar com você, bom dia. Tá começando então amanhã mais que demais, essa terça-feira. Vamos juntinho, 14 de julho de 2026. É isso aí, eu sou Gisela Marodim. Como diz o João, a Gigi, sua amiga Gi. Tô chegando pra fazer companhia pra você até o meio-dia. Muita música, informação, interatividade, alegria, alto astral e, claro, muitos presentes do jeitinho que você gosta. Oba! 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Então já pega o celular aí, manda sua mensagem 8837-5377 e participe. O Manhã Mais Que Demais está só começando, vem com a gente porque a sua manhã fica muito melhor aqui.

0: E você é feliz no simples? A gente precisa, meus amores, a gente precisa. Aí, você curtiu o som do Papo Nhoque? Você é feliz no simples? Ai, falando em vida, em conexão especial, ouça só o que eu vou falar pra você. Antes de mudar a vida, muitas vezes nós precisamos mudar pequenos hábitos, minha amiga, meu amigo. Grandes transformações quase nunca começam com um passo gigante, mas com uma decisão simples, repetida todos os dias. Trocar a pressa pela calma, a reclamação pela gratidão, o medo pela coragem e o depois eu faço, por eu vou começar agora. São essas pequenas escolhas que com o tempo constroem uma vida mais leve, mais feliz. Lembre-se, o futuro que você deseja depende dos hábitos que você cultiva hoje. Então, que tal fazer dessa terça-feira o começo de uma mudança? Aí, minha amiga, meu amigo, um novo hábito pode ser o primeiro capítulo de uma história ainda mais bonita. Uma coisa pequena por dia, não se assuste. Um excelente dia, nunca subestime o poder de recomeçar. Um hábito de cada vez é a dica pra você pensar hoje.
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0: Adele! Adele cantou pra gente nesse dia de céu enferroscado, assim, pra animar o dia da gente. Está encoberto aqui em Jaraguá do Sul. Rolling the Deep!
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0: Hoje, dia 14 de julho de 2026. Hoje é o dia do propagandista de laboratório. Hoje é o dia da liberdade de pensamento. Dia de São Camilo também. Hoje é o dia do administrador hospitalar. Dia do engenheiro de aquicultura. Dia internacional das pessoas não binárias. E hoje é o dia internacional da conscientização sobre tubarões. E o dia mundial do chimpanzé. Quanta data comemorativa no dia de hoje. Hoje é dia de ser feliz também. De participar muito aqui do programa Amanhã Mais Que Demais. Gente querida que está em Jaraguá do Sul, Guaramirim, Massaranduba, Corupá, Xeredro, os municípios aqui da região, valendo hoje o sorteio de uma garrafa térmica gigante. Pessoal do, na verdade, é uma pizza da Regis Pizza hoje e uma garrafa térmica gigante, sim, 150 prêmios aqui da RBN, 150 anos de Jaraguá do Sul. Um abração pro pessoal do sindicato do vestuário aqui de Jaraguá do Sul. Bora lá, Gi, vem que vamos ver quem tá desde cedinho, desde o comecinho do programa aqui, mandando o seu recadinho. O Ademir Tchereder tá sempre ligadinho com a gente. O Marcelino também tá por aqui. Fala, meu querido. Bom dia.
2: Aqui é o Marcelino Luiz do Raul.
0: Oiê.
2: Gim, me coloca no sorteio, tá bom?
0: Já tá lá, meu amigo. Já tá lá. Um abração pra ti também. A Cleusa, Gi, a Cleusa Formonte do bairro Raul, já tá lá. E um abração pro pessoal da facção Formonte. Meninas, caprichem aí, tá? Caprichem. O Daniel Pis do Água Verde também, Ribeiro, faz parte da minha vida, falando aqui pra gente. Aí chegou o nosso Leomar. Fala, Leomar.
3: Bom dia. Gi, tudo bem?
0: Tudo.
3: Leomar Figueira. Gostaria de participar do sorteio, você da outra gafêmica.
0: Tá bom?
3: Pizzaria da Pizza Regis. Pizzaria aí.
0: Tá bom.
3: E hoje, a Espanha vai ganhar da França hoje.
0: Você acha?
3: E amanhã, Inglaterra vai ganhar da Argentina. Vamos ver.
0: Ó, o palpite.
3: Minha opinião. Valeu, Gil. Um abraço.
0: Valeu. Aproveitando a fala do Leomar aqui, pode dar seu palpite pro jogo de hoje, de amanhã. Fica à vontade, Anê. A emoção da Copa do Mundo. A Tamara de Guaramirim também tá por aqui. A Lucy Moretti da Vila Nova tá chegando por aqui. Tem mais gente.
4: Bom dia, RBN. Bom dia, Gi.
0: Oi, Cíntia.
4: Da Barra. Gostaria de estar participando desse sorteio aí dos prêmios de 150 anos de Jaraguá.
0: Já tá,
4: um beijo,
0: já tá,
4: senhor,
0: meu amor.
4: Abençoe nós todos.
0: Um abraço, minha linda. 10h23, agora tá chegando o Renato Santos, porque a Copa tá aí, né? Tem jogaço e o Renato tem as informações.
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5: Olá, tudo bem? Começando mais uma edição do Em Campo RBN. França e Espanha decidem hoje uma vaga na grande final da Copa do Mundo. Confronto reúne duas seleções que mais venceram ao longo da competição e promete um duelo de alto nível em busca da decisão. A França chega embalada após eliminar o Marrocos nas quartas de final e tentará alcançar a terceira final consecutiva de um Mundial. Bicampeã do mundo, a equipe de Didier Deschamps conta com um ataque poderoso, liderado pelo Kylian Mbappé, artilheiro da competição com 8 gols, além de nomes como Dembélé, Michael Olise e Désiré. Na defesa, os franceses também pressionaram com apenas 2 gols sofridos em toda a Copa. Do outro lado, a Espanha vive uma fase desde a sua estreia muito grande. Após avançar em primeiro lugar no grupo, a seleção eliminou a Áustria, Portugal e Bélgica, mostrando força coletiva e ainda poder de decisão. O jovem Yamal é uma das principais as armas ofensivas da equipe, que também aposta na experiência de Merino, decisivo nas últimas fases do torneio. Agora, em uma semifinal da Copa, apenas uma das seleções seguirá na briga pelo título e vai garantir vaga na grande decisão mundial. Eu sou Renato Santos e este foi o Em Campo RBN. Eu volto a qualquer momento com outras informações da Copa do Mundo 2026.
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0: Ligadinha em você, agora 10h25.
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0: Bora! Aí, eu tô vendo, abri aqui os jogos da Copa, viu? Porque hoje tem França e Espanha.
11: Que
0: qual
11: jogão,
0: é o seu palpite? Hoje às 16 horas.
11: É isso aí.
0: Aí vai dar quem?
11: Vai dar 2-1 pra França.
0: 2-1 pra França,
11: não,
0: tá?
11: Não vai ter jeito, não.
0: E depois, amanhã, a gente tem Inglaterra e Argentina.
11: Ah, esse aí eu vou te falar. Esse aí vai ser 3-1 pra Inglaterra.
0: Tá
11: e
0: torcendo
11: aí,
0: pra Inglaterra?
11: Alegria no coração e. Não dá pro Brasil perder, a Argentina ganhar. Aí é muita tristeza, pelo amor de Deus.
0: Tá bom, Luiz.
11: Valeu,
0: gente.
11: Beijo, um
0: pra você. 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
1: Muito obrigado pela sua companhia.
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0: Dez e trinta e seis, bom dia. Manhã mais que demais, está no ar. E aí, você sabe responder pra mim? Tem gente que perde e precisa reencontrar. Quando está forte, você enfrenta desafios com mais coragem. Não se compra, não se empresta e cresce quando você aprende a se valorizar. 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Durante a manhã eu tô dicas pra você, não sai daí não.
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0: A música continua por aqui. Bom dia pra você.

0: Bora de manhã gostosa em 94,3. As melhores músicas você confere por aqui. Jorge Mateus, ranking antes insubstituível com Marcos e Belucci. E muita gente ligada com a gente aqui, mandando seu recadinho, querendo participar do sorteio. Tá participando já, tá? Tem muita gente aqui chegando, dando seu recado. E aí, Dinacir, tudo certo na sua manhã?
1: Bom dia. Tudo bom. Tudo. Meu nome é Dinacir, gostaria. Tudo de bom para vocês, um beijo bem gostoso para todos e gostaria de participar desses prêmios.
0: Tá participando, Dinacir, beleza? Obrigada. Abração para você. Oiê!
2: Bom dia, Gia e Ilza.
0: Oi.
2: Bota no sorteio dessa

0: E a Márcia da Vila Lense.
1: Oi, Marcinha.
0: Quero participar dos prêmios. Uma ótima terça para nós. Beijos e até.
1: Beijo, minha linda. Um beijo no coração de todo mundo aí da Vila Lense, ligadinhos com a gente. E aí, Paulo, tudo certo na Vila Lalau? Vila Lalau também tá por aqui. Quero pizza da Regis Pizzaria e também a garrafa térmica aí do Sindicato dos Vestuários. Boa sorte pra galera aí. Excelente manhã de terça-feira, 15 faltando para as 11.
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0: 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Ligadinha em você, segue a melhor manhã.

0: costumam guardar as maiores alegrias. Sobe o volume do seu rádio aí, boa costura para quem está costurando. Obrigado pela carona, motoristas de aplicativo, taxistas, pessoal dos caminhões aí ouvindo a gente, dos ônibus. Tem música boa na manhã? Claro que tem.
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0: 16 graus em Jaraguá do Sul, música da manhã gostosa demais. Você humilha a Luana Prado e tem muito mais por aqui.
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0: A música que a gente tá rodando pra fechar essa sequência, essa hora, Another Day in Paradise, outro dia no paraíso, Phil Collins, que todos os dias sejam no paraíso de coisas boas, do jeitinho que a gente merece, não é? Amanhã mais que demais tá no ar aqui, tempo tá com um solzinho aparecendo, céu tá encoberto, tem alguma neblina ainda que eu tô vendo aí nos morros, mas o sol tá aparecendo aí com calminha, mas tá vindo, e muita gente tá vindo, e amanhã todinha aqui pra participar, pra dar um oi, dar um salve, dar um alô pra Gia aqui, obrigada meus amores, olha, e hoje a sua participação por aqui vale o sorteio de uma garrafa térmica gigante do Sindicato dos Vestuários aqui de Jaraguá do Sul. O Steve tá participando, um abração pro pessoal do Sindicato do Vestuário dessa promoção especial dos 150 anos, 150 prêmios da RBN pra você, uma garrafa térmica grande pra você. E o pessoal que ganhar a garrafa térmica do sindicato ganha também mais dois copos aqui da RBN personalizados, aquele copo maravilhoso, lindão, mais adesivo também. Então, boa sorte pra você. E não é só isso, além de 150 prêmios, 150 anos, 150 prêmios, também tá valendo uma pizza G, saborosa, deliciosa, da Regis Pizza. Já comeu a pizza da Regis Pizza? É uma loucura, é uma loucura. Um abração pessoal aí da Regis Pizza. Sim, um abraço pra quem tá chegando, cheiro, um amasso. E aí, Vânia, tá tudo bem com o seu dia hoje?
1: Oi, tudo bem com você, minha linda.
0: Todo, minha amada.
1: Ótima terça-feira pra todo mundo. Coloca no sorteio dos prêmios, que tem.
0: Sim,
1: muito, né?
0: Tem.
1: Quero a pizza da Regis, quero a garrafa térmica, os copos da RBN. Beijão, Vânia da
0: Beijo.
1: Figueira.
0: E ainda pode participar da dinâmica da Toda Brilho, respondendo a perguntinha. Sorteio é na sexta-feira. Gil, ótimo dia. Olha o casal aqui, ó, combinadinho, não é, Edson? A Vânia mandou e o Edson da Figueira manda também. É a família que ouve unida a RBN, permanecendo unida aí. Um beijo. Ai, que chimarrão gostoso que deve estar. Bom dia, Gi, quero participar do sorteio da pizza e da térmica. Você precisa de uma térmica bem grande, né, Eliane? Toma chimarrão que vou te contar, né? Essa das minhas. Oi, Aline, tudo bem, minha flor? Tá participando, sim.
2: Oi, Gi, bom dia, gatona. Manda essa garrafa pra mim, que eu adoro chimarrão. E a minha garrafa tá sacanagem comigo. Nesse frio, ela não tá mantendo quente, olha só.
0: Isso é um problema.
2: Garrafa, tá?
0: Tá bom. A garrafa não manter a água quente é um problema. Ainda mais nessa época, né? Oi, Wilson, um abração pessoal da quinta esquadra de voleibol aqui de Jaraguá do Sul, Wilson Marcos, de ligadinho. Oi, Tati, pessoal da Figueira. Fala, Reginaldo. Fala, meu amigo.
3: Bom dia, Gi.
0: Bom dia.
3: Gi, quero participar do sorteio.
0: Sim, senhor.
3: E a minha opinião, a Argentina não merece ganhar de jeito nenhum a Copa.
0: Ah, meu Deus.
3: Valeu, Gi, um abraço.
0: Tá bom, se você diz a sua opinião aqui, tá? Tá valendo. Pode dar a sua opinião aqui pelo 8837-5377. Manhã que segue, 11:03 agora. Hora dele voltar aqui, Rony Oliveira com notícia.
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5: O Cine de Jaraguá do Sul divulgou nesta segunda-feira a relação de vagas disponíveis na cidade para quem está procurando uma colocação no mercado de trabalho ou mesmo um novo emprego. A semana está começando com 1.500 vagas ativas, sendo que dessas, 35% são na indústria, 40% no comércio, 17% em serviços e 6% em outros setores. E a Prefeitura de Guaramirim fará a apresentação oficial do Master Plan Guaramirim no dia 20 de julho às 18:30 na paróquia Senhor Bom Jesus. O projeto é da Agência de Desenvolvimento Local e será apresentado por Cuto Índio da Costa, arquiteto, designer e sócio-diretor da Índio da Costa, AUDT. A administração municipal está tratando o projeto como um presente para Guaramirim e um legado para o futuro.
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0: 11:07 agora, vai ser um festão, hein? A Colonista em Festa, tá todo mundo aguardando aí, com certeza. 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

0: Tem o pessoal que tá chegando, não importa o que tá fazendo, dá, tira um tempinho pra pegar o celular e mandar sua mensagem aqui pelo WhatsApp. É bom demais ter você por aqui, participando sempre.
1: Bom dia, Gisele.
0: Bom dia, minha linda. Tudo?
1: Boa terça-feira pra você.
0: Obrigada, minha
1: linda. Gisele, põe aí eu aí no... Nos prêmio aí.
0: Já coloquei, Luzia.
1: Tá? A Luzia aqui do Ervino.
0: Fica tranquila. Um beijo pra vocês aí no
1: Boa
0: Ervino.
1: Semana.
0: Tchau. Tchau, minha linda.
2: Bom dia, Gisela Marodinho.
0: Nosso apressado Jair Fogo Alto também tá por aqui.
3: Bom dia, Gi, tudo
0: Oi,
3: bem?
0: Linda.
3: Um grande abraço a você, minha querida. Me põe nesses sorteios,
0: sim,
3: desses
0: senhora.
3: 150 prêmios de 150 anos de Jaraguá. RBN faz parte da minha vida. Um grande abraço, minha querida.
0: Beijo.
3: É Dilva do Amizade.
0: Beijo, Dilva.
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toca, né? Às vezes chega ao fim. E aí, Luan Santana, RBN faz parte das nossas vidas, da minha vida, da sua vida. E amanhã continua aí. Teve antes também Desocupa com Matheus Vargas e Kleber Cauã, Amor dos Outros, com Henrique e Juliano. E tem muito mais música que vai rolar na sua manhã. Quero dar um recadinho, reforçar aqui, porque se você tá transitando pela cidade, aqui em Jaraguá do Sul, tem serviço do SAMAI, tem a substituição do nivelamento da tampa de elevatória de esgoto na rua Walter Marquardt, na esquina com a rua Feliciano Bortolini, ali na Barra do Rio Molha. Então, amanhã vai acontecer isso, amanhã quarta-feira, das 8 às 17 horas, para você saber que amanhã vai estar complicado o trânsito ali. Vai facilitar o funcionamento do sistema de esgoto ali, mas o trânsito estará complicado. Se tiver chovendo, aí o serviço vai reprogramar. Mas amanhã, das 8 às 17 horas, o trânsito vai ter um certo congestionamento ali na Walter Marquardt, esquina com a Feliciano Bortolini. E você que tá ligadinho com a gente aqui no Manhã Mais, que demais, quer presente, tá mandando seu recado aqui pelo 8837-5377. A gente adora estar com você aqui, então manda seu recadinho pra gente sempre. Tem mais gente que tá chegando por aqui, vamos ver quem tá por aqui, mandando seu recado. Nossa, quanta gente. Bom dia, Gi. Quero pizza da Regis, a Lenite da Vila Lalau, o Carlos Nilsen também. Ele mandou um pensamento aqui do dia. Seja melhor pra você mesmo, porque para os outros seu esforço nunca será o suficiente. É isso aí, vão ser bom pra gente mesmo. Aí os outros também vão sentir a nossa bondade, né, Carlos? Eu quero a garrafa térmica, quero a pizza da Regis, do Marco, do João Pessoa, tá por aqui. Ah, Valderes, Guaramirim, beijo, Valderes. Esse pessoal de Guaramirim, lindo. Aqui, ó, tem gente mandando recadinho pros classificados da RBN. Daqui a pouquinho, é claro que a gente

0: vai rolar aqui os classificados pra você, tá bom? 8837-5377. RBN faz parte das nossas vidas. Bom dia, 11:24.
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0: ligadinha em você. Continua amanhã mais que demais. Daqui a pouquinho tem o sorteio dos presentes. 8837-5377, nosso WhatsApp que tá bombando. Nossa, tá chovendo aqui dentro. Lá fora o solzinho tá aparecendo, mas aqui dentro tá chovendo. Quero mandar um abração pro pessoal que tá ouvindo a gente na Praia do Ervinho. Tem muita gente ligadinha com a gente por lá no litoral. Pessoal de Piçarras, Barra Velha, obrigado pelo carinho, pela sintonia aí. E o pessoal que também tá toda a nossa região aqui, Joinville, Araquari. Tem gente ouvindo a gente em Pomerode, em Brusque, obrigada pelo carinho. Alô, turma de Joinville, bom demais estar com vocês. A região todinha, todos os bairros de Jaraguá do Sul também ligadinhos na melhor programação. Até o meio-dia tem Manhã Mais Que Demais.
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0: Jorge Mateus, a música que segue na manhã. Canta junto, vai aí.

0: Qualquer coisa que você estiver fazendo, ouvindo a RBN, tá uma trilha sonora perfeita na manhã dessa terça-feira. Amanhã mais que demais, uma manhã sensacional, feita pra você com todo carinho, com muita música boa, com informação, com presentes, com sorteios pra você. Girl on Fire, Alicia Keys, melhor programação do seu rádio tá por aqui. E o nosso toque especial pra você que tá ligadinho, gosta de ficar bem informado, bem informada. Todas as manhãs tem o Portal RBN, das 6 às 8 da manhã aqui na RBN. Ao meio-dia, o Plantão do meio-dia a uma. E tem nas nossas redes sociais, nas nossas plataformas também, todas as informações. Estamos no Instagram, estamos no nosso site também, no Facebook também, no site rbnfm.com.br. Os principais destaques pra você nas últimas horas. DENIT atualiza andamento das obras e nega paralisação no trecho do túnel. Núcleo infantil de Massaranduba registra 3 mil atendimentos no primeiro semestre. Carabina apoiada, Jaraguá supera Blumenau e conquista título estadual. Jaraguá registra conquista histórica em competição estadual de natação. Jaraguá do Sul está com 1.500 vagas de emprego abertas. Essas e muitas outras informações, acesse, uma boa leitura para você. rbnfm.com.br.
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0: ficou só o cheirinho no elevador, a saudade também ficou. É que ele faz parte das nossas vidas. Você cantou junto aí com o Hugo Henrique, elevador. E fica imaginando aquele cheirinho no elevador na pessoa que você ama, né? Nossa, e ter que enfrentar todos os dias não deve ser fácil. Antes teve Matheus e Cauã com Ana Castela, Ilusão de Ótica. Amanhã segue firme e forte aqui no finalzinho, com muita gente querida participando por aqui. Daqui a pouquinho já vou trazer em seguidinha os classificados da RBN pra você, tá? O Magnus tá em Xereder, tá ouvindo a gente. Oi, Maria Aparecida, como é que você tá, minha querida? Conta aí pra mim, bom dia.
1: Bom dia, Gis.
0: Oi.
1: Abraço pra você, uma beijoca de...
0: Beijo.
1: Obrigado pelo almoço que você me deu.
0: Ah, você gostou.
1: Eu falei pro seu irmão do seu Zé lá buscar o almoço pra mim.
0: Tudo
1: pra
0: certo.
1: Pra ele pegar pra ele, porque eu não sei se eu vou voltar a tempo, porque eu tô indo visitar meu cunhado, ele tá no hospital.
0: Horas.
1: E aí, não sei como se vai dar tempo de eu ir pegar, aí eu mandei ele pegar e...
0: Tudo certo.
1: Obrigado pelo... Pelo presente de amei. Assim que der, eu vou ir em Jaraguá e irei conhecer você, o Rony, todos aí da RBN. Um abraço pra você e mando um abraço pra Daiane, pra todos os meus amigos de...
0: Certo, minha linda.
1: Junto com você. Tô indo agora pra lá.
0: Beijo, minha linda. Abraço. Melhoras pro seu cunhado aí, tá? Boa força e fé aqui, mensagem positiva de todo mundo aí e orações. Gi, coloca eu no sorteio, a Nízia tá por aqui, a Mari Siqueira também chegou por aqui, um beijo, quer participar, a Marlize também ligadinha. Oi, Rodrigo, Três Rios do Sul, um abração, meu amigo, pra você. E aí, mais que tá por aqui? Gi, quero participar do sorteio. Quem mandou aqui o recadinho pra Gi aqui foi a Edna, um beijo, Edna. Fala, minha flor.
2: Bom dia, Gi.
0: Oi, Irônia, tudo
2: amizade.
0: Bem?
2: Tudo de bom pra você, um abraço. Nosso tempo tá nublado um pouquinho, né?
0: É, Dorilde.
2: Um dia sol, outro dia chuva.
0: É o jeito.
2: Beijo e tudo de bom.
0: Beijo,
2: minha linda. Quero participar de todos os sorteios que tiver ali.
0: Tá participando.
2: Não ganhei mais.
0: Tá participando.
2: Um abraço, um beijão.
0: Beijo.
2: Tudo de bom.
0: Olha, tem muita gente aqui, Dorilde, participando. É bom demais, tô feliz demais. Tem gente querendo comprar, vender, alugar.
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0: 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Quer comprar, vender, quer alugar, manda pra gente aqui nos classificados da RBN.
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Ligadinho em você em todos os momentos. Ai, ó, a gente já vai chegando pro finalzinho do Manhã Mais Que Demais. Faltam 10 minutinhos pro meio-dia. Ainda dá tempo de você participar do sorteio de hoje. Promoção 150 anos de Jaraguá do Sul, 150 prêmios da RBN. 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

0: muito a pena. E o pessoal tá perguntando, Gi, eu não peguei a charadinha da Toda Brilho hoje. 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Manda bala aí pra Gi. Cadeira de aço, tá chegando Zeneto e Cristiano. Bom finalzinho de manhã de terça-feira.
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0: Fechando com o Turma do Pagode, Zeca Pagodinho, pedindo a conta. Tá bombando aqui as últimas participações, que eu consigo falar, né? Porque, nossa, tá incrível, tá bombando. E aí, Dinassi, você voltou por aqui, fala, minha flor.
1: Oi, Gi.
0: Oi.
1: Tudo bom?
0: Tudo.
1: Oi, Gi. Eu quero, só Dinassi, eu quero participar desses prêmios aí.
0: Tá participando,
1: faz
0: linda.
1: Faz tempo que eu não ganho mais nada.
0: Meu Deus, que ela vai chorar.
1: Tenho
0: agora.
1: Saudade dos prêmios de vocês.
0: Fica
1: ligadinho.
0: Tá bom.
1: Beijo.
0: Então aparece por aqui.
1: Boa terça-feira pra você.
0: Vem dar um abraço na gente, Dinassi. Um beijão. Obrigada, minha linda. Fala, Joy.
2: Bom dia, Gi. Tô na escuta. Quero participar do sorteio.
0: Tá participando, meu querido. E aí, Thiago? E aí,
3: Thiago, motorista de aplicativo. Me coloca no sorteio do 150 anos de Jaraguá do Sul. Bom dia pra nós.
0: Bom dia, obrigado pela caroninha.
4: Bom dia, Gi. Aqui é o Valmir Uber. Coloca no sorteio da garrafa aí que eu tô precisando de uma garrafa.
0: Tô falando, tá todo mundo, os motoras todos ligadinhos, dando carona pra Gi aqui. Obrigada, meus amores, pela carona gostosa aí, pela participação na nossa programação. O que que foi, Leomar? O que que foi?
5: Bom dia, minha amiga Gi.
0: Oi.
5: Acabei de chegar em casa agora, cheguei em casa, fiquei cheirinho de feijão.
0: Que delícia.
5: Minha patroa fazendo uma feijada aí, e agora tô saboreando. Valeu,
0: tá, Gi. Se engan...
5: Até me afoguei agora.
0: Tu tá falando de boca cheia, tá se afogando com feijão aí, Leomar? Ô, cara, manda um feijão aqui pelo WhatsApp, viu? Vai bem, vai bem. 8837-5377, daqui a pouquinho eu vou lá pro sorteador online pra fazer o sorteio. Fala, Flávia.
6: Oi,
0: bom dia, minha linda. Tudo.
6: Eu quero uma pizza.
0: Não, meu Deus.
6: E uma garrafa térmica também. Quero as duas coisas.
0: Quer tudo?
6: Me dá. Bom dia.
0: Bom dia, Sofidona. Um beijo, minha linda.
7: Bom dia, Gi.
0: Bom dia.
7: Lucimar. Estou em casa com uma gripinha.
0: Céus.
7: Se Deus quiser, nós vamos melhorar.
0: Tomando bom sim, bom sim.
7: E escutando a RBN.
0: Um beijo. Melhoras pra você, minha linda.
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0: Tem só mais um tantinho de música e já vou lá pro sorteador online, tá, meus amores?

0: Renato já tá me cutucando aqui, mandando embora, né, Renato? Que já tá trazendo junto o Rony à tarde pra fazer o plantão do mídia. Calma, Renato, calma. Eu tenho que ir lá pro sorteador online.
1: Opa!
2: Parabéns! Tem presente pra você na manhã RBN.
0: Quero mandar um beijo pra Juliane de Andrade Lima, que mandou beijão pra gente. Já tá nos sorteios, com certeza, aqui. O Carlos Nilson chegou por último aqui. Nossa! Já tá almoçando, Carlos. Vamos lá pro sorteador online. Gente, um beijo. Obrigado por tantas centenas de participações por aqui. E agora, vamos sortear a pizza G da Regis Pizzas. Final 6362. Final 6362. Quem tá faturando a pizza aí é Raquel, parabéns, Raquel, sortuda. E a promoção de 150 anos, 150 prêmios de Jaraguá do Sul, Sindicato do Vestuário dando uma garrafa térmica. Final 12-10, tá aí, faturou então o presente. É a amiga Márcia, nossa ouvinte Márcia, que faturou o presente. Gente, amanhã tem mais, foi uma delícia ter ficado fazendo companhia pra você. Não sai daí que o plantão do meio-dia tá chegando. Beijo, bom almoço, até amanhã.
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0: Muito bem, estamos.
1: Que nome, Renato?
0: Ah, eu não tô me aguentando, né, cara? Vai lá no YouTube que você vai saber.
2: O que tem, gente?
0: Meu Deus do céu.
2: Eu tô sofrendo bullying aqui, tá? Pela minha aparência hoje no Plantão do Meio-Dia.
0: Ai, ai, ai.
3: Mas não tem problema, não, tá? Ah. Parece uma coelhinha?
2: Uma coelhinha? Nossa, obrigada. Menos pior, eu acho.
0: Posso começar o programa,
2: pode,
0: então?
2: Pode. Silêncio, silêncio.
0: Muito bem, sejam bem-vindos ao Plantão do Meio-Dia. Já estamos lá a partir de agora com muita notícia, muita informação pra você. Muito obrigado pela sua audiência. Estamos lá. Podemos fazer o programa olhando pra lá, né, Renato?
1: É, senão não vai conseguir. Tu tá vendo que eu tô olhando pra baixo aqui,
2: né? O Rony não consegue olhar pra mim, gente, porque ele começa a rir, não sei porquê.
0: Bom, sejam bem-vindos ao Plantão do Meio-Dia, já estamos no ar a partir de agora comigo, Renato Santos, e também a Tariana. Tudo bem, Tariana?
2: Boa tarde. Tudo certo, bom dia.
0: Novo visual hoje.
2: Novo visual hoje, decidi inovar. Bom dia, Rony, bom dia, Renato, bom dia aos ouvintes. Estamos ao vivo no nosso canal do YouTube, RBN 94,13 FM. Meu Deus, eu abri a câmera agora e realmente tá feio o negócio. É, participe aqui, estamos ao vivo no YouTube, RBN 94,13 FM, esperando sua participação, e também no nosso WhatsApp, 88375377.
0: Renato Santos, tudo bem? Boa tarde.
4: Tudo certo, valendo um alô hoje, o prêmio do programa de hoje. Qual comentário você vai fazer em relação à aparência da Tariana Reale?
2: Por favor, sejam respeitosos.
4: Tudo certo com você?
0: Adivinha o que é, então, né?
4: Adivinha o que é?
2: Não, isso daí não, acho melhor não, vai não. Não, adivinha o que é, não, já falo o que é, creme que eu tô usando aqui, porque eu tô com probleminhas.
4: Mas por que você tá falando isso?
2: Ah, porque os ouvintes, sei lá, enfim, eu tô com creme aqui,
4: vai,
2: gente.
4: Vai que vem uma quinta série, né?
2: É, vem a quinta série, né? Os homens, eles vivem na quinta série, então tem que cuidar, né? É, mas eu tô com creme aqui porque eu tô com um probleminha de ressecamento muito profundo no meu nariz, tá bom? Então eu coloquei um creminho. Nem dá pra ver quase, gente.
4: Não dá pra
0: ver. Não tinha um creme daqueles, como é que chama, aqueles...
2: Transparente?
0: Transparente?
2: Não tinha. Esse daqui é o Cicaplash. As mulheradas vão me entender, é o Cicaplash.
0: Bom, 12 horas e 6 minutos. Quais são os seus destaques para hoje, Renato?
4: Hoje vamos falar de denúncia vindo lá de Guaramirim em relação à redução no atendimento médico na Unidade Básica de Saúde lá do Bananal do Sul. É que a gente recebeu denúncia de que foi reduzido o número de atendimento para a população lá no bairro Bananal do Sul. Entramos em contato com a prefeitura e já temos um posicionamento da Secretaria de Saúde. Daqui a pouco a gente vai ouvir a denunciante, mas também o posicionamento da prefeitura. E tem boa notícia, viu? Jaraguá do Sul começa a semana com mais de 1.500 vagas de empregos abertas aqui para nossa cidade. Daqui a pouco os destaques aqui no nosso plantão.
0: Também chegou na redação a resposta do DENIT sobre aquela questão da suposta paralisação das obras no túnel do Morro do Vieiras, né? Tem uma resposta do DENIT a respeito disso, as explicações, as justificativas, não só sobre aquele trecho, mas também as obras no restante aí da duplicação da BR-280. Vamos falar de Copa do Mundo, hoje começam as semifinais, tem o jogo na França contra a Espanha, amanhã tem Inglaterra contra a Argentina, você segue deixando aí os seus palpites pra gente saber quem vai ser o campeão do mundo. Quem vai ser o campeão do mundo, na sua opinião? Argentina, Inglaterra, França ou Espanha? Você vai mandando aí o seu recado, a sua opinião, o seu ponto de vista, a partir de agora. Temos uma novidade, né? Vamos ter a possibilidade de ter o Brasil na final da Copa do Mundo.
4: Como assim?
0: Será uma reviravolta?
4: 2030?
0: Reviravolta?
2: Do que
0: você
2: está falando?
0: Será que o Trump intervém de novo?
4: Eu não sei.
0: O Brasil pode estar na final desta Copa do Mundo.
4: Eu não acredito nisso.
2: Assistindo, né?
0: Daqui a pouco os detalhes aqui no plantão.
4: Hoje eu não vou falar nada, afinal de contas, ontem quiseram até me bater aqui nesse programa, porque eu falei que eu vou torcer.
0: Acho que tem preconceito contra a Argentina aqui
4: Argentina.
0: Nesse programa?
4: Tem preconceito. Não, o preconceito é do ouvinte, né? Então, hoje eu vou ficar quietinho, mas continuo torcendo pela Argentina.
0: Você sofreu bullying porque disse que vai torcer pela Argentina?
4: Não, xenofobia. Disseram que nem brasileiro eu sou.
0: Acabaram com o dia do Renato ontem.
2: Relaxa, que hoje o preconceito vai ser contra a minha pessoa. Então, viu? Eu vim aqui só pra te ajudar, pra não ser você a vítima de hoje, viu?
0: Hoje temos duas vítimas do bullying. O Renato Santos, que vai continuar sendo a vítima. E hoje a vítima vai ser a Tariana.
2: Isso.
0: Do bullying do povo aí, né?
2: Isso.
0: Qual que é a pergunta pro povo mesmo?
2: Não, a pergunta não tem pergunta. Eu só tô usando o creme aqui. E sim, eu pensei, vou usar no plantão do meio-dia, tem que usar, tá tudo vermelho, tá tudo horrível aí, parece que eu tô descascando. lascando inteira, vou usar. Agora me pede, bom, se eu vou no mercado assim. Não vou, mas então, no plantão pergunta, eu venho.
0: Não tem pergunta pro povo, não.
2: Não tem pergunta, não. Não precisa
0: nosso
2: comentar.
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2: 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Mas já vou falar o porquê que eu tô tendo esse problema pro pessoal. Meu problema é que assim, eu sou uma adolescente, então eu tenho um problema de espinha, né?
0: Adolescente?
2: Adolescente?
0: Quem?
2: Eu?
1: Tu é adolescente?
2: Sim, eu sou adolescente. Daí eu tenho problema com acne e tudo mais, né? Então eu tô fazendo tratamento da adolescente que eu sou e tudo mais. Só que eu tô fazendo tratamento, só que eu uso aquecedor, porque eu morro de frio. Aí o que aconteceu? O tratamento junto com o aquecedor, eu tô perdendo a minha pele, entendeu? Do rosto, praticamente. Eu descobri isso hoje.
0: Criaram uma nova faixa de adolescência, não? Entre os 30 e os 40?
1: Eu acho que ela tá indo lá pra Ucrânia, que lá disseram que agora a juventude vai até os 31.
2: Tá. Ah, então ainda eu tô tendo os 31. Eu vou fazer 31 daqui a algumas semanas.
0: Depois começa a adolescência.
1: É. Aí depois começa a adolescência. É brincadeira, viu?
0: Estamos no ar com o nosso plantão do meio-dia.
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0: Peter Scheuer e a previsão do tempo. Uma terça-feira, Peter, que começou com nebulosidade, depois até teve garoa durante a manhã. Nós achamos que o sol sairia, mas o que surgiu foi a garoa depois disso, né? E agora parece que vai melhorar. Tava ruim, ficou bom, agora parece que vai piorar. Como é que está a previsão? Previsão pro restante do dia e a semana, Peter.
7: Ô, pessoal, boa tarde para vocês a todos. Sim, vai seguindo com essa circulação fraca que vem do Oceano Atlântico. Então, mantém esse padrão aí de muitas nuvens, céu encoberto, nublado e algum chuvisco fraco isolado, mas sem volume. A temperatura ela se mantém mais agradável. As máximas previstas devem chegar próximas aí da marca dos seus 18, 20 graus. Os ventos sopram com intensidade fraca moderada de norte a nordeste. E praticamente o tempo todo é aproveitável, mas sempre nessa briga entre nublado, há momentos de sol e alguma garoa bem fraquinha isolada. Essa condição é válida pelo menos até amanhã. Na quinta, começa a aquecer de leve, 25, 24 graus. Na sexta, sábado e domingo, presença de sol e calor, temperatura em torno acima dos 30 graus. E o máximo que pode ter são aquelas pancadas passageiras de forma rápida e isoladas, que acontecem por conta do maior aquecimento diurno. Então assim, ó, no geral, boa parte do período é relativamente aproveitável, propício aí para as atividades, tanto no campo quanto no ar livre, e com sol e algumas variações de nuvens. Então vai seguindo com tempo bom, tempo estável, com sol e poucas nuvens, frio durante as madrugadas e manhãs, e com temperaturas mais elevadas durante o decorrer da sexta, sábado e domingo. Quem sabe ali no domingo tem alguma pancada, repito, mas é de forma bem isolada, bem esparsa. Então, praticamente o fim de semana todo é relativamente aproveitável.
1: Ô, Peter, me diz uma coisa. Ontem várias emissoras de televisão e também de portais espalhados pelo Brasil divulgaram que a partir da próxima sexta-feira, três ciclones irão se formar sobre o sul do Brasil, principalmente ali naquela região que faz fronteira com o Paraguai e com o Uruguai, e que vai trazer uma chuva intensa de mais ou menos 300 milímetros para Rio Grande do Sul e algumas regiões aqui de Santa Catarina. Realmente é esperado toda essa quantidade de chuva aqui para a região sul do Brasil, ou Peter?
7: Ali no Rio Grande do Sul. No Rio Grande do Sul, sim. Aqui no estado de Santa Catarina tá um pouco mais tranquilo, né? A gente tá naquela fase em que o El Niño, ele escolheu assim, ó, agora é o Rio Grande do Sul que vai sofrer, então é ali que vai ter a chuva, vai ter muitas instabilidades associadas a temporais, tempestades, chuva intensa, granizo, vendavais, Então vai ter muita tempestade ali no Rio Grande do Sul, tá? Mas não é por conta de ciclone, tá? São sistemas de baixa pressão mesmo que vão estar se organizando e vão reforçar essas nuvens mais carregadas. Então, realmente, de fato, vai chover muito, vai chover demais ali no Rio Grande do Sul. Em poucos dias ali a gente vai ter médias aí acima dos 250, 300 milímetros. Então é muita chuva mesmo. Aqui no estado de Santa Catarina e na região do Paraná é um pouco mais tranquilo. Mas só que é aquela coisa, né? Não demora muito também para começar a ter problema aqui. É uma questão de tempo também.
1: É, o que me causou preocupação, Peter, é que o portal Canal Rural, por exemplo, divulgou a formação de 3 ciclones. Realmente tem essa possibilidade?
7: Como é que é? Cortou a ligação?
1: O Canal Rural, que é ligado ao Grupo Bandeirantes, divulgou a formação de 3 ciclones. Tem essa possibilidade realmente? Existe essa possibilidade?
7: Não. O que a gente vai ter são baixas pressões atmosféricas, né? Então, baixa pressão atmosférica é um... É que tem que entender bem essa informação, né? Porque baixa pressão é um ciclone. Entendeu? Só que o que que eles estão dizendo ali é ciclone extratropical, ciclone tropical, tem que ver bem certinho, né? Ciclone subtropical. Então, assim, é uma baixa pressão que a gente vai ter chuva, tipo, não vai ter ciclone bomba, tipo, não tem risco de ciclone bomba, isso aí não tem nada a ver, tá? A gente vai ter chuva, muita chuva, temporal, tempestade. Então, é isso que a gente vai ter. Aí, se eles falarem isso aí... O problema é deles, né, meu amigo?
1: É isso.
7: Vai fazer o quê?
0: Certo, Peter. Grande abraço pra ti aí, até amanhã.
7: Abraço, tudo de bom, até amanhã.
0: Se você quiser ver alguma novidade aí no YouTube...
1: Olha no YouTube, Peter, agora.
2: Não, agora não, depois. Depois, a gente tá atrasado.
0: Nós temos aí um novo visual da Rihanna.
2: Isso. É. Cortei o cabelo.
1: Completa comigo aí, Peter. Peter. Completa a frase comigo. Mulher de bigode, nenhum.
7: Meu Deus, não.
2: É mais ou menos isso. Tchau.
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0: 12:17, muito bem, vamos com os apressadinhos, os ouvintes do nosso plantão do meio-dia que estão proibidos de falar do bigode do Joseph.
2: Ah, tá ótimo.
0: José tá de bigode, mas não tá o bigode, não é o José.
2: Não é o José.
0: Proibido fazer comentário sobre bigode.
2: Sobre o bigode, é, isso aí. O Wilson tá por aqui, fala, Wilson.
8: Boa tarde, Tayana, Rony e Renato Santos. Uma ótima terça-feira a todos. 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
9: Boa tarde, Rony. Boa tarde, Tayana, Renato. Com certeza que a final da Copa do Mundo vai ser França e Inglaterra. Com certeza disso, né? Argentina, só se o juiz roubar de novo para eles, daí ajudar eles de novo, daí é outra coisa. Eu não sei se está tudo programado para a Argentina ganhar, daí é diferente, né? Mas é França e Inglaterra no final, com certeza. Valeu, um abraço, tudo de bom.
10: Boa tarde, Vuni. Boa tarde, Tadiane. Ontem eu esqueci, tá na correria aí, do brechó aí, né? Então, na correria. E hoje você canta o tum-tum para a minha neta mais velha, fez 23 anos, tá bom? É Raíssa Piva de Melo, certo? Quem manda são seus pais, sua mãe, todos seus primos, né? E o pessoal que conhece ela, que sua avó, seu avô, né? Os amigos dela, beleza?
11: Boa tarde, pessoal. É o Marlon Mozart de Souza, da Tifa Martins. E eu acho que a França vai ser campeã, beleza?
12: Pessoal, muito boa tarde, como é que vocês estão? Tudo certo? Deixa eu fazer um desabafo aqui pra vocês aqui, que eu achei um absurdo hoje, lá em Guaramirim, no posto de saúde do Rio Branco, tá? Eu levei uma mulher com uma criança lá, né? E ao chegar lá, todo mundo sabe que aquela região não tem área de celular. E aí, a menina foi lá e pediu pra moça do posto se ela podia passar a senha do Wi-Fi para ela fazer o pagamento para mim, fazer o Pix, né? Porque o meu celular também não tinha área, então eu não conseguia rotear para ela. A menina do posto simplesmente disse para ela que o Wi-Fi lá do posto é só para os funcionários do posto, tá? Que não poderia passar. Cara, vou falar uma coisa. 2026. Sabe que não tem área naquela região. Por que que o posto não tem um Wi-Fi aberto para a comunidade que vai lá receber atendimento? E ela disse, e como é que eu vou fazer para mim voltar para casa, pegar o Uber? A menina falou simplesmente que ela poderia ir andando até ter área no celular, tá? Cara, absurdo essa coisa, tá? Mas aí nós fomos até o mercado Marcelo ali, agradecemos a ele, então. Ele cedeu o Wi-Fi pra menina lá, a menina fez o pagamento, deu tudo certo. Mas eu achei isso um absurdo, tá? Absurdo. Local público que não tem nem sequer um Wi-Fi para o morador da comunidade ali ter uma comunicação, infelizmente.
13: Bom dia, Tariano. Bom dia, Roni e Renato e ouvintes da RBN. Então, pode me chamar que eu não sou brasileiro também. Eu sou brasileiro. Mas temos que torcer para um time que tem garra, que tem brilho, que sabe representar a nação, não está lá para fazer passeio, não foi lá para desfilar com chuteirinhas cor-de-rosa, cabelinho pintado, unha bem feita, foram lá para jogar bola, certo? Então eu concordo com o Renato, quando ele fala ali a situação que tem que ter pessoas competentes na frente da seleção brasileira. E quero a pergunta, quantos jogadores desembarcaram no Brasil após a classificação? Beleza? Carlos da Vara.
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0: 12:21, vamos falar do esporte. Destaque de ontem para hoje, apenas para o Campeonato Brasileiro da Série B e Série C. E lembrando que o Campeonato Brasileiro da Série A retoma já na quinta-feira, né? Inclusive com o jogo do Vasco da Gama, Renato. Vasco joga na quinta-feira.
1: Eu vi, vamos voltar a sofrer novamente. Atenção, torcida vascaína, Cruz
0: Quanto
1: Maltina.
0: Tempo sem derrota? Quase dois meses.
1: Haja coração. Não, agora tem que fazer um eletro do coração novamente, procurar um cardiologista, porque o negócio vai pegar.
0: Ontem nós tivemos o América Mineiro empatando em 1-1 com Londrina, Série B. O Ceará empatou em 0-0 com o Atletic. E na Série C, o Brusque perdeu para o Itabaiana por 1-0. E o Figueirense empatou em 0-0 com Volta Redonda. Para hoje, terça-feira, as atenções de voltam para a Copa do Mundo. Amanhã, quarta-feira, também Copa do Mundo. E na quinta-feira tem a seleção do Vasco da Gama jogando contra o Vitória lá em Salvador.
1: E só pra gente fechar, pode me cancelar se quiser. O Vasco é mais time do que o Inter. Pronto, falei.
0: Vasco e Vitória jogam em Salvador às 19:30.
1: É isso aí.
0: Depois de grandes jogos aí na Copa do Mundo,
1: em relação a isso?
0: De alto nível, nós vamos nos deparar quinta-feira com Vasco e Vitória.
1: Eu não entendi por que ele tá falando tanto do Vasco da Gama. É porque todo torcedor do Inter e do Flamengo tem um sonho de se tornar um torcedor do Vasco, só pode.
0: Mas eu não tô falando nada, tô falando que vai ter o jogo do Vasco na quinta-feira.
1: Tá sendo sarcástico, não tá?
0: Não, ele tá Vitória sendo sarcástico. Vitória e Vasco da Gama, tô falando que nós tivemos aí, vamos ter França e Espanha hoje, vamos ter Argentina e Inglaterra amanhã e na quinta, Vasco e Vitória.
1: Olha, A minha mãe já usava o ditado que dizia assim: te compra quem não te conhece, Rony.
0: Botafogo do Rio contra o Santos. E aí são jogos que vão dar, digamos assim, vão marcar o reinício do Campeonato Brasileiro da Série A. E aí depois tem jogos de novo do Brasileirão só na semana que vem. Então vamos falar de Copa do Mundo.
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0: Hoje tem França e Espanha. Eu estou dizendo que é a final antecipada, né? Eu achava e apostava no início da competição, né? Claro que a gente sempre torcia pelo Brasil, mas a França e a Espanha são os times do futebol europeu que realmente têm grandes talentos aí e já entraram como favoritos, né? Quem? Eu torço pela França hoje.
1: Hoje eu torço pela Espanha.
0: Torço pela França.
1: Espanha.
0: Não sei só porque se eu dissesse, eu vou torcer pra Espanha também.
2: O Rony, a gente sempre pede a opinião do Rony primeiro. Aí eu
0: mudei de ideia, eu torci pra Espanha.
2: Ah, eu vou pra França. França. Lembrei agora que é França, confundi.
0: França e Espanha hoje às 16 horas.
1: É o Mbappé da França, né? Agora eu vou torcer pra França.
0: França e Espanha às 16 horas hoje. Acho que deve dar França, né? Mas é um jogo difícil, a Espanha também tem grandes craques aí. E amanhã tem o jogo da Argentina contra a Inglaterra, no mesmo horário, às 16 horas. Os vencedores fazem a grande final domingo, às 16 horas, e os perdedores voltam a jogar no sábado, na decisão do terceiro lugar. E pode ter Brasil na final da Copa do Mundo.
1: Claro, o brasileiro vai estar torcendo, né?
0: É uma reviravolta que nós vamos ter na Copa do Mundo.
2: O Rony não consegue olhar pra mim, porque... gente. Ele fica.
1: Olha lá a cara dela lá, Rony.
0: Não, não vou olhar mais.
2: Não vai olhar mais.
0: Eu não consigo terminar o programa.
2: Tá bom. É, eu já sei, é o árbitro.
0: É. Temos a possibilidade de ter o árbitro brasileiro na grande final da Copa do Mundo.
1: Mas não é esse daí que o Trump mandou investigar porque disse que tem algo de errado na
0: não,
1: vida
0: não é
1: dele?
0: Esse já voltou pra casa.
1: Esse já voltou. Graças a Deus, né? Graças a Deus.
0: Nós temos alguns árbitros que continuam lá nos Estados Unidos, aguardando sorteios, enfim, e a definição a partir de agora, e um deles é o árbitro brasileiro, o árbitro da Confederação Sul-Americana de Futebol, que é o Wilton Pereira dos Santos. Ele continua lá.
1: É meu parente.
0: Ele continua lá, pode ser, né?
1: Pelo sobrenome.
0: E está aguardando as definições aí para os próximos jogos. Isso porque se a Argentina for eliminada amanhã, possivelmente nós teremos o árbitro brasileiro domingo. Então, por isso também que eu estou torcendo contra a Argentina. Para que nós tenhamos um árbitro brasileiro domingo. Porque se for a Argentina na final, o brasileiro não vai apitar esse jogo. Aí possivelmente teremos um árbitro da Confederação Asiática e tem lá ainda dois árbitros da Ásia, também estão à disposição. Tem um árbitro da África, que também está à disposição. E nós temos também dois árbitros da Confederação ali da América do Norte e Central e Caribe, que estão à disposição, além de árbitros europeus. Então é bem provável, se tivermos uma final europeia, o árbitro brasileiro deva ser convocado para apitar essa grande final. Eu acho que seria a segunda ou terceira vez só na história com final de Copa do Mundo apitada por árbitro brasileiro. Então vamos torcer para que tenhamos pelo menos a presença do árbitro, né? Trio de arbitragem com o árbitro e os bandeiras na grande final da Copa do Mundo domingo. Se for, por exemplo, né? França e Inglaterra, possivelmente, ou França e agora se for França e Espanha, França ou Espanha e a Argentina, aí possivelmente não teremos a presença do brasileiro, em função justamente de ser um país vizinho aqui, né? Então eles não colocam árbitro justamente para com a possibilidade de um árbitro vizinho favorecer um país vizinho, mas nesse sentido. Então vamos aguardar. Então tem essa possibilidade. O Wilton Pereira continua lá, aguardando as definições dos jogos de hoje e amanhã, para ver se ele pode ser selecionado para apitar a grande final no domingo na Copa do Mundo.
1: Conhece o Zidane?
0: Já ouvi falar, um dos grandes craques da seleção francesa e que marcou dois gols na final de 98 contra o Brasil.
2: Tem que deu a cabeçada. Pronto.
1: Tem um meio campista que está sendo comparado a ele agora na Copa do Mundo. Sabe quem é? Bellingham.
0: Bellingham, né? Mas se escreve Bellingham, mas é o Bellingham.
1: Isso. A Inglaterra.
2: Eu não vou mais participar do Rony, não consegue olhar pra mim, gente.
1: É que a Inglaterra chega embalada para essa semifinal e o meio do Real Madrid tá vivendo uma fase muito boa na competição, viu, Rony? Itariana. E aí ele marcou dois gols lá na vitória contra a Noruega pelas quartas de final, já havia balançado as redes duas vezes lá no triunfo diante do México nas oitavas de final e com seis gols no Mundial, ele agora se tornou o primeiro meio campista da história a atingir uma marca em uma única edição da Copa. E o desempenho dele vem chamando a atenção de veteranos do futebol. O ex-capitão da Inglaterra, o Johnny Terry, comparou ele ao francês Zidane, destacando ali a capacidade dele de jogador, de assumir protagonismo nos momentos muito difíceis ali no meio do campo. E o brasileiro Gilberto Silva, que foi o campeão mundial de 2022,
4: também elogiou o inglês e concordou com a comparação, falando que realmente ele lembra muito bem o Zidane na forma de trabalhar dentro de campo.
0: É, o Bellingham tem só 23 anos e tem muitas copas pela frente ainda, né? Ou seja, é um promissor aí, talento da Inglaterra, e que já tem 6 gols, joga amanhã contra a Argentina. E não é só ele, né? A Inglaterra tem um plantel ali muito bom, né? Tem uma geração muito boa ali, a Inglaterra, com grandes jogadores. Então vai ser um jogo muito bom, muito disputado amanhã, Inglaterra e Argentina. Assim como França e Espanha hoje também, né? São duas seleções com muitos craques.
4: Argentina também.
0: Temos Argentina ali, é o Messi mais 10, né?
4: Temos ali o tucaninho do Messi, né?
0: É o Messi mais 10, ao contrário das outras seleções, que não é só um nem dois, né? Tem vários jogadores, sim, enfim, são coletivos.
4: É por isso que eu sou fã da Argentina, cara. Que diferente do Brasil, os caras jogam de verdade.
2: Vai começar.
0: Vamos acompanhar os jogos hoje. Inglaterra e Argentina jogam amanhã. E hoje tem França e Espanha. São as informações aqui da Copa do
4: Mundo. E valendo um alô da Tariana. Olhe lá no YouTube agora e comente. O que, que você acha da aparência de Tariana Reale no programa?
0: É bigode?
2: Tem um ouvinte que já mandou mensagem aqui dizendo que a culpa é de vocês. Eu vou ler daqui a pouco. Vamos chamar aqui o Em Campo RBN.
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2: 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O Fernandes falou aqui, boa tarde, Rony, Tariana e José. Parei o carro para ver você, Tariana, após os comentários dos seus parceiros de programa. Não observei nada frente à sua beleza. Se fez algo, sua beleza não deixou transparecer. Tem que analisar os olhos de quem faz tal avaliação. O que concluem pode estar nos olhos dele. Abraço, Fernandes. Fernandes, favoritado aqui no WhatsApp, Fernandes. Favoritado. Fernandes. Gente boa demais esse Fernandes aqui.
0: Tem um puxa-saco.
4: É um puxa-saco, né? Maior puxa-saco da RBN.
0: E o cordão dos puxa-sacos cada vez aumenta mais.
2: Não, né? Obrigada, gente. Obrigada.
0: Vamos fazer um intervalo e já voltamos depois dessa aí do Fernandes.
2: Não sei porque a audiência aumentou no YouTube, gente. Vocês gostam de ver o pessoal aqui, né?
4: Amanhã eu vou ter que vir com outra...
2: Vou ter que... Todo dia uma coisa diferente. Não, não, não. Parem de me zoar.
0: Vale, já voltamos.
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0: 12:35, daqui a pouco nós vamos ouvir a Roseline.
1: Ou é Lane?
2: Roseline, né?
1: Lane ou Line?
2: Lane.
0: Daqui a pouco nós vamos falar desse assunto, que é um assunto sério da saúde de Guaramirim. Vamos com os ouvintes do Plantão do Peixe.
2: Olha, fica alto, pode até conversar comigo, mas olha pro Renato, tá? O João, bom dia, confere a informação que o jogo da Espanha e França não será transmitido pela TV aberta, somente no streaming, Fernando do bairro Amizade de Araguá do Sul.
0: É só na Cazé.
3: Pela primeira vez, Globo e SBT não vão transmitir, principalmente...
0: Não, pela primeira vez, né? É, tem outros jogos também do Cazé, que o Cazé, só o Cazé transmitiu, né?
2: Não, mas nessa Copa?
3: Não.
2: Nessa Copa, não.
0: Nessa Copa, sim.
2: Não, nessa Copa, sim, mas nas outras, não.
3: Nas outras, não.
2: Não sei, é isso que ele tá falando.
0: Ah, sim, sim.
2: Fabiano, se eu posso opinar...
3: Obrigado por me ajudar com o Rony aqui, porque ele...
2: Uma vez ou outra eu ajudo. Fabiano, se eu posso opinar, não gostaria de um árbitro brasileiro na final. Imagina se ele errar, vamos ficar marcados por uma seleção e árbitros que decepcionaram. Já não basta a seleção, vai o árbitro também, né? Mas enfim. Aqui também o Wilson, quinta-feira, previsão de tornado no Brasil. O Peter já esclareceu, disse que não é isso, não. É, aqui o Ivan, hoje vai ser Espanha 2, França 1. O Juanito, boa tarde, lembrei da frase do Silvio Santos, não existe mulher feia, existe mulher mal produzida.
3: E que não usa Jequiti.
2: É, exatamente.
3: Tu usa Jequiti?
2: Não.
3: Tem cara de usar perfume da...
2: Que, oh,
3: francês.
2: Oh, obrigada, gostei, isso aí é bom. É que primeiro a gente tem que ficar feia pra ficar bonita, vocês nunca viram, tem que ficar ruim pra depois ficar bom, é isso. A Denise, né, tem que, os procedimentos estéticos, sempre, geralmente a mulher fica horrível, depois ela fica bonita, entendeu? Entenderam? É que o Renato me olhou com uma cara do tipo, what?
3: É que ultimamente os procedimentos não têm feito muito resultado positivo, né? A Anitta, por exemplo, tá ridícula comparada ao que era.
2: Eu nem vi mais.
3: A Luísa Sonza era muito bonita no passado, agora sim, tá com o rosto quadrado.
2: É, isso
3: aí
2: é.
3: A gente vai olhar pra Andressa Uraki, que era bonita, agora tá esquisita, enfim.
2: Quem mais? Vai lá, continue.
3: Ah, se quiser, eu vou citando aqui o nome das atrizes.
0: Especialista, né? Especialista em cirurgias plásticas.
2: Não, é porque a gente só lembra das que dá errado, mas...
3: Agora, Sandra certo. Bullock, sim, uma sessentona que tá muito bonita com a cara de 30.
2: O Marconi, fala Marconi.
4: Bom dia, Rony. É, eu vou torcer que a Argentina seja campeão, sabe por quê? Porque só assim eles encostam no Brasil, né? Em consideração de taça. E o seguinte, o Brasil ter vergonha, né? De se preocupar com a Argentina que tá encostando, né? No Brasil de taça. E para daqui a 4 anos faça um filme melhor que o da Argentina, entende? Para que nós ganhemos o título e eles já vêm, não, agora eles não encostam mais ninguém. Por isso que eu vou torcer, pelo menos o Brasil se preocupa de fazer um time melhor.
5: Boa tarde, trio. Eu quero Argentina e França na final. Ganha França na final, valeu.
6: Boa tarde, trio. Alôzão, os irmãos da profissão, todos os amigos que estão na escuta. Meio-dia da terça-feira, se foi. Agora o que resta é só a tarde. Valeu, tudo de bom.
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0: 12:39, vamos falar da saúde lá de Guaramirim, mas antes até também fazer um comentário a respeito dessa situação que o Paraíba nos trouxe aqui de uma ouvinte que teve que se deslocar do posto de saúde, né? Com o motorista aplicativo, ou teve que ir a pé, teria que ir a pé até um local para poder chamar um motorista de aplicativo, sendo que o posto de saúde lá tinha Wi-Fi, poderia ceder ali momentaneamente para essa senhora e ninguém se propôs a fazer isso. Então, fica esse apelo, esse recado aí para a prefeitura de Guaramirim, porque eu conheço cidades aí que tem inclusive o Wi-Fi público em praças, a região central das cidades, enfim. Havia um projeto discutindo isso aqui no passado para a região ali do Calçadão, a região da praça ter Wi-Fi público, né? para que as pessoas pudessem acessar, mas até agora isso não aconteceu. E tem várias cidades por aí que tem isso. Então, se nem no posto de saúde você não consegue emprestar o Wi-Fi para que a pessoa possa usar, chamar o aplicativo, aí fica complicado, difícil, né? É uma questão de solidariedade e de humanidade com a
3: primeira
0: pessoa.
3: Primeira, falta de empatia. Segundo, o Wi-Fi pertence ao paciente, é ele que paga a conta dessa funcionária, é ele que paga a conta do Sistema Único de Saúde, através de seus impostos. E ele não pode usar o Wi-Fi uma vez na vida?
0: É, e se não pode o cidadão que é usuário do posto de saúde, não pode funcionário também. Então, se tem Wi-Fi, é só pro uso do telefone lá profissional.
3: Exatamente
0: lá, então,
3: isso.
0: Pro uso do computador, do PC, só no PC lá da atendente, enfim, da médica, só. Se o usuário não pode usar o Wi-Fi no posto de saúde, então nenhum funcionário poderia usar. Nem outro médico, nem ninguém. Somente a atendente lá, telefonista, para caso de urgência e emergência. Agora, se todos os funcionários podem usar, por que o usuário que paga os seus impostos em dia, né? E que está num local público para ser atendido publicamente, ele não pode usar o Wi-Fi num caso de urgência e emergência, como foi o caso dessa senhora.
3: Ó, Rony, o que eu vou te dizer é o seguinte, já falei isso outras vezes ao longo de todos esses anos que eu tenho de jornalismo, mais de 20 anos, e vou repetir. Tem gente que nem deveria trabalhar no sistema público, seja ele de saúde, de educação, porque tem gente que não sabe lidar com o público. Então esse tipo de gente nem deveria trabalhar em uma prefeitura, em uma câmara, em uma unidade de saúde, deveria ficar em casa ou trabalhar ali no setor privado, porque não tem como uma pessoa dessa trabalhar atendendo a população. Já começa o erro por aí, Rony.
0: E tem outro assunto relacionado à saúde de Guaramirim, hein?
3: Exatamente isso, olha, uma moradora de Guaramirim, lá do bairro Bananal do Sul, entrou em contato com a gente denunciando redução na unidade básica de saúde lá do bairro Bananal do Sul. Segundo ela, a informação recebida por telefone é de que os atendimentos passaram a ocorrer apenas no período da manhã e em dias específicos da semana. Segundo o relato da moradora, que entrou em contato com a nossa equipe, ela disse que mandou mensagem pelo WhatsApp da unidade básica de saúde, não foi atendida, teve que fazer uma ligação e somente depois da ligação é que atenderam ela. E aí falaram que ela precisa, na verdade, acordar cedinho, por volta de 6 horas da manhã, para tentar garantir uma das 10 senhas que são disponibilizadas por dia. Isso apenas de segunda a quarta-feira. Antes era de segunda a sexta, agora somente de segunda a quarta. A gente tem um áudio da paciente, que é a Rosilaine, ela é moradora de lá, Rosilaine Rocha, e ela explica pra gente essa situação.
7: Eu mandei mensagem lá de manhã perguntando se ele seria um médico à tarde, pra eu tentar pegar consulta à tarde, que de manhã eu tenho um monte de coisa pra fazer aqui, né? Aí eles demoraram para responder, eu peguei e liguei. Aí eu liguei e a moça pegou e falou para mim que não tem mais médico à tarde e só tem médico pela manhã. Aí eu perguntei para ela se era de segunda a sexta. E ela disse que não, que é de segunda a quarta, 10 senhas de manhã. Que é para ir bem cedo, que o pessoal chega lá às 6 horas da manhã. E aí acabou, eles não fazem caixa e não tem atendimento. Aí só resta a indignação. A gente fica indignado, fica chateado, porque se tá procurando posto de saúde é porque precisa de atendimento, né? Aí eles colocaram a telemedicina, eu tentei, entrei em contato com a telemedicina também, passei os sintomas e eles disseram que por se tratar pelos sintomas similar à infecção, que deveria procurar atendimento presencial, né? Só que o presencial também não tem.
3: E aí, o que é que se faz numa situação dessa, Rony? A telemedicina diz que a paciente precisa de atendimento presencial, só tem agora de segunda a quarta-feira, 10 senhas por dia. E tem que chegar cedo, caso contrário, fica sem uma das senhas e não tem caixa. Situação complicada. Eu entrei em contato com a assessoria de comunicação de Guaramirim, que disse por meio de nota que em relação às alterações na escala de atendimento da Unidade Básica de Saúde, lá de Bananal do Sul, os motivos da mudança estão sendo garantidos, mesmo com as mudanças, estão sendo garantido o acesso à população. E disse também que a unidade mantém atendimentos médicos normalmente, contando com duas médicas na equipe, que não houve redução na oferta do atendimento médico. Aí é onde está a contradição. Se houve mudança, aí daqui a pouco na mesma nota diz que não houve redução na oferta de atendimento. Como que não houve? Se antes era de segunda a sexta, agora é de segunda a quarta. Querendo ou não, houve uma redução. A

0: Quer dizer, explicaram, mas não deu para entender.
1: Exatamente,
0: o atendimento
1: isso.
0: Foi reduzido, então, para segunda, quarta mesmo? Não tem mais atendimento?
1: É o que diz a nota.
0: Quinta e sexta não tem mais atendimento. É uma situação complicada, né? Porque o atendimento, se você tem contratação de médico, você tem médico para trabalhar os 5 dias da semana. Por que que não tem mais atendimento quinta e sexta-feira? Só de segunda a quarta?
1: Pois é. Então, e 10 senhas por dia?
0: Mas não é um atendimento agendado, essas 10 senhas?
1: Também não explicaram na nota, né?
0: Então vão ter que explicar de novo, né? Vão ter que pedir novamente a explicação para a Secretaria da Saúde para saber se essas 10 senhas diárias é para o atendimento agendado, porque a princípio, se o atendimento é agendado, não precisa senha, né? Se você vai lá e agenda uma consulta para daqui a 10 dias, você não precisa ir lá e tirar a senha para ser consultado. Então as consultas são feitas, as consultas por demanda é que precisam de agenda. São 10 ou são 5 ou são 12 por dia e as pessoas chegam às 6 horas da manhã para poder ter acesso às fichas, às senhas e poder ser atendidas no dia. Agora atendimento agendado não precisa, não precisaria, né?
1: Exatamente isso. E mesmo quando tem senha, o Rony, chega um paciente, por exemplo, com febre alta ou com algum sintoma que oferece risco, a orientação é do profissional atender esse paciente. Porque o que que eles falam? Olha, se você está com um sintoma mais leve, procure uma unidade básica de saúde e não um hospital, até para não comprometer ainda mais a grande demanda de pacientes no hospital. Aí o paciente vai até a unidade básica de saúde e não tem atendimento.
0: Ou seja, a nota, pessoal da secretaria, não explicou praticamente nada, né? Estamos à disposição aqui da assessoria de imprensa para que uma nova nota seja repassada, não só sobre esse posto de saúde, mas sobre os demais também, para a gente poder entender melhor e poder explicar para as pessoas como é que está o funcionamento aí nos postos de saúde. Vamos falar de quem?
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0: E depois do intervalo, nós voltamos com outras notícias e mais ouvintes aqui no Plantão do Bem Dia.
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0: 12:50, faltam 10 minutos para 1 da tarde e já estamos de volta com o nosso plantão do meio-dia. Vamos com mais alguns ouvintes.
1: Por que que tu tá olhando pra cima, Rony? Agora eu percebi que ele não olha diretamente pra ti, né?
2: Ele não consegue.
1: Ele olha pro lado, olha pra cima.
0: Não, já olhei, já passou.
2: Da crise de riso? A crise?
0: Terminou a graça.
2: Jeremias, fala Jeremias.
3: Boa tarde, Rony, boa tarde, Renato. É o que o Renato falou mesmo, tem gente que não devia trabalhar no setor da saúde ali. O que essa mulher fez, isso merecia a conta. Não emprestar o Wi-Fi, pelo amor de Deus. É uma vergonha.
4: Boa tarde, galera. Eu vou torcer pra Argentina ser campeão. Pelo menos vai ter um jogador aí que joga no futebol brasileiro, que pode ser campeão da Copa do Mundo aí, que é o Flaco Lopes, do Palmeiras. Segue o líder.
2: A Lucimar mandou mensagem aqui. Oi, Rony, aqui em Jaraguá tem internet gratuita, repartição pública, porque eu, quando vou no postinho de saúde, uso.
0: Está aí um bom exemplo, então, né, com relação a essa questão ali. Uhum. Que o posto de saúde lá de Guarabirim possa também fazer isso, né? Se tem essa possibilidade, se até os postos de Jaraguá do Sul já estão usando isso, então seria aí uma sugestão para o pessoal da saúde de Guarabirim.
2: Também aqui em Massaranduba, no posto de saúde, tem internet aberta, Raquel de Massaranduba. Também por aqui, o Jair mandou um áudio aqui.
5: Toda vez que eu chego no postinho de saúde, eu conecto o meu Wi-Fi.
6: Somente atendente lá.
5: Conecto o Wi-Fi do posto de saúde.
2: No Rio Cerro Segundo, ele falou. No final 12 também tá por aqui participando. Mandou o Adilson, mandou uma imagem aqui pra gente. Atenção, dia 17 de julho, acolhimento, consulta reduzido. 7 horas, apenas 4 senhas. Em Guaramirim, não sei qual posto aqui, mas ele mandou aqui. Não tá escrito qual é o posto, a unidade, né, de saúde, se ele puder mandar pra gente.
0: 4 senhas só?
2: 4 senhas no dia 17 de julho.
0: Mas vão abrir um posto de saúde pra atender 4 pessoas, né? Não sei qual é o posto de saúde, é esse aí, mas enfim.
2: Na sexta-feira.
0: E é o fim da picada, né?
2: A Débora.
1: Exatamente, Rony.
2: Boa tarde, meus queridos, tudo bem? Que Deus abençoe a todos. E a Tariana tá parecendo uma coelhinha, muito linda. Obrigada, Débora. A Daltina, boa tarde. Precisa pegar senha mesmo que esteja agendado aqui no João Pessoa, é assim. O ouvinte falou que é na Vila Amizade, lá em Guaramirim, que vai acontecer isso na sexta-feira, apenas 4 atendimentos, tá bom? Aqui no YouTube também, o Adilson aqui na Vila Amizade, que é só 6 senhas, 5:30 já tem que estar lá, senão não consegue ficha. A Margarida também, boa tarde, gente linda, quero ver a Tarri. Aqui também o Flávio Raulino também participando no YouTube, Rony.
0: Muito bem, nosso plantão do meio-dia, sempre em nome também da Lubitec, troque o óleo com quem entende do assunto.
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0: 12:54, os bombeiros ontem atenderam um só acidente em Jaraguá do Sul, foi um dos dias com menos acidentes no ano aqui na região de Jaraguá do Sul. Guaramirim não teve nenhum acidente e aqui em Jaraguá do Sul um só acidente durante o dia. Mas hoje já de manhã já começamos o dia de forma assim bastante assustadora, né? Nós tivemos já às 7:30 da manhã um carro contra a moto na rua João Planchek. No mesmo horário, uma queda de moto na Ilha da Figueira, um carro contra a moto praticamente no mesmo horário também na Ilha da Figueira, e tivemos hoje de manhã também bicicleta contra patinete elétrico às 5 da manhã na rua Berta Veig, na Barra do Rio Serro, ou seja, vários acidentes já no começo da manhã. E o único acidente de ontem atendido pelos bombeiros foi às 5:30 da tarde, carro contra a moto na rua Manuel Francisco da Costa. Vamos falar de quem aí, Renato Santos?
1: Informação de agora, você sabe que eu gosto de trabalhar com o factual. Governo aprova aumento do etanol na gasolina para 32%. Isso causa preocupação, viu, Rony? Porque a gente já sabe que a gasolina brasileira não tem tanta qualidade, com esse aumento do etanol, vai ferrar com o bolso de muita gente. Por que que eu falo isso? Porque os carros mais antigos não estão preparados para receber tanto etanol na gasolina. O Conselho Nacional da Política Energética aprovou hoje o aumento da mistura obrigatória de etanol
6: anidro na gasolina de 30 para 32%. A mudança foi viabilizada pela Lei do Combustível Futuro, que ampliou a faixa permitida para a mistura obrigatória do etanol na gasolina, de 22 a 27% para um intervalo entre 22 e 35%. Segundo o Ministério de Minas e Energia, a adoção do E32 pode reduzir a necessidade de importação da gasolina em cerca de 900 milhões de litros por ano, além de diminuir também as emissões de gases de efeito estufa. O anúncio ocorre em meio à alta no preço dos combustíveis provocada pelo conflito lá no Oriente Médio. De acordo com o governo, o aumento da participação do etanol também deve ajudar a reduzir o repasse da alta do petróleo ao preço final da gasolina nos postos. Pode até reduzir ali a questão do efeito estufa, mas que vai dar muito problema em carros mais antigos, isso aí vai, porque eu acompanho muitas
0: agora páginas. Agora você virou um especialista.
6: Não, então. É que eu acompanho muitas páginas de especialistas nesse segmento automotivo e eles falam muito a respeito disso. Os carros mais novos estão adaptados para receber essa mudança. Agora quem tem um carro de 2008 até 2010 mais ou menos, 2012, vai sofrer.
0: Você virou porque, um químico.
6: Porque esses carros não estão preparados para receber uma mistura tão alta de etanol na gasolina.
0: O senhor é formado em química?
6: Não, não sou.
0: O senhor fez algum curso aprofundado, especializado?
6: Tá, agora a gente tá num tribunal aqui e ele tá me interrogando.
2: Como se precisasse ser muito inteligente pra saber isso, né, Relato? Não tô falando de ti, mas é que ele tá falando como se precisasse ter PhD pra saber isso.
0: Pô, te chamou de quê?
2: Tentei defender o Renato ainda.
6: Não, eu vou abandonar esse programa.
2: Relato,
6: Olavo, a partir de hoje eu vou ficar só no show da tarde.
2: Ó, a intenção foi te defender, o que vale a intenção.
0: Nós tivemos outro cidadão de 32 anos que fugiu da polícia militar lá na Marechal Castelo Branco, no centro-sul de Xereda. Tinha o licenciamento vencido do seu GM Corsa e também estava com a citação ali do carro rebaixado. Acabou fugiu por 5 quilômetros, cometeu várias infrações e agora resumo, né, da história, talvez vai ter que vender o carro para pagar a quantidade de multa que ele sofreu.
6: Não, calma aí, eu agora tô tentando raciocinar, o carro era rebaixado, ele conseguiu chegar 5 quilômetros com a porcaria dessa daí ainda?
0: É, arrebentou tudo ali, parece que
6: pois
0: trancou
6: é.
0: O motor, vazou o óleo, enfim, quer dizer, teve um prejuízo gigantesco. E até a gente recomenda as pessoas, geralmente os mais jovens acabam se apavorando e fugindo da polícia quando não tem carteira ou sabe que estão com o documento vencido, acata ali as ordens que são, digamos assim, emanadas ali, o que são orientadas pelo policial e pronto, né? O carro vai ser recolhido, você não tem carteira, você tá com o carro com licenciamento vencido, vai ser recolhido, depois paga tudo isso e
6: resolve. É só levar uma pessoa que tem habilitação, vai lá, paga a multa e traz o carro de volta, simples.
0: Exatamente, então agora você se complica de uma forma bastante grave, porque várias multas foram aplicadas, ele fugiu, quase atropelou pessoas, quase provocou acidentes, né? Provocou várias infrações de trânsito e aí tudo isso foi anotado pelos policiais, ou seja, uma situação bastante complicada.
6: Você outro gosta fato, de carro rebaixado ou não?
0: Não, não gosto, né?
6: Quando não era gosto, jovem não gostava?
0: Também não.
6: Isso faz tempo,
0: não,
6: né?
0: Não tinha carro, era jovem. Não tinha carro quando era jovem demais, assim. Mas enfim, tem um limite ali legal que você pode fazer, né?
6: É verdade.
0: Desde que você tenha as autorizações
6: adequadas. E tem adequadas. Que legalizar, né? Não é só rebaixar.
0: É, tem que fazer a legalização. E teve um outro fato também de um Jeep Compass que foi abordado pela polícia com registro de furto aqui em Jaraguá do Sul. No carro, o motorista e mais um passageiro do banco da frente e duas crianças do banco traseiro. As duas crianças de 6 e 8 anos eram filhas do passageiro. Só que ele não tinha a guarda da criança, a guarda era do avô paterno. Por isso o conselho foi acionado, é uma confusão aqui grande, familiar, me parece, né? Porque alguém denunciou que o carro tinha registro de furto, parece que o carro não foi furtado. Tem essa questão das crianças que não estão na guarda do pai. O pai possivelmente saiu sem autorização de quem tem a guarda também para Jaraguá do Sul. Então tudo isso é uma confusão que vai ser resolvida na justiça. 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
0: Muito

0: bem, vamos falar aí das ofertas de empregos, Renato?
1: Vamos lá, você que tá procurando emprego em Jaraguá do Sul, atenção, viu, gente? Mais de 1.500 vagas abertas, a maior parte dessas oportunidades está concentrada no setor do comércio, que reúne 40,33% das vagas disponíveis. O setor industrial aparece na sequência com 35%, seguida pelo setor de serviços com 17% e, claro, os demais segmentos representam quase 7% das oportunidades. As vagas podem ser consultadas lá no portal Jaraguá Mais Empregos, disponível no site da Prefeitura de Jaraguá do Sul. Para quem prefere o atendimento presencial, Rony, o Cine funciona ali na Central do Cidadão, nas dependências da Prefeitura de Jaraguá, no bairro Barra do Rio Molha. Portanto, oportunidade para Jaraguá do Sul.
0: Os últimos ouvintes de hoje para fechar aqui o programa.
2: Vamos lá, as últimas participações. A Marli aqui no YouTube, boa tarde. É, Vila Nova também tem Wi-Fi disponibilizado, quando vou lá eu uso, tá? Lá no posto de saúde, a ouvinte aqui falando no nosso YouTube. No WhatsApp também a Lorena tá por aqui, o Ademir, o Luiz Ramos também tá participando por aqui, mandando mensagem pra gente, o Reginaldo, fala Reginaldo.
3: Boa tarde, Rony, boa tarde, Tariana, boa tarde, Renato, é o Reginaldo do bairro Escolinha. Eu tô ouvindo vocês comentar aí sobre a saúde de Guaramirim, né? O que tá acontecendo aí, mas isso não é novidade, né? Isso aí é normal, tá? Acontece em Guaramirim aqui. Tem muito mais coisa que acontece que, às vezes, a imprensa nem fica sabendo, né? Já falei algumas vezes que para resolver isso eu teria que trocar a secretária de saúde. Não tem outro jeito, tá? Porque o que acontece? Os funcionários são excelentes, Rony. São excelentes, tá? E eles estão ali e obedecem ordem. Alguém tá dando ordem para eles, né? E várias vezes, vocês mesmos já presenciaram isso aí, de pessoas passar por mentiroso aqui, mentirosa, e quando acontece uma coisa e a rádio questiona, eles falam o contrário. Valeu, Rony, um abraço.
4: E Rony, da Rihanna e Renato, sabe até que hora a Blue Sol trabalha? É o horário de banco ou trabalhar até mais tarde? Eu quero ir lá buscar o meu prêmiozinho, né, de 100 reais, daí eu quero saber se ir lá e aí posso passar na Blue Soft, pegar lá, talvez 4 horas, 5 horas, não sei. 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Um abraço.
2: Pode deixar, daqui a pouco já te passo certinho o horário pra você passar lá, tá? Aqui também no final 08, o postinho de saúde do bairro Guamiranga também está com pouco atendimento médico. E o nosso ouvinte do final 86, o Valdivino, boa tarde, 3-1 pra Argentina.
0: Muito bem, assim vamos colocando um ponto final aqui no nosso plantão do meio-dia, sempre em nome dos nossos patrocinadores.
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0: Nós voltamos amanhã ao lado dos especialistas em combustível, biodiesel, etanol, gasolina.
1: Maquiagem.
2: Maquiagem.
1: Isso foi só de uma. Não, não é maquiagem, né? É.
2: Skincare.
1: Skincare.
0: Tem que dizer pra nós quem é, onde é que ela, qual foi o salão que ela foi,
1: né?
0: Qual foi o instituto de beleza que ela foi pra nós.
2: Pra passar longe.
1: Meu Deus.
0: Pra nós não recomendar aí pras.
1: E aí, Darren, o que tem hoje no show da tarde?
2: Hoje no show da tarde tem um combo, tá? Vale lanche no valor de R$40 do restaurante Mimi. Ídolo também dos 150 anos de Jaraguá do Sul, 150 prêmios na Rádio RBN, um kit de aniversário da Pronto Pane e mais 2 copos personalizados e adesivo da RBN.
1: Pronto. Vai fazer o programa hoje?
2: Não. Tchau.
0: Vem aí o Renato Santos com o seu show da tarde, com todos esses prêmios, com muita animação e os gols saindo no jogo lá. França e Espanha, o Renato vai informando aí, porque ele vai ficar depois das 4 só pra informar os gols.
1: Não vou assistir em casa ao lado do Antônio Gabriel.
2: Tchau, pessoal.
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0: 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Boa tarde.

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Excelente terça-feira pra você. Hoje, dia 14 de julho, ano 2026. Muito prazer, eu sou Renato Santos. Já chego pra te fazer companhia com música, interação, bate-papo e tem muitos prêmios também por aqui. Hoje tem aquele combo maravilhoso lá do Restaurante Mimi. Hoje você vai mandar mensagem de áudio ou mensagem de texto. Eu já vou adiantando, viu? Eu prefiro mensagem de texto. 8837-5377, valendo um vale-lanche no valor de R$40 lá no Restaurante Mimi. 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Essa rádio maravilhosa que todo mundo ouve, que todo mundo adora. Então tá valendo, tá? Você que quer concorrer a um desses prêmios, dois ouvintes serão premiados. Um vale lanche no valor de R$40, presente do Restaurante Mimi e ainda um kit aniversário, mais copos personalizados e também adesivo da RBN aqui no nosso programa. 8837-5377, o nosso programa já tá no ar e, claro, trazendo música boa. É o sucesso do Leonardo, Amanhã, 1:08.

0: sucesso de Zé Neto e Cristiano, status que eu não queria. Uma idose, boa tarde, excelente terça-feira pra você ligado com a gente.
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1: Essa música é o seguinte. Essa música é a história daquele casal que tá quase terminando, mas não sabe se termina ou não.

0: sucesso de Henrique e Juliano, fim ou intervalo, hein? 1h22 para fechar o primeiro bloco de sucessos aqui do nosso show da tarde desta terça-feira sensacional. Aquela terça-feira gostosa, maravilhosa. Céu parcialmente nublado, com sol aqui em Jaraguá do Sul, temperatura de 15 graus. Temperatura tá gostosa hoje, né? Tá aquele friozinho maravilhoso, com cara realmente de inverno aqui na nossa região. Previsão de chuva? Talvez, né? A probabilidade somente de 72%, talvez possa chover ali mais no início da noite, mas por enquanto, sem chuva aqui na nossa região. O que tá chovendo mesmo é muita promoção aqui no nosso programa. 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Olha que bacana, hein, gente? É, ô Renato, mas como é que eu faço pra concorrer a todos esses prêmios? É só mandar mensagem, meu querido, minha querida. 8837-5377. Vamos juntos até as 4. Eu daqui, você daí, nós dois juntinhos, fazendo companhia um para o outro na melhor programação do seu rádio. WhatsApp RBN. Vamos lá então falar com o melhor ouvinte do mundo que já está interagindo por aqui. Deixa eu mandar um abraço aqui para o Agostinho, tá na nossa sintonia. Boa terça-feira para você. O Marcos Rogério Cristofolini. Oi Renato, boa tarde. Hoje 3-1 para a França. Me coloca no sorteio desse combo, meu irmão. Grande abraço, tá na Vila Lenze, acompanhando a nossa programação. O Ademir também já tá mandando boa tarde. A Tati. Oi Renato, boa tarde. Quero participar do sorteio do kit para comemorar meu aniversário. Manda pra cá, a Tatiane da Silva. Valeu, Tati. Excelente tarde pra você, Wilson. Tudo bem contigo, queridão? Renato, manda um abraço pra galera da 5ª Esquadra Voleibol de Jaraguá do Sul. Já tá mandando aqui um abraço pra essa galerinha, tá bom? Fala comigo, vai, boa tarde.
1: Boa tarde, meu amigo Renato Santos, tudo bem?
0: Tudo Levada ótimo.
1: Ô, Renato, bota no sorteio aí, tá, Renato? Vamos ganhar esses brindes hoje aí. Hoje vai dar Espanha em cima da França. Pô, oh, tem um colega meu que é gremista, ele falou, mas como se faz para rebaixar o cara? Falei pra ele, só bota o Grêmio, ou é adesivo do Grêmio, ó, ele já tá rebaixado. Valeu, Renato, vou passar depois pegar os prêmios lá, de ontem que eu falei contigo. Valeu, amigão, um abraço.
0: Valeu, tchau. Excelente tarde pra você, meu amigo Leomar. Aline, oi Renato, boa tarde, quero o kit da Pronte Pane. Aline, tá mandando mensagem, querendo também faturar presentão aqui do nosso programa. Renato, quero ganhar todos esses prêmios. Sou Tamara, de Guaramirim, valeu Tamara. Excelente tarde pra você, tá bom menina? E hoje tá sensacional, viu gente? Hoje tem vale lanche no valor de R$40, presente do restaurante Mimi e tem ainda kit aniversário da Pronte Pane, além de copos personalizados e adesivos da Rádio RBN. É presente que não acaba mais. Hora certa, 1h24.
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0: 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RBN. 1:28, 1:28, e agora vou correndo lá para o nosso portal rbnfm.com.br. DENIT atualiza andamento das obras da BR-280 e nega paralisação no trecho do túnel. Tem mais, viu, gente? Núcleo Infantil de Massaranduba registra 3.000 atendimentos no primeiro semestre. Carabina apoiada. Jaraguá do Sul supera Blumenau e conquista título estadual. E tem mais. Jaraguá registra conquista histórica em competição estadual de natação. Jaraguá do Sul está com 1.500 vagas de emprego abertas. Olha que bacana, hein? Oportunidade para quem está morando em Jaraguá do Sul, para quem quer trabalhar na cidade de Jaraguá do Sul. Jaraguá abre novas oportunidades e estágio para estudantes do ensino superior. Quer saber de quanto é a bolsa? Já entra lá no nosso site, rbnfm.com.br. Fé e música marcam programação dos 150 anos de Jaraguá do Sul nessa sexta-feira. E a gente, claro, que vai ter a cantora, a nossa querida Isadora Pompeu. Essa menina canta demais, viu? É uma voz inconfundível. Muito bonita a voz dela. Essas e outras informações você confere lá no portal rbnfm.com.br. E hoje no programa tem vale lanche no valor de R$40, presentão do restaurante Mimi, tem ainda kit aniversário lá da Pronte Pane e copos personalizados e ainda aquele adesivo lindo aqui da Rádio RBN. Renato, quero concorrer tudo isso. Manda mensagem, principalmente de áudio. 8837-5377, que daqui a pouco eu falo com você.
8: Oi, boa tarde!
0: Agora faltando 30 minutos para as 14h, o sucesso de Jorge Mateus. E...

0: começou a ligar.
1: Não ligue, hein?
0: Pelo amor de Deus.
2: Música muito bacana, rolando na programação. Investigador Turma do Pagode. Agora 1h35.
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2: Sucesso internacional de...

essa daqui é pra machucar com vontade os corações apaixonados. É o sucesso de Marília Mendonça, nossa eterna estrelinha, Infiel, música muito bacana, rolando na programação 94.3, a rádio da minha e também da sua vida.

0: 75377. Hoje tem vale lanche no valor de R$40 presente lá do Restaurante Mimi. Abraço pra galerinha do Restaurante Mimi. Almoço lá todo dia, viu, gente? Uma delícia. Tem ainda um kit aniversário lá da Pronte Pane. É uma delícia também. Tudo que tem lá na Pronte Pane, meu Deus do céu, é uma coisa melhor que a outra, viu? Abraço pra todos da Pronte Pane. E tem também dois copos e adesivos da Rádio RBN. Renato, quero ganhar tudo isso. Manda mensagem, queridão, queridona. 8837-5377. WhatsApp RBN. Minha amiga Lucy Moretti, do Vila Nova, tá aqui pertinho da rádio. Oi, Renato, boa tarde pra você. Boa tarde, querida. Me coloca no sorteio, Renato. Tá bom, então. Já tá concorrendo. Fala, Thiago.
1: Boa tarde, Renato.
0: Boa tarde.
1: Três aplicativo, ligadinho na melhor. Me coloca no sorteio aí de 150 anos de Jaraguá do Sul. Boa tarde pra nós.
0: Valeu, Thiagão. Obrigado pela carona. Fala, Paulo.
2: Boa tarde, Renato.
0: Boa tarde.
2: Boa tarde, a Rádio RPM. É o Paulo da Ilha da Figueira. Coloca eu em sorteio aí. Uma ótima tarde aí a todos aí.
0: Valeu, Paulo. Sucesso pra ti e pra todos da Ilha da Figueira. Denise da Silva, Renato, boa tarde. Terça-feira geladinha hoje, verdade, gente. Pela manhã eu tava com tanto frio, aí eu fui olhar do meu lado, Rony Oliveira com a janela escancarada. Eu falei, não é possível, Rony deve estar doente hoje, né? Não é possível um negócio desse, fui lá e fechei a janela. Mas é isso, viu, minha querida Denise? Hoje o dia tá geladinho. Aí ela fala, Renato, me coloca no sorteio, já vou colocar, tá bom? Luiz Ramos, tudo bem contigo?
3: Obrigado. Obrigado, então. Valeu.
0: Obrigado pelo quê, querido?
3: Boa tarde, meu amigo. Boa da tarde. RBN. Ontem eu ganhei R$100 ali da Blue Sol.
0: Oh, bacana.
3: Tô indo lá buscar hoje à tarde. Quem sabe hoje eu não vou ser o sortudo de ganhar mais alguma coisa aí, né?
0: Pois é.
3: Renato Júnior, né? Acho que é isso, né?
0: Não, não. Santos, Carlos, querido. Junior. Santos.
3: Valeu, meu amigo.
0: Santo até no
3: quem
0: nome.
3: Quem sabe não... Não consigo a segunda vez, né? Beleza, um abraço, tudo de bom.
0: Valeu, Luiz, querido Luiz. Obrigado pelo carinho. Sérgio, Renato, queira participar do sorteio do Restaurante Mimi e dos 150 anos de Jaraguá do Sul. É o Sérgio Nilson, do Estrada Nova. Valeu, sucesso, meu querido. Hora certa, 10 minutos para as duas.
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0: 24 horas tocando sucesso pra você. Faltando 7 minutos para as duas, o sucesso de Simone e Simaria. Amoreco.

0: Sucesso rolando na nossa programação, 2 minutos para as 2.
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0: Foram 2:01, 2:01 rolando na programação 94.3. O sucesso de Fidu Majeca com Rio Negro e Solimões, fechando a primeira hora aqui do nosso programa. Mas agora eu vou ter que chamar ela, viu, gente? A nossa querida Gisela Marodim com o F5 na notícia, as informações de Santa Catarina, do estado do Brasil e também do mundo. E claro que depois eu volto por aqui atendendo você. 8837-5377. Hoje tem vale lanche no valor de R$40, presente do restaurante Mimi. 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Quer faturar? Manda mensagem 8837-5377. Hora certa são 2:02.
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2: As unidades básicas de saúde da Barra do Rio Cerro e do Centro sofrerão ajustes temporários nos horários de funcionamento das salas de vacinação. A medida é temporária porque questões administrativas internas devem ser resolvidas. A unidade básica do Centro, Arnoldo Schulz, no período de 16 de julho a 4 de agosto, não tem atendimento de vacinação no horário estendido. Nesses dias, o atendimento de vacinas na unidade básica será das 7 às 11:15 e das 12:30 às 15:50. Já na unidade da Barra do Rio Cerro, a unidade básica de saúde Wolfenweg, entre os dias 20 e 30 de julho, a sala de vacinas estará fechada após as 16 horas. E já estão abertas as inscrições para o 22º Festival Internacional de Música de Santa Catarina, o FEMUSC, considerado o maior festival escola de música erudita da América Latina. Os interessados podem se inscrever até o dia 2 de agosto, exclusivamente pelo site do festival, femusc.com.br. A partir dessa edição, todo o processo será realizado por meio de um novo sistema do FEMUSC, desenvolvido especialmente para atender às necessidades do festival. Eu sou Gisela Marodim e esse é o F5 na Notícia. Mais conteúdo no seu rádio, no aplicativo e nas redes sociais.
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0: 2:08 aqui na nossa querida Rádio RBN, faz parte da minha e também da sua vida. A rádio que todo mundo ouve, todo mundo adora. Sempre tocando aquela música, aquele som que você quer ouvir em casa, no trabalho, no carro, em qualquer lugar, tá bom? 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
0: 8837-5377, isso aqui tá uma loucura, muita gente mandando mensagem, né, minha amiga Iris Maria Zapella? Oi, Renato, tudo bem? Quero participar do sorteio dos prêmios de hoje. Tá bom, queridona, obrigado pelo carinho. Quem mais tá por aqui? Renato, boa tarde, meu querido, tudo bem contigo? Tudo ótimo. Me coloca aí no sorteio pra não perder o costume, né? Verdade, Edneia. Valeu, menina, bom trabalho pra ti. A Leila também tá passando por aqui, falando que quer ganhar o presente de hoje, afinal de contas, nunca ganhou nada da rádio. Ah, você tem que ficar na torcida, né? É muito ouvinte por aqui querendo faturar, e aí a gente faz aquele sorteio eletrônico, e o nosso sistema escolhe um número entre aqueles que participaram ao longo de toda a programação da tarde. Vamos ver quem tá por aqui. Reginaldo, fala comigo. Cadê o Reginaldo? Por que que o Reginaldo não tá falando? Tá revoltado, Reginaldo?
2: Boa tarde, Renato.
0: Agora sim, boa tarde.
2: Reginaldo Baia Escolinha. Quero participar do sorteio. Valeu, um abraço.
0: Valeu,
2: um
0: abraço. Noeli, tudo bem contigo? Tá no Jaraguá 99, pedindo também pra participar do kit de aniversário lá da Prontipane. Valeu. Daniel Pio, senhor Renato, boa tarde. Quero brinde, 150 anos de Jaraguá do Sul. Ele tá no Água Verde, acompanhando a programação.
3: Boa tarde, Renato Santos.
0: Boa tarde.
3: Aqui é Marcelino, do bairro Hall. Me coloca no sorteio. Um abraço pra você, tá bom?
0: Abraço, Marcelino. Vicente, tudo bem contigo? Renato, hoje vai dar 3-0 pra França. Quero participar do sorteio. Ele tá nos ouvindo no bairro São Luís e falando, Renato, a Rádio RBN faz parte da minha vida. Deixa eu ver aqui, deixa eu correr uma última participação nesse bloco. Oi, Renato, boa tarde. Vamos pra mais uma tarde de sorteios. Daiane Cristina Zargue tá no Escolinha Guaramirim, curtindo a nossa programação. E pra vocês que nos ouvem em qualquer lugar da nossa região, o sucesso de Edson e Hudson.

gerações que marcam a vida da gente. E eu tenho certeza absoluta que essa música marcou a vida de muita gente que está presente aqui hoje. Então aquele ou aquela que sofreu por amor pelo menos uma vez na vida, vai abrir o coração e cantar essa canção junto com a gente.

0: sucesso de César Menotti e Fabiano RBN, 2:17. Boa tarde.
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0: dado previsão de chuva, 76% de precipitação. Ou seja, vem chuva por aí no final do dia, viu? Segundo a meteorologia. Mas vem prêmios também na RBN. 8837-5377, tá valendo tua participação.
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0: Vamos falando com a minha amiga Mari, ela tá lá no João Pessoa, falando: oi Renato, boa tarde, eu quero presente da Rádio RBN, beijo pra você menina. Quem mais tá por aqui? Amanda dos Santos de Guaramirim, bairro Escolinha, também participando. A Cleusa: Renato, boa tarde, tudo bem? Tudo ótimo. Me coloca no sorteio, tá no hall também ouvindo a RBN. Quem mais tá por aqui? O Marcos Campelo mandando boa tarde pra toda a galera da 94.3. É por aqui também, deixa eu ver aqui. O nome da pessoa é a Fran. Renato, tudo bem? Estou escutando você no trabalho. Quero concorrer aos prêmios de hoje. É a Fran. Valeu, Fran. Beijo pra você, menina. Oi, Renato, boa tarde. Quero sorteio da RBN. É a Doreci, lá do Escolinha, em Guaramirim. Olha, o pessoal de Guaramirim, do bairro Escolinha, participando em peso por aqui. Beijo pra vocês, tá bom? Intervalo comercial. Daqui a pouco tem mais sucessos na programação. Hora certa, 2h25.
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5: Abrindo esse bloco com o sucesso de Maurício e Eduardo. Solteira no mundo.

0: sucesso de Hugo e Guilherme, Metade de Mim, agora 12h33.
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0: sucesso de João Bosco e Vinícius, Sem Esse Coração. Agora 12:40.
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0: Pois aí, a gente vai seguindo agora falando de oportunidade para você ligado com a gente na melhor programação do seu rádio. Afinal de contas, quando a gente fala de RBN, a gente lembra também do Classificados aqui da RBN. E atenção, viu, gente? Olha só, o Daniel Pilzi, ele tá falando que trabalha com reforma de estofados em geral e também fabricação de móveis. Interessados, entrarem em contato no 99944-1824. O Vanderlei tá vendendo uma máquina de lavada marca Electrolux 13 quilos, valor R$500. Segundo ele, a máquina tá lavando super bem e funcionando sem nenhum defeito. Informações 479-8864-0548. Bom, e vamos seguindo por aqui, agora falando também de oportunidade. Afinal de contas, o nosso amigo Fernando Schmitz tá vendendo uma scooter Honda 150 cilindrada, em excelente estado, moto muito bem conservada, revisada e completa. Segundo ele, não tem nada pra fazer, é só pegar e codar, viu? Interessados em entrar em contato pelo telefone 479-9628-2935.
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0: Agora 2:41 e a gente segue por aqui falando com você, ouvinte. O melhor do mundo que quer faturar prêmios na programação mais alegre de Jaraguá do Sul. Hoje tem combo, viu, gente? Tem vale lanche, valor de R$40. É um mega, um ultra presente lá do restaurante Mimi. Tem ainda aquele presentão em comemoração aos 150 anos de Jaraguá do Sul. Um kit aniversário lá da Pronte Pane. Tem também copos personalizados e adesivos da RBN. Renato, quero ganhar tudo isso. Então manda mensagem 8837-5377. No final do programa, dois ouvintes serão premiados.
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0: Meu boa tarde pra minha amiga Bianca, tá na nossa sintonia, querendo faturar prêmios. A Josi, oi Renato, boa tarde, quero ganhar o prêmio de hoje. Manda pra mim, por favor, sou muito fã da RBN. Valeu, Josi de Guaramirim, sucesso pra você. Edson Schmitz, tá na Figueira, né, Edson? Também querendo levar prêmios de hoje. O Irineu Tanuchanievski, que também querendo participar e dizendo, Renato, adoro a rádio. Quem mais tá por aqui? Ai, ai, ai, essa tá com vontade, hein? Ah, meu Deus do céu! Minha amiga Silvana, do Jaraguá 99, também querendo participar, mandou aqui umas 10 mensagens, uma seguida da outra. Não precisa tanto, tá bom? Eu já vi aqui a tua mensagem, querida. Eliane Lazzarotto, oi Renato, boa tarde, quero participar do sorteio dos 150 anos. Tá bom. Oi Renato, boa tarde, a Rádio RBN é a melhor de Jaraguá do Sul. Quero participar do sorteio, Sheila. Tudo bem contigo, Sheila? Ótima tarde pra você, menina. A minha amiga Sol, lá da Barra do Rio Cerro, também na escuta, sempre ouvindo a RBN e querendo faturar prêmios por aqui.
3: Boa tarde, Renato.
0: Boa tarde.
3: É a Santa do Vieira. Eu quero participar dos prêmios.
0: Valeu, Santa. Excelente terça-feira, menina. Hora certa, faltando apenas 17 minutos para as 3. Boa tarde.
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0: Faltando 13 minutos para as 3 horas da tarde, agora a gente vai com o nosso melhor de três. É aquele momento que você vai escolher a música campeã de hoje. Música 1, Flash, Lucas e Igor. Música 2, Insônia da Madrugada, Elis Jansi. E a música 3, com eles, Marcos e Belucci, Romântico Anônimo. E aí, qual música você vai escolher, hein? A música 1, a música 2 ou o sucesso de música de número 3? Escolhe agora. 8837-5377. Daqui a pouco a gente vai saber qual música vai ser a campeã de hoje.
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sucesso de Marcos e Belucci, Romântico Anônimo, na programação 94.3, na rádio da minha e também da sua vida. Música muito bonita pra fechar o nosso melhor de três desta terça-feira maravilhosa. Hoje, dia 14/7, ano 2026. E que coisa boa ter a sua audiência, ter a sua companhia sempre. Essa foi a música de número 3. Claro que teve a música 2 com ela, Elis Just, Insônia da Madrugada, e ainda a música de número 1 com Lucas e Igor Flash. Três grandes sucessos, e claro que você vai escolher agora a música campeã. Música 1, qual é que você vai escolher, hein? A música 1, a gente claro que vai trazer daqui a pouco a campeã. Música 1 de hoje com Lucas Igor, música 2, Elis Just, música 3, Marcos e Belucci. Você vai escolher a música campeã e a gente vai rolar na programação 94.3 na rádio da minha e também da sua vida. Mas agora, gente, eu vou trazer esse pagodinho maravilhoso de Tiaguinho. Desencana, vai. Desencana dessa tarde que você de repente tá dizendo: ah, não aguento mais esse friozinho, quero calor. Daqui a pouco vem calor, daqui a pouco vem sol na nossa região.

0: esse pagodinho sensacional de Thiaguinho Desencana. Vai, essa tarde tá maravilhosa. Deixa de ficar ranzinza, deixa de ficar reclamando pelos cantos. Alto astral, energia positiva, alegria que tudo vai dar certo, meu querido. Minha querida, 3 horas pontualmente. Deixa eu dar um beijão aqui pra você que tá ligado comigo. Em Jaraguá do Sul, você de Guaramirim, você de Corupá, de Xerede, o pessoal de Massaranduba, São João do Itaperiú, meus amigos de Luiz Alves, também na nossa sintonia. Brusque, tudo bem com vocês? O pessoal de Brusque acompanhando o nosso programa. Valeu, sucesso, viu? Os amigos do Litoral, Itapuá, Balneário Barra do Sul, Balneário Barra Velha, São Francisco do Sul, eu sempre digo isso, eu adoro São Francisco do Sul, cidade linda, né, gente? Sem falar nas praias que são maravilhosas. Bom, correndo agora para o nosso portal, rbnfm.com.br, é o portal de notícia mais acessado aqui no norte do estado. Inscrições para o 32º Jaraguá em Dança seguem abertas até o dia 31 de julho. Atenção você que quer fazer a sua inscrição, tá bom? Samai vai substituir tampa de elevatória de esgoto e faz nivelamento da rua Walter Marguerite. As informações lá no nosso portal. Ex-vereador Afonso Vick morre aos 76 anos e deixa legado na política de Guaramirim. E você vai ver ainda lá no nosso portal também. Tem outras informações da política, tem informações de economia. Jaraguá do Sul que está com mais de 1.500 vagas de empregos, tá bom? Para você que quer uma vaga no mercado de trabalho. Frio continua em Santa Catarina, mas temperaturas começam a subir ao longo da semana. Essas e outras informações lá no portal rbnfm.com.br. Horas e um minuto.
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2: O Cine de Jaraguá do Sul divulgou nesta segunda-feira a relação de vagas disponíveis na cidade para quem está procurando uma colocação no mercado de trabalho ou mesmo um novo emprego. A semana começou com 1.500 vagas ativas. Destas, 35,2% no setor da indústria, 40,33% no comércio, 17,87% no de serviços e 6,6% em outros setores. São várias opções que podem ser conferidas acessando o site da Prefeitura de Jaraguá do Sul, portal Jaraguá Mais Empregos, na aba Emprego, ou também no aplicativo Jaraguá na Mão. As pessoas interessadas que quiserem ir pessoalmente podem ir no Cine, que funciona junto à Central do Cidadão, localizada na Prefeitura de Jaraguá do Sul. E o Parque Linear, no bairro Amizade, aqui em Jaraguá do Sul, segue em construção. O novo espaço comunitário está sendo implantado entre a rua 13 de Maio e o rio Itapocu, num trecho de aproximadamente 200 metros de extensão e área total de 11.777 metros. quadrados. A fase atual da obra contempla a implantação da área de lazer, que contará com bicicletário, playgrounds com brinquedos acessíveis e adaptados para pessoas com deficiência, quadra poliesportiva e um parcão destinado aos animais de estimação. O espaço também receberá bancos, paisagismo, gramado e caminhos de concreto com piso podotátil. Eu sou Gisela Marodim e este é o F5 na Notícia. 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
1: 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Boa tarde, 3:07.
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1: De volta com a programação mais alegre do seu rádio, 3:07. E ainda dá tempo você participar por aqui, tá bom? 8837-5377. Valendo vale lanche no valor de R$40 lá do restaurante Mimi. E em comemoração aos 150 anos da nossa querida Jaraguá do Sul, a Rádio RBN vai te dar 150 prêmios. No programa de hoje tem um kit aniversário. Gente, não é qualquer kit, viu? Isso aqui é um presentão, um kit aniversário lá da Pronto Pane, além de copos personalizados e ainda adesivo da Rádio RBN. Quer mais? Então participa! 8837-5377, que é pra gente mandar aquele alô bem bacana pra você, tá bom? Pode ser mensagem de texto ou mensagem de áudio. A minha amiga Eloá, por exemplo, tá falando: oi, Renato, boa tarde, queridona. Quem mais tá por aqui? Renato, é a Tainara, de Três Rios do Norte, na sintonia do programa. Beijão pra você. Valeu, querida. Ótima tarde, viu? Oi, Renato, boa tarde. Tudo bem? Tudo ótimo. Samira, de Xereder, me põe no sorteio. Já tá participando, minha amiga Samira. Carlos Nilsen, mandando mensagem também, falando que quer concorrer ao prêmio de hoje. Tá no Rio Cerro ouvindo a programação. Quem mais por aqui? Oi, Renato, boa tarde. Quero participar do sorteio. Fernanda, de Xereder 1, também na nossa sintonia. Oi, Renato, boa tarde, tudo bem contigo, Ivonete? Abraço pra você, menina. A Nercy Lenze, ganhadora do prêmio de ontem, inclusive, né, querida? Querendo ganhar prêmio hoje novamente, tá bom, valeu. Ótima tarde pra você, fala comigo, vai.
3: Boa tarde, Renato.
1: Boa tarde.
3: Participar do sorteio, beijo.
1: Beijo pra você também. Qual o seu nome, hein? A Maria. Tudo bem, Maria? Excelente terça-feira, Maria.
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1: Bom, você votou e já temos a música campeã de hoje. Música de número 1. Lucas e Igor, Flash, música 2, Eligiante, Insônia da Madrugada, e a música 3 com Marcos e Belucci, Romântico Anônimo. Você votou e a gente sabe agora qual é a música 1 de hoje.
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1: Na posição número 1 como campeã, claro, eles, Marcos e Belucci, Romântico Anônimo. Só podia ser eles, né? Cantam demais.

0: sucesso de Felipe Araújo com Henrique Juliano, a Malha Falsa. 3h24 aqui na Jaraguá do Sul. Ah, meu Deus. Lá vai eu falando Joinville. Abraço pra você de Joinville, então, tá? Talvez seja o cérebro querendo mandar abraço pra você de Joinville na nossa sintonia. Obrigado pelo carinho, pela preferência. Sempre bom saber que tem joinvilense curtindo a 94.3. Ai, ai, ai, Renato, vamos lá então para os prêmios de hoje. Hoje temos aqui aquele vale-lanche no valor de R$40. É um presentão lá do restaurante Mimi. Tem ainda um kit aniversário da Prontifane e tem também copos e adesivos da Rádio RBN. Para você concorrer, tem que mandar mensagem de áudio ou ainda mensagem de texto. 8837-5377.
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0: Falando agora com o melhor ouvinte do mundo, deixa eu ver quem tá por aqui. Eduardo Pereira mandando um abraço para todo mundo curtindo a nossa programação. Quem mais tá mandando mensagem? Minha amiga Lúcia também mandando boa tarde para toda a galerinha acompanhando a nossa programação. O Lino tá mandando mensagem de áudio. Fala, Lino.
2: Boa tarde, Renata. Lino da Figueira. Me coloca nesse sorteio do combo do Mimi. Obrigado.
0: Valeu, ótima tarde. Fala, minha amiga Irani.
3: Boa tarde, vascaíno.
0: Tudo bem?
3: Será que nós ganhamos? Ganhamos, né? Se não ganhamos, não faz mal.
0: É verdade.
3: O importante é que nós somos vascaíno, né?
0: Sempre.
3: Bota eu no sorteio, vou ver se eu ganho alguma coisa, mas vai ser difícil. Mas enfim, né? Uma hora pode ser que a gente ganhe. Um abraço, Deus que abençoe. Bom trabalho.
0: Valeu, Irani. Ótima tarde pra você, minha amiga. Quem mais tá por aqui? A Neuza. Oi, Renato, boa tarde. Boa tarde, tudo bem contigo? Oi, Renato, boa tarde. Toca um modão pra gente. Me coloca no sorteio de hoje. Qual o seu nome, hein? Larissa. Tudo bem contigo, Larissa? Ótima tarde pra você, menina. Renato, quero o kit aniversário. Marcelo do Raul, também na nossa sintonia. O Leandro do bairro Bananal do Sul, também mandando boa tarde pra todo mundo. Caleb passando por aqui. Nilson Santos, também mandando boa tarde pra toda a galerinha aqui da Rádio RBN. A minha amiga Marlice, da Vila Lenze, também terá agindo com a gente. E abraço também para o Claudemir, ó, acompanhando a programação e mandando um abraço para todo mundo. Eu vou tentar atender aqui o máximo de ouvintes possível, tá bom? Oi, Renato, boa tarde, quero participar do sorteio. Miriam do Amizade, fala comigo, boa tarde.
4: Boa tarde, Renato, aqui é Mari da Barra, estou sempre ligadinha aí na RBN. E Renato, é só a RBN mesmo pra dar um presentão desse, né?
0: É verdade.
4: Manda esse kit de aniversário aqui pra mim presentear a minha sobrinha Jaque, que vai estar de aniversário semana que vem.
0: Olha que coisa boa.
4: Tô usando os dedinhos aqui com muita fé. Manda pra mim, abraços.
0: Valeu, abraço, ótima tarde pra você. Hora certa, 3h28.
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2: Voltei por aqui agora 3:32. 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Agora 3:33. Abraço pra Ivanice, tá na nossa sintonia, né, queridona? Tá na barra, ouvindo a 94.3. Quem mais tá por aqui mandando mensagem pra nós, hein? Fala comigo, vai, boa tarde.
3: Boa tarde, Renato. Aqui é a Jaque de Jaraguá 99. Sempre ligada na rádio mais querida, né? A RBN.
2: É verdade.
3: Tem todo o meu coração. E Renato, semana que vem, dia 22, eu tô de nível. Tem coisa Sério? Melhor do que ganhar um kit aniversário? Eu mereço. Manda aqui pra mim, beijo.
2: Será se merece? Não sei. Brincadeira. Tá bom, Jaqueline. Sucesso pra você, menina. Excelente quarta-feira. Fica na torcida. Oi, Renato. Boa tarde. Cassiano Zapella aqui do Rio Branco, Guaramirim. Bota eu no sorteio, queridão. Tá bom então, querido? Fala comigo, vai, minha amiga Mercilda.
4: Boa tarde, RBN. Aqui é Mercilda de Corupá. Gostaria muito de ganhar esse kit aniversário para presentear a minha filha Jaqueline, que está de aniversário dia 22 de julho. Manda pra mim, beijo.
2: Valeu, olha, a filha já mandou, agora a mãe dela também. Pense numa torcida. Gilson, oi, Renato, boa tarde. Estou no Jaraguá 99. Manda pra cá esse kit de aniversário. Semana que vem, a minha esposa vai estar aniversariando. Tá bom, então. Vamos ficar na torcida. Quem mais tá por aqui mandando mensagem pra nós? Deixa eu ver aqui. Operadora 37, Adenilson Bispo. Valeu. Excelente tarde pra você, tá bom? Gente, são muitas mensagens. Eu tenho que chamar música.
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2: É o sucesso da Paulinha Fernandes com a Taylor Swift. Long Life.

0: O sucesso de Matheus Fernandes com o Xande Avião. Balança da rede, agora são 3:41.
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0: Virgínia, Grupo Chocolate com Turma do Pagode. 15 minutos para as 4 horas da tarde. E o nosso show da tarde vai seguindo por aqui com muita música boa, interação, bate-papo e tem prêmios também.
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0: 8837-5377, minha amiga Valderes de Guaramirim, tá na nossa sintonia. Marcos Rogério, lá da Vila Lense, mandando boa tarde pra todo mundo também por aqui, né? Interagindo com a RBN. O Alexandre da Barra também querendo prêmios. Valeu, ótima tarde pra você. Nair Nega da Barra também mandando boa tarde pra todo mundo. Valeu. Marcelo Barros, tudo bem contigo? E o Castro também acompanhando o nosso programa. Oi, Renato, boa tarde. Quero ganhar o prêmio. Quem é que tá mandando essa mensagem aqui pra nós? É o nosso amigo Márcio. Valeu, Márcio. Oi, Renato, boa tarde. Quero prêmios da RBN. É a melhor rádio do Brasil e do mundo. A Leonete também tá na Barra do Rio Branco, em Guaramirim, lá no bairro Rio Branco, em Guaramirim, acompanhando a nossa programação. E pra fechar as participações de hoje, a minha amiga, deixa eu ver aqui o nome dela, mandando mensagem pra nós, a Jaqueline. Renato, estamos todos na torcida. Eu, a minha mãe, o marido e a tia também. Que coisa boa, maravilhosa, valeu. Ótima tarde pra você, viu? Helena, lá do Chaneves, que também mandando boa tarde pra todo mundo. Vocês me deixam malucos. Hora certa, 3h46.
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0: 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É só mandar a mensagem no zap 8837-5377. Renato, eu tenho uma bicicleta, quero vender. Renato, quero comprar uma moto. Renato, eu tenho oportunidade de emprego. Manda pra nós, tá bom? 8837-5377. 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
4: Dia bom demais.
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0: Agora o sucesso do Gustavo Mioto com Murilo Rufi. Novo sozinho. É o nosso bloquinho saideira. 10 minutos para as 4.

0: sucesso do Juan Leandro com Danilo e Davi, fofoca do ano, pra fechar muito bem o nosso show da tarde desta terça-feira sensacional, hoje dia 14/7, viu gente? O programa recheado de música, interação, bate-papo e de prêmios também.
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0: Agora a gente vai saber quem são os ganhadores de hoje. Vale lanche no valor de R$40 e ainda aquele kit aniversário da Prontipane. É um presentão em comemoração ao aniversário de 150 anos de Jaraguá do Sul. Presente da RBN, viu? E também lá da Prontipane. Vamos então saber quem é o primeiro ganhador ou a primeira ganhadora. Rufando os tambores aqui do nosso programa. Final do telefone 0632. Final do telefone 0632, que vai faturar o Vale Lanche no valor de R$40 lá do restaurante Mimi. E quem leva esse presente? Sim, minha amiga Fernanda de Xerede. Parabéns, Fernanda. Tem que passar aqui na rádio para pegar o voucher e depois ir retirar o teu lanche lá no restaurante Mimi, tá bom? Aproveita, minha querida. Agora a gente vai saber quem é o ganhador ou a ganhadora do kit aniversário lá da Prontipane. Final do telefone 7075. Final do telefone 7075. E quem fatura esse kit maravilhoso de aniversário é o Gilson. Parabéns, Gilson. Vai levar pra casa esse mega presentão lá da Prontipane, tá bom, querido? Também tem que passar aqui na rádio pra pegar o voucher e depois retirar o teu kit aniversário lá na Prontipane, tá bom? Gente, amanhã tem muito mais prêmios aqui na programação 94.3. Eu quero agradecer o carinho de vocês, a audiência, prometendo voltar amanhã, 1 da tarde, tá bom? E eu prometo, amanhã tem muito mais, conto com a grande audiência de vocês. Vem aí, João Carlos Júnior e o seu Vai de Carona.
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3: O programa Bolsa Cultural da Secretaria Municipal de Cultura, Esporte e Lazer, a CECEL, aqui de Jaraguá do Sul, está com vagas imediatas para aulas gratuitas de dança destinadas a crianças, adolescentes e adultos. As atividades são realizadas na Estação Cultural e no CEL Mestre Manequinha, com professores especializados e turmas organizadas por faixa etária. Não é necessário ter experiência para participar. As inscrições são realizadas pelo sistema Placar Soft. Basta efetuar o cadastro utilizando o CPF da pessoa que participa. Separar da turma e escolher a modalidade e o horário desejados. As vagas são limitadas e serão preenchidas conforme a disponibilidade de cada turma. E representantes das Secretarias Municipais de Planejamento e Urbanismo, Saúde, além da Polícia Militar, Hospital Jaraguá e da Regional de Saúde, discutiram a implantação e estruturação do programa Vida no Trânsito. O objetivo foi discutir a implantação e estruturação do programa aqui no município, fortalecendo a articulação intersetorial entre os órgãos envolvidos na segurança viária, saúde, planejamento urbano, atendimento às vítimas e segurança pública. Também foi discutida a formação de um comitê intersetorial que deverá acompanhar o desenvolvimento do programa, contribuir com análise das informações e apoiar a definição de estratégias integradas para o enfrentamento dos principais fatores de risco no trânsito. Eu sou Gisela Marodim e este é o F5 da Notícia. 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

vai de carona desta terça-feira, abraçando você em casa, no carro, no trabalho, onde você estiver, ó, quero ficar contigo, coladinho, vamos juntos por aqui, só toca as melhores e você pode também pedir a sua, 8837

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0: 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Boa tarde. 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
1: Olá, tudo bem? Começando mais uma edição do Em Campo RBN. A semifinal entre França e Espanha, marcada para hoje na Copa do Mundo, ganha um ingrediente extracampo. Além da preparação para a decisão, jogadores e autoridades dos dois países se unem para coordenar ataques racistas direcionados à seleção francesa durante o torneio. A polêmica começou após declarações do ex-ministro da Espanha, o Mariano Rajoy, que questionou a identidade da seleção francesa por conta da presença de atletas descendentes de imigrantes. A fala foi repudiada por jogadores espanhóis e também pelo atual primeiro-ministro Pedro Sánchez, que defendeu respeito e afirmou que vença o melhor e que perca o racismo. A FIFA também revelou um aumento significativo de ataques racistas nas redes sociais durante a Copa do Mundo. Segundo a entidade, foram identificadas cerca de 89 mil publicações que são ofensivas somente na primeira fase da competição, sendo 11% com conteúdo racial, número superior ao registrado no Mundial de 2022. O atacante Mbappé está entre os principais alvos desses ataques. Recentemente, ele recebeu apoio da Federação Francesa de Futebol e também das autoridades do país, após ser alvo de ofensas racistas da senadora paraguaia Celeste Amarília. Eu sou Renato Santos e este foi o Em Campo RBN. Eu volto a qualquer momento com outras informações da Copa do Mundo 2026.
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0: estamos nessa. 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

0: atrás da outra na RBN faz parte da minha vida. Boa tarde pra você.
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8: A partir de amanhã, dia 15, inscrições para a caça ao tesouro literário, detetives literários da Biblioteca Pública Rui Barbosa. Continua até o dia 17 de julho a Filcat 2026, a 11ª Exposição Filatélica Catarinense 150 anos de Jaraguá do Sul, no Museu Histórico Emílio da Silva. Programado para o dia 17 de julho, a Mostra Geral dos Alunos da Escola de Música da SCAR. Será com entrada gratuita, não necessita ingresso, 17 de julho, sexta-feira, às 19 horas. Vamos falar de esporte. Hoje tem 12º Municipal de Bocha, às 19h30, nas canchas Oda Prade, Rei do Gole, Picoloto e Nino. Hoje também tem basquete feminino, Campeonato Catarinense Sub-17, em Balneário Pissarras. De hoje até o dia 16, futsal masculino, Campeonato Catarinense Sub-18, 19 horas, na Arena Jaraguá. Amanhã, até o dia 19, basquete masculino e feminino, Blumenkopp, em Blumenau. No dia 16, Bocha, 12º Municipal de Bocha, nas canchas Mal Prade, Mocuas Prade e Oda, 19h30. De 17, dias 17, 18, tem futsal masculino, Campeonato Catarinense Sub-15, às 20 horas. E no dia 17 às 20 horas, no dia 18 às 10 e às 16 horas aqui na Arena Jaraguá. Destaques do esporte, do lazer, da cultura pra você.
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10: 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Boa tarde.

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0: comigo nessa tarde maravilhosa. Obrigado pelo seu carinho. Muito bem-vindo, hein? 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
2: A semana começou em Jaraguá do Sul com uma celebração religiosa alusiva aos 150 anos do município. Na manhã desta segunda-feira, a imagem peregrina de Nossa Senhora de Fátima foi recepcionada na sede da prefeitura. A imagem retornou ao centro administrativo municipal 2 meses após a abertura oficial da peregrinação pelas paróquias e entidades da cidade. No dia 13 de maio, uma carreata seguida de procissão conduziu a imagem da Santa Peregrina até o noviciado da Barra do Rio Cerro. O roteiro de fé continua ao longo de todo o mês de julho. Da prefeitura, a imagem segue nesta semana para uma empresa, depois para o Batalhão da Polícia Militar, Fórum e Hospital São José. No dia 25 de julho, aniversário da cidade, uma missa solene será celebrada pelo arcebispo Dom Francisco Carlos Bach na Arena. Na oportunidade, ocorrerá o rito oficial de consagração de Jaraguá do Sul a Nossa Senhora de Fátima, um marco histórico e religioso para o município. E a Festa das Flores em Joinville é um dos eventos mais tradicionais de Santa Catarina e a cada edição reúne milhares de visitantes. Em 2026, a festa chega à 86ª edição e já iniciou a venda antecipada de ingressos. O evento será realizado entre os dias 17 e 22 de novembro na Expoville, em Joinville, e contará com exposição de flores, mercado de plantas, feira multissetorial, concurso de jardins e apresentações culturais. Eu sou Gisela Marodim e este é o F5 na Notícia. 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
0: A rádio que faz parte da minha vida, com você nessa tarde gostosa. Obrigado pelo seu carinho, pela sua audiência. Manda aí seu WhatsApp: 8837-5377.

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0: Você fica muito melhor aqui na RBN, faz parte da minha vida, vai de carona, boa tarde.
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0: 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Boa tarde pra você, uma excelente tarde. Com certeza, bom demais ter você na audiência. Alô, todos os bairros da cidade, aquele abraço, hein? 8837-5377, chega junto com a gente.
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0: Ótima tarde, gente. Vai de Carona aqui na RBN, faz parte da minha vida.
1: Ouvintes das 6 horas. É curta demais esta vida terrena para você se dar ao luxo de perder um minuto sequer em intrigas, maledicências e malquerências. Quanto lucrarias se evitasse no dia a dia esse veneno que aos poucos vai destruindo a sua felicidade. Enquanto você pensa, fala e faz o que é mal, antes de prejudicar a sua vítima, está envenenando a si mesmo na digestão desse amargor que não lhe fica no coração. O mal que desejamos aos outros permanece dentro de nós em forma de perigoso retorno. Ave Maria, cheia de graça, o Senhor é convosco. Bendita sois vós entre as mulheres e bendito é o fruto do vosso ventre, Jesus. Santa Maria, Mãe de Deus, rogai por nós, os pecadores, agora e na hora de nossa morte.

0: A oração da Ave Maria com Reale Júnior.
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demais estar contigo nessa tarde maravilhosa aqui na RBN, faz parte da minha vida. Mais um Vai de Carona te fazendo com Bahia uma excelente tarde.

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0: É só sucesso, um atrás do outro aqui na RBN, faz parte da minha vida, vai de carona. Boa tarde pra você.
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4: Estamos juntos na melhor programação RBN, faz parte da minha vida por aqui, mais um Vai de Carona, eu João Carlos Júnior, com você, desejando uma tarde linda para todos nós e vamos em frente que porque aqui a música não para.

0: faz parte da minha vida, aqui só toca as melhores e esse programa é demais, hein? Só tem modão por aqui e nesta terça-feira nós estamos fechando a régua, né, gente? Passando a régua, fechando a conta e agradecendo demais o seu carinho, a sua audiência. Amanhã a gente volta, se Deus quiser, pra ficar com você, tá bom? Um abraço, valeu, até amanhã.
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1: Olá, tudo bem? Começando mais uma edição do Em Campo RBN. A Inglaterra chega embalada para a semifinal da Copa do Mundo, muito por causa das atuações de Jude Bellingham. O meio do Real Madrid vive grande fase e tem sido decisivo na campanha inglesa, rumo à disputa por uma vaga na final. Bellingham marcou 2 gols da vitória sobre a Noruega pelas quartas de final. E já havia balançado as redes 2 vezes no triunfo diante do México, nas oitavas de final. Com 6 gols no Mundial, ele se tornou o primeiro meio-campista da história a atingir essa marca em uma única edição da Copa do Mundo. O desempenho do camisa 10 chamou a atenção de grandes nomes do futebol. O ex-capitão da Inglaterra, Johnny Terry, comparou Bellingham ao francês Zidane, destacando a capacidade do jogador de assumir o protagonismo nos momentos mais decisivos. O brasileiro Gilberto Silva, campeão mundial de 2002, também elogiou o inglês e concordou com a comparação, afirmando que o meia ainda tem potencial para evoluir ainda mais. Agora Bellingham terá pela frente outro grande desafio. A Inglaterra enfrenta a Argentina na semifinal da Copa do Mundo, em um duelo que coloca frente a frente o talento do jovem inglês e a experiência de Lionel Messi. Eu sou Renato Santos e este foi o Em Campo RBN. Eu volto a qualquer momento com outras informações da Copa do Mundo 2026.
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